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0: 9h32.
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1: 10h35. 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

0: 10:59.
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Louvado seja nosso Senhor Jesus Cristo, para sempre seja louvado. Amados filhos e filhas, é terça-feira, terça-feira das Santas Chagas, terça-feira que ofereço este programa a todos os nossos mensageiros, mensageiras das capelinhas, todos os devotos e devotas de Jesus das Santas Chagas que rezam o terço diariamente, a todos que podem dizer obrigado, Jesus das Santas Chagas, pela graça recebida. Quero saudar a todos. Nós estamos no quinto dia da novena, Jesus das Santas Chagas, pela libertação dos vícios. Saúdo a partir da Rádio Evangelizar, de onde tudo começa, as rádios irmãs, cujos nomes cito neste momento. Rádio Atual FM 105.1, de Vitória de Santo Antão, Pernambuco. Evangelizar, sinal digital em todo o país, em várias cidades, canal aberto. Pelo YouTube, Padre Manzotti Oficial. Pelo aplicativo da Associação Evangelizar é Preciso. E todas as plataformas digitais. Filhos amados, povo querido, você está disposto a fazer essa experiência de Deus? Disposta a fazer um momento de fé, de oração, de intercessão, de aprofundamento na palavra e na espiritualidade? Iniciemos na Trindade Santa, em nome do Pai, do Filho e do Espírito Santo. Amém. Eterno Pai, eu vos ofereço as santas chagas de nosso Senhor Jesus Cristo para curar as de nossas almas. Repita de novo, reze de novo esta oração tão forte. Eterno Pai, eu vos ofereço as santas chagas de nosso Senhor Jesus Cristo para curar as de nossas almas, curar a ansiedade, a depressão, a doença física. E vá dizendo já quais os nomes das pessoas por quem você se propõe a rezar hoje. Ou você, na sua enfermidade, debilidade, que o Evangelho nos inspire. Naquele tempo, as autoridades mandaram alguns fariseus e alguns partidários de Herodes para apanharem Jesus em alguma palavra. Quando chegaram, disseram a Jesus: Mestre, sabemos que tu és verdadeiro e não dás preferência a ninguém. Palavras doces, palavras escolhidas a dedo, mas tinham um objetivo. Marcos nos diz: eram palavras mentirosas e hipócritas. Começa com elogio e a bajulação era para confundir Jesus. Mestre, sabemos que tu és verdadeiro e não dás preferência a ninguém. Com efeito, tu não olhas as aparências do homem, mas ensinas com verdade o caminho de Deus. Pura bajulação. E agora vem a pergunta: é lícito ou não pagar imposto a César? Devemos pagar ou não? Jesus percebeu a hipocrisia deles e respondeu: por que me tentais? Trazei uma moeda para que eu veja. Eles levaram a moeda e Jesus perguntou: de quem é a figura e a inscrição desta moeda?
Eles responderam: de César. Então Jesus disse: dai, pois, a César o que é de César, a Deus o que é de Deus. E eles ficaram admirados com Jesus. Dai a César o que é de César, dai a Deus o que é de Deus. Mais do que a resposta hoje, vamos pedir: Senhor, afaste a hipocrisia. Senhor das santas chagas, afaste a bajulação, afaste palavras doces, mas coração venenoso. Quero descansar nas chagas e colocar todas as intenções, pedidos, súplicas, preces. Qual a prece você quer fazer ao Senhor das Santas Chagas hoje? Sobe o som, sacristão. Curar minhas feridas. Sarar a minha dor. Venha derramar o teu sangue redentor. Hoje, terça-feira. Lembrando, mais de 22 mil mensageiras, mensageiros no mundo. Rezar pelas casas que recebem a capelinha de Jesus das Santas Chagas, os grupos que se reúnem, as paróquias que abriram as portas para que a reunião acontecesse, aqueles que estão encontrando dificuldades em suas comunidades. Rezemos, Senhor, por tuas santas chagas, chagas dolorosas e gloriosas. Fazei-nos discípulos, fazei-nos igreja, igreja, discípulos missionários do Senhor. Rezemos pelo mundo que precisa de paz. Rezemos pelos países em guerra, nas intenções do Santo Padre, o Papa. Rezemos na intenção da obra evangelizar, é preciso. Mas rezemos pelos doentes. O teu sangue redentor, curar minhas feridas, sarar a minha dor. Meu Jesus, perdão e misericórdia, pelos méritos de vossas santas chagas. Meu Jesus, perdão e misericórdia, pelos méritos das tuas santas chagas. Nós só começamos o programa. Nós vamos para o intervalo, nós voltamos. Partilha de vida e leitura orante. Volte comigo.

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0: Povo querido de Brasília, eu quero fazer um convite para você. Você que me acompanha de várias formas. Sábado agora, dia 6, sábado, estarei pregando um retiro espiritual na paróquia do Sagrado, paróquia Imaculado Coração de Maria. Repito, Brasília, atenção, toca a corneta, sacristão. Você de Brasília ou região, neste sábado, retiro espiritual na paróquia Imaculado Coração de Maria. Um retiro do Sagrado Coração de Jesus. O tema: corações feridos, corações curados. Como fazer a inscrição? Você faz padrereginaldomanzotti.com.br. Acessando o site, você tem lá a oportunidade de fazer a sua inscrição. Há vagas. Faça a sua inscrição para o retiro. Retiro espiritual neste sábado, dia 6, na paróquia Imaculado Coração de Maria. Escute esse testemunho, por favor.
1: Me chamo Eva, moro em Camboriú, Santa Catarina. Padre, quero testemunhar uma graça alcançada no sétimo dia de Santa Rita das Causas Impossíveis.
0: Pois não.
1: Comecei a pedir pela minha filha, que estava vivendo um relacionamento abusivo. Eu não aguentava mais ver tanta tristeza no olhar da minha filha. Mas, Padre, pela honra e glória do Senhor Jesus das Santas Chagas, minha filha foi libertada ontem.
0: Amém.
1: Fui buscar ela, Senhor. Estou muito feliz e muito grata por isso. Obrigada a Jesus das Santas Chagas. Graça recebida é graça testemunhada. Toca o sino, São Cristão. Muito obrigada, Padre, por esse programa maravilhoso que o Senhor faz todos os dias acontecer na nossa vida. Fica com Deus.
0: Um grande abraço, querida Eva. Louvado seja Deus pela libertação desse relacionamento tóxico, ruim. E sem dúvida, há certos relacionamentos que devem ser rompidos para o bem, para o crescimento, maturidade, para a felicidade e santidade. Deus abençoe Eva de Balneário Camboriú, Santa Catarina. Lá nos transmite a rádio Divino Oleiro. Ariel Silva, minha saudação. Padre Márcio Vignoli, Arcebispo de Florianópolis, Dom Wilson Tadeu Jonck. Maria Aparecida, que a paz de Jesus esteja com você.
2: Amém, Padre.
0: De onde você fala, filha?
2: Goiânia, Goiás.
0: Minha saudação a Goiânia, Goiás. E como que você me acompanha, por favor?
2: Pelo aplicativo, Padre.
0: Tá certo. Então fica aí. Deixo, antes de você falar, querido povo de Deus, se você tem, evidentemente, um celular, procure a loja dos seus aplicativos no celular, onde você baixa os aplicativos, e gratuitamente você coloca lá Associação Evangelizar. O que acontece? Vai aparecer, você baixa gratuitamente e também mantém gratuitamente, não há mensalidade. Quais são as vantagens de você ter baixado no seu celular o aplicativo? Você tem a TV Evangelizar, Rádio Evangelizar e a liturgia diária. Foi assim que a Maria Aparecida fez. Diga lá, Maria Aparecida.
2: A tua bênção primeiro, Padre.
0: Deus,
2: eu quero pedir a tua bênção.
0: Deus abençoe, filha.
2: Eu ouço todas as noites a leitura orante. E eu tenho chorado muito devido ao Jó, tenho muita dó de Jó.
0: Sério, filha? Realmente?
2: É, eu choro, Padre. Mas eu quero contar um milagre que aconteceu nas nossas vidas. Dois, né?
0: Fale, aliás, um pouquinho mais alto, por favor.
2: É, eu quero dar um testemunho.
0: Por favor.
2: Testemunho. É, primeiro eu vou dar o meu irmão, a novena de Nossa Senhora da Aparecida.
0: Tá.
2: Eu pegava a imagem, o nome dele, ele era alcoólatra. Tinha uns 40 anos que ele vivia, levava ele nos carrinhos perto, punha lá em casa, sabe?
0: Tá.
2: Nossa, eu pensava que ele ia morrer. Morrer, mas todo mundo, orando e pedindo a Deus.
0: Certo.
2: Aí eu fiz a novena de Nossa Senhora da Aparecida com um papelzinho com escrito o nome dele.
0: Certo.
2: Quando terminava, tô nervosa, tá, padre? Quando terminava a novena, eu colocava a imagem e o nome embaixo.
0: Sim.
2: No dia que terminou, ele deu uma crise muito forte.
0: E
2: foi para o hospital. Só que através dessa crise, ele passou, ficou internado, não deu nada, ele não tinha nada, nada,
0: opa,
2: nada. Nunca mais ele pôs álcool na boca. Vai fazer 3 anos.
0: Louvado seja Deus.
2: Ele tem mais saúde do que os irmãos todos.
0: Meu Deus, louvado seja Deus. E que bom.
2: Foi um milagre na vida.
0: Com
2: mas um
0: certeza.
2: Milagre mesmo, que eu pensava que o fígado dele já estava acabado. Não tinha uma gordura no fígado.
0: Milagre de não ter nenhuma
2: ele
0: consequência.
2: Ele bebia álcool na água. Punha álcool na água e bebia quando não tinha pinga.
0: Jesus. E quanto tempo que ele está sóbrio?
2: Já tem, vai fazer 3 anos.
0: 3 anos. Louvado seja Deus. Então diga, obrigado, Senhor Jesus.
2: Obrigado, Senhor Jesus.
0: Nossa Senhora Aparecida.
2: Nossa Senhora Aparecida.
0: Pela
2: eu
0: graça recebida.
2: Graça recebida, graça testemunhada. Toca o sino, sacristão.
0: Isto, filha.
2: Quer deixar... Eu tenho um milagre que eu queria contar, mas eu acho que não vai dar tempo.
0: Dá tempo, sabe? Sim, pode contar.
2: É porque eu perdi meu marido, eu tinha só 5 anos de casado, eu tinha 2 filhos pequenininhos.
0: Meus sentimentos.
2: Aí eu vivi com meus pais, né?
0: É.
2: Aí num ano eu perdi o meu pai, minha mãe e minha irmã. E eu sofri muito com aquilo. Aí eu trabalhava na emergência, e foi na época do Covid.
0: Sim.
2: Mas meu pai e minha mãe não morreram de Covid, não, nem minha irmã.
0: Sim.
2: Aí eles morreram de coração, problema cardíaco, né?
0: Certo.
2: Aí tinha 20, tinha 50 pessoas da minha família contaminada.
0: Nossa.
2: Tinha uns que estavam acamados, que estavam soltando até a pele do corpo.
0: Misericórdia.
2: E eu vendo morte, trabalhando na emergência, vendo o povo morrer. E eu peguei e coloquei o nome desse tudo num papel.
0: É.
2: E fiz um altar, que eu tenho um altar no meu quarto de hoje. Não é um quarto, quarto para isso. Há uma vela acesa sempre. E lá tem as imagens, tem Jesus da Santa Chagas. No papelzinho que eu quero comprar a imagem dele, né? Eu tenho a Nossa Senhora de Guadalupe. Aí eu coloquei o papel e coloquei ela em cima.
0: Sim.
2: Padre, foi 3 dias. Estava todo mundo já andando e comendo.
0: Louvado seja Deus. Nós rezamos muito, né? Jesus das Santas Chagas.
2: Mas eu vi... Novo, fiquei com 26 anos. E meu pai, eu ficava com meu pai e minha mãe. E eu tenho 2 filhos, eu quero pedir oração pro Rodrigo. Rodrigo, são uma benção, meu filho é uma benção.
0: Rodrigo, e quem mais?
2: E João Batista.
0: Tá.
2: E o meu neto João Pedro, a minha nora Márcia.
0: Espera,
2: né?
0: Só um minutinho, João Pedro e Márcia.
2: Márcia e meus irmãos, nós somos 9 irmãos, é muito para falar o nome, né?
0: Tá certo, filha. Que Deus abençoe Maria Aparecida, de Goiânia, Goiás, acompanha pelo aplicativo. O arcebispo de Goiânia, Dom João Justino Medeiros Silva. 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Nós tivemos, do dia 22 a 28 de maio, 38 envios de capelinhas. Falaremos depois e volto com a leitura orante de Jó. Volte comigo.

0: 11:23.
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0: 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E agora gostaria de lembrar que toda terça-feira, hoje, por exemplo, por um período, hoje, às 5 horas da tarde, vai mais uma catequese. O tema do dia de hoje, como fortalecer a fé, é o tema da catequese de hoje. Já está nos destaques do YouTube Padre Manzotti Oficial. Então aproveita e se inscreva. Enquanto eu vou lendo a palavra de Deus, você vai lá, se inscreve no YouTube Padre Manzotti, acione o sininho. E você vai receber hoje, às 5 horas da tarde, uma catequese para aprofundamento da fé. O tema de hoje, como fortalecer a fé. A fé está balançando? A fé está boa? Pode ser melhor? O tema de hoje, Bíblia aberta, cartilha de oração.
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0: Hoje, leitura orante Jó, capítulo 25. Atenção, atenção, porque vou saltar alguns versículos. Hoje, a terceira fala de Bildade, um dos amigos de Jó. Bildade. Deus, ele começa assim, Deus é poderoso e deve ser temido. Ele faz com que haja paz no céu. Realmente, podemos dizer como Bildade, Deus é poderoso e deve ser temido. Ele faz com que haja paz no céu. Será que alguém já contou os anjos? Haverá alguém sobre quem sua luz não brilhe? Pode alguém ser correto diante de Deus? Esse questionamento é um dos pontos centrais da argumentação. Pode alguém ser correto diante de Deus? Pode um simples mortal deixar de ser culpado? Para Deus, até a lua não tem brilho, as estrelas têm defeitos. Que dizer então do ser humano, esse inseto? Olha a visão, um inseto. Que valor tem esse verme para Deus? Tem muito. Aqui já é, quem está falando isso é Bildade. Mas ele vê o ser humano como inseto. Ele chama o ser humano de verme. Jó retruca. Capítulo 26, versículo 1. Bildade, diz Jó, estou fraco, sem força. Como você me ajuda e me consola? Como você é bom para dar conselhos e gastar a sua sabedoria com ignorante como eu? Quem foi que o ajudou a dizer essas palavras, que o inspirou a falar assim? Continua a Bildade a dizer, mas olha a visão distorcida que ele tem do próprio ser humano, porque não é assim que Deus vê o ser humano. Deus não nos vê como um verme, como um inseto, como um acidente de percurso. Lembremos, na criação, Deus nos fez a sua imagem e semelhança, mas Bildade não reflete assim. Versículo 5. Os mortos tremem de medo, as águas debaixo da terra. Para Deus, o mundo dos mortos é aberto. Não há cobertura que impeça de ver o que lá acontece. Versículo 12. Com o seu poder, Deus dominou o mar. Com sua inteligência, derrotou os monstros, Rab. Com seu sopro, Deus limpou o céu com sua mão e matou a serpente furtiva. Versículo 14. Mas estas coisas são apenas uma amostra, um eco bem fraco do que Deus é capaz de fazer. Quem pode compreender a verdadeira grandeza do seu poder? Retomemos. Bildade tem uma visão distorcida do ser humano, depreciativa do ser humano. Ele enaltece Deus, é verdade, e chega a dizer, por vários fatos, que são apenas amostra, um eco bem fraco do que Deus é capaz de fazer. Quem pode compreender a verdadeira grandeza do seu poder? Senhor Deus, sois um Deus grande, maravilhoso. Sois um Deus poderoso, criador de tudo. Mas, Senhor, não podemos aceitar esse argumento de que somos um inseto, um verme. Não. Sabemos que, chegada a plenitude dos tempos, Deus amou tanto o mundo que nos mandou o seu Filho unigênito para nos salvar. Portanto, somos importantes aos seus olhos, Senhor. Somos obras de tuas mãos. Se porventura, Senhor, estamos hoje desfigurados porque fomos feitos à sua imagem e semelhança, é porque nos distanciamos de ti, pelo pecado, pela sedução. Senhor, restaure em nós a tua imagem e semelhança. Restaura-nos, Senhor, na tua imagem e semelhança. Eu vou para o intervalo e eu volto rezando.

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0: Continuando a leitura orante, esse discurso de Bildade faz-nos compreender, e aqui eu cito no livro Inabalável, Com Fé a Tempestade Vai Passar, marque agora, página 101, um princípio importantíssimo. Deus não é, de modo algum, a causa do mal moral. Escute isso, que é importantíssimo para formar a sua consciência. Deus permite o mal porque respeita a liberdade da sua criatura e misteriosamente sabe tirar o bem dele. Vou repetir, porque se nós rezávamos agora que Deus fez o homem à sua imagem e semelhança, e você vai dizer, não, Bildade está certo, o ser humano virou um verme, um inseto, ou, se preferir, um monstro. O ser humano sem Deus vira um monstro. Por quê? Porque Deus permite. Página 101. Deus permite o mal porque respeita a liberdade da sua criatura e misteriosamente sabe tirar o bem dele. Essa é a grande verdade que nos conforta. A fé no Deus Todo-Poderoso é a verdade. A fé na sua capacidade de tirar um bem maior que o mal. Página 101. Uma explicação sobre o texto que nós ouvimos hoje. Daiane, que a paz de Jesus esteja com você.
1: Amém, Padre. O Senhor também, sua bênção.
0: Deus abençoe. Você fala de onde, Daiane?
1: Eu falo de Biporã, Paraná.
0: Meu abraço e Biporã. Como é que você me acompanha ali em Biporã, Paraná?
1: Pela Rádio Alvorada, de Londrina.
0: Minha saudação, querida. Rádio Alvorada, Deus abençoe. Diga lá, Daiane.
1: Padre, o meu testemunho é que a minha mãe ficou suspeita de câncer na tireoide e no útero. E as duas biópsias que ela fez, para honra e glória do Senhor, deram que são benignas. Ela, pela graça de Deus, não deu maligno.
0: Louvado seja Deus. Como é o nome da mãe?
1: Maria Tereza.
0: Maria Tereza. Tá
1: e
0: certo.
1: Um outro testemunho é que ladrões entraram na minha empresa armados e atirando e deram dois tiros no meu marido e nenhuma bala pegou nele.
0: Louvado seja Deus, filha.
1: E eu queria colocar em oração meu esposo Redivaldo, minhas filhas Maria Alice.
0: Como
1: Isabela,
0: é o nome do esposo? Eu perdi.
1: Redivaldo.
0: Tá.
1: Isso. Minha filha Isabela, a Maria Alice.
0: Isabela, Maria Alice.
1: Anne Gabriele.
0: Tá.
1: Meu pai Sebastião.
0: Tá.
1: O meu irmão Elvis.
0: Certo.
1: Minha sogra Maria Neide. E toda a minha família, né? E meus amigos, né? E amigas, né? E eu tenho uma outra coisa para contar para o senhor, padre.
0: Por favor.
1: Eu e meu esposo Redivaldo, nós somos os fundadores do Quarto Caminho de Jesus das Santas Chagas aqui em Biporã.
0: Ô, louvado seja Deus, Daiane. Muito me alegro. E como é que está? O pessoal tem feito o caminho?
1: Tem, padre. Vou contar bem rapidinho como que foi. Em 2023, eu e meu esposo fizemos o caminho de Vaiporã. E lá surgiu no nosso coração de trazer o caminho pra cá.
0: Certo.
1: E a gente falou assim no caminho, vamos levar pra Vaiporã. Daí a gente ficou com aquilo no coração. A hora que a gente chegou em casa, a gente foi ver umas fotos. Aí lá tem uma gruta de Santa Rita de Cássia. Na foto, eu parecia que estava na Santa Rita e a Santa Rita estava em mim.
0: Sim.
1: Aí foi a confirmação que a gente teve. Durante, até o ano passado, a gente fizemos o caminho orando, pedindo a Deus se era isso mesmo que ele queria. E quando foi em novembro do ano passado, a gente entrou em contato com a Evangelizar.
0: Sim.
1: E tá tudo dando certo. Daí a gente já temos o nosso grupo de organização, a gente faz peregrinação pelo caminho.
0: Que maravilha!
1: Tá tudo dando certo, pela graça de Deus e Jesus das Santas Chagas.
0: Fico muito feliz, Daiane. E quantos quilômetros são?
1: São 16 quilômetros.
0: 16 quilômetros com as 5. Com as 5 virtudes, né?
1: Isso. A gente começa na paróquia São Rafael.
0: Certo.
1: E daí a gente percorre aí uns 2 quilômetros de estrada de asfalto. Daí a gente entra na estrada de chão.
0: Tá.
1: Daí a gente. O padre sempre dá a bênção pra gente sair. Daí a gente faz o caminho. Tem o ponto mais alto da nossa cidade, que é o Pico do Guarani, que lá tem uma cruz. Lá vai ser uma chaga também.
0: Certo.
1: Aí a gente passa mais em 2 capelas, capela São Sebastião, e termina na São Bento com a missa e a adoração ao Santíssimo.
0: Amém. Como é que é o nome do padre?
1: O padre Pedro.
0: Padre Pedro. Padre Pedro, meu abraço, minha saudação. Que...
1: E logo... Nós estaremos aí em Curitiba para a missa de envio das imagens.
0: Tá certo. Um abraço a você, ao seu marido e a todos da comunidade de Ibiporã. E também ao padre Pedro. Que bom que a comunidade se reúne com o apoio do padre. Deus abençoe, Daiane de Ibiporã, Paraná. Rádio Alvorada, ela citou o FM de Londrina, padre Jefferson Baceto. Dom Jeremias Steins é o arcebispo de Londrina. Ela falou do caminho das Santas Chagas de Ibiporã. Ela falou o quarto caminho. Qual o primeiro caminho? Borrazópolis é um caminho das Santas Chagas, são 15 quilômetros. O segundo caminho é Ivaiporã, também 15 quilômetros. O terceiro caminho, São José dos Pinhais. E o quarto caminho, Daiane. É lá de Ibiporã, louvado seja Deus. Gente, isso me faz lembrar de a capelinha de Jesus das Santas Chagas. E mandaram fotos, e eu gosto de valorizar. E fica o apelo, você já recebeu uma graça de Jesus das Santas Chagas? Que tal, como fruto desta graça, se tornar um líder mensageiro? Veja as fotos, Deus Eli e senhora Manuela, de Aveiros, Portugal. Meu abraço, povo de Portugal. Eu estive lá e muita gente tem devoção a Jesus das Santas Chagas. Muitos portugueses com devoção das Santas Chagas. Valdivina Martins, Rio Brilhante, Mato Grosso do Sul. Muita gente, louvado seja Deus. E o Catatiane de Sena, de Canafiústula, Alagoas. Sirlene dos Santos Leme, São Paulo, minha saudação. Tânia de Matos, Campos Novos, Santa Catarina, meu abraço. Luciana Barreiro, Porto Velho, Rondônia, Deus abençoe. Marinete de Souza Santos, de Cuiabá, Mato Grosso, abraço carinhoso. Ana Paula Gracino, Santo Antônio, Rio Grande do Norte. Estão ali com as camisetas. Adriana Farias Ferreira, Jataizinho, Paraná. Olha aí na igreja. Louvado seja Deus, muita gente. Ivonete Oliveira, Nova Serrana, Minas Gerais. Minha saudação. Fico muito feliz quando é na igreja. Fico muito feliz quando o padre apoia. Não é uma devoção do padre Reginaldo Manzotti, é uma devoção da igreja. Mande a sua foto, 419-8791-2787. Louvado seja Deus. Por onde passa uma capelinha de Jesus das Santas Chagas, uma gota do sangue redentor fica. Meu Jesus, perdão e misericórdia pelos méritos das Santas Chagas, dolorosas e gloriosas de Jesus. Eu vou para o intervalo, eu volto já. Volte comigo em plena novena.

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Hoje é aniversário das rádios 103 FM, Itaperuna, Rio de Janeiro, Arapongas FM, Arapongas, Paraná, Buick FM, Buick, Rádio Irmã, Inconfidentes FM, Resende Costa, Minas Gerais, Mundo Melhor FM, Governador Valadares, Minas Gerais, Nova FM, Bernardino de Campos, São Paulo, também TV Filiada, G2G, Telecom, Vargem Grande Paulista, São Paulo, e TV A Crítica, Manaus, Amazonas. Como eu disse, lembro hoje, às 17 horas, você terá uma catequese nova. Hoje, às 17 horas, e vamos repetir isso às terças-feiras. Hoje, com o tema Como Fortalecer a Fé. Contagem regressiva para Corpus Christi, quinta-feira, ao meio-dia. Participe conosco no Santuário Nossa Senhora de Guadalupe, Jesus das Santas Chagas, com o Tapete Solidário. E às 15 horas, em frente à Praça Tiradentes, Santa Missa, seguida de procissão, dentro dos 100 anos comemorativos da Arquidiocese de Curitiba. Amado povo de Deus, você recebeu o boleto branco e o boleto verde. Eu tenho em mãos aqui. Foi junto com o Jornal do Evangelizador, que inclusive escolhi a dedo na capa. Você, ontem eu dizia, e você leu o Jornal do Evangelizador, é feito com tanto carinho. Tira um tempinho para ler. E foi o boleto. 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Amado povo de Deus, vamos para a novena. Libertação dos vícios. Rezemos. Quinto dia. Senhor, Pai misericordioso, pelas santas chagas de teu Filho Jesus, concedei a vida a todos aqueles que se encontram encarcerados em um vício, escravos de alguma droga. Senhor, Pai, cheio de misericórdia pelas santas chagas dolorosas e gloriosas de Jesus, libertai da escravidão o vício da bebida, das drogas, do cigarro, das compulsões, das mentiras, dos jogos. Quebrai todas as cadeias, quebrai os grilhões, tirai estas pessoas do vício da droga. Senhor Pai misericordioso, Deus da vida, pelas santas chagas de Jesus, libertai as carências, traumas, desgostos, toda escravidão espiritual, afetiva, emocional, moral. Preenchei o vazio na vida dessas pessoas para que se libertem do mal. Senhor, pelas cinco chagas de teu Filho Jesus, tirai todos estes malefícios. Dai serenidade no viver e no querer. Senhor Jesus, pelas tuas santas chagas,
Pedimos por todos os dependentes químicos. Livrai da rejeição, da falta de amor, de toda amargura, de todo complexo de inferioridade, mas principalmente, Senhor, das más companhias que levam a ficarem no vício. Senhor Jesus, pelas Tuas santas chagas, pedimos pelas famílias que sofrem tendo alguém adoentado, fragilizado, refém de algum vício. Todos os traumas que esta família carrega, nós te pedimos, Senhor, sejam libertados e curados. Jesus das Santas Chagas, libertai a família dos vícios. Jesus das Santas Chagas, libertai a família dos vícios. Jesus das Santas Chagas, libertai a família dos vícios. O Senhor esteja convosco. Ele está no meio de nós. Abençoai, Senhor, a água, a roupa dos enfermos, as fotos de família, os remédios, por intercessão de Nossa Senhora do Carmo, São Pio de Pietrelcina, nos méritos das Santas Chagas, em nome do Pai, do Filho, do Espírito Santo. Olha, beba desta água, dê aos doentes, dê a quem chegar na sua casa. E eu termino, meu primeiro amor, pelo YouTube Padre Manzotti, esta música que fala do amor a Jesus Cristo. Evangelizar é preciso,

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0: meia-noite e 59 minutos.
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0: duas e um.
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0: 93.
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5: Bom dia, queridos irmãos e irmãs. Hoje é quarta-feira, vésperas de um feriado católico, amanhã, Corpus Christi. Por isso, estamos fazendo todas as manhãs esse clamor, esta prece a Jesus Eucarístico. Vamos juntos? Acreditando que o Senhor sempre está conosco. Em nome do Pai, do Filho e do Espírito Santo.

0: Amém. Jesus amado, que tendo voltado para o Pai, quis sempre estar conosco. E nós cremos, Senhor, nesta manhã, que nossos olhos se abriram sob o Teu olhar vigilante. Nossos primeiros passos foram dados sob o Vosso olhar vigilante. Tudo o que fizermos hoje, Senhor, estará sob o Vosso olhar vigilante. Cremos, Senhor, que estás no meio de nós. Cremos e professamos que nos acompanha a cada instante e em cada momento. Mas temos a certeza plena da Vossa presença real na Eucaristia. E é por isso, Senhor, que nesta manhã Vos adoramos e proclamamos. Graças e louvores se deem a todo momento ao Santíssimo e Diviníssimo Sacramento. Jesus Eucarístico, nesta semana eucarística, venho colocar confiante no início desta manhã minha prece, meu clamor, meu pedido. Aceita, Senhor, o que o meu coração eleva em oração. Jesus Eucarístico, que dissestes: o que peçais ao Pai em meu nome, Ele vos dará. É por isso, Senhor, que nesta semana eucarística eu clamo, ó Santíssimo Sacramento, em vosso nome, me conceda esta graça. Jesus, eu clamo no início deste dia, coração eucarístico de Jesus, em vós confiamos. Libertador de nossos males, em vós confiamos. Remédio eterno, em vós confiamos. Socorro dos enfermos, em vós confiamos. Jesus Eucarístico, nunca seremos dignos daquilo que esperamos alcançar, mas pedimos incessantemente: atenda-nos na vossa misericórdia. Amém. Graças e louvores se deem a todo momento ao Santíssimo e Diviníssimo Sacramento. Um ótimo dia, sob o olhar vigilante de Jesus Eucarístico. Amém.
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0: batalha. Pai eterno, me dê forças, Jesus Cristo, me dê poder, Nossa Senhora, me ajude a essa batalha vencer. Sem morrer, sem me abater, sem meu juízo perder, Deus quer, Deus pode, eu irei de vencer. Amém.
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Bom dia e um bom programa para vocês.

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1: Na África, os indígenas que caçam macacos, eles usam um artifício bastante curioso. Eles pegam um saco de couro e enchem de arroz, que é a comida predileta dos macacos. E eles fazem a boca desse saco numa largura suficiente para que o macaco possa enfiar a mão pelo saco. E o saco fica amarrado numa árvore. E o macaco, então, atraído pelo cheiro do arroz, ele vai até aquele saco de couro e ele enfia a mão dentro do saquinho e ele pega o arroz lá dentro. E quando ele pega o arroz, ele fecha a mão. Quando ele fecha a mão e vai tirar, ele não consegue, porque a mão fechada ficou maior do que a abertura do saco de couro, e ele fica com a mão presa. E ele começa a gritar, espernear, pular, e como o saco está amarrado na árvore, ele não consegue se livrar, e ele fica se debatendo, gritando. Aí vem o caçador e o captura com o laço. Ora, o macaco não tem raciocínio para pensar: se eu abrir a minha mão e largar o arroz, eu consigo tirar minha mão. Mas o macaco não consegue raciocinar desse jeito, porque ele quer tirar aquilo que está lá dentro. E por causa da sua ganância, da sua ambição, da sua falta de disposição de abrir a mão, ele acaba aprisionado, enjaulado e vendido muitas vezes para laboratórios onde fazem experiências e ele é dissecado. Talvez você diga: mas como um macaco é imbecil? E é verdade. Mas você sabia que muitas pessoas são como esses macacos? Eu vou te explicar essa ilustração. A árvore representa o mundo. O laço que amarra o saco representa a prisão deste mundo. O saco de couro com arroz dentro representa as tentações desta vida, o fascínio das riquezas, os prazeres do mundo, os prazeres da vida. E as pessoas não sabem, não raciocinam, que este mundo é um laço, uma armadilha preparada por Satanás para aprisionar as vidas dos homens, as vidas das mulheres. E as pessoas colocam as mãos nas armadilhas de Satanás e não abrem a mão de jeito nenhum para se livrarem, porque acreditam que estão com algo muito valioso e assim são presas pelo diabo, são aprisionadas por Satanás. O perigo das riquezas foi ilustrado pelo Senhor Jesus quando contou a parábola do rico insensato. Que o rico, durante a vida toda, ele não era rico, mas ele perseguiu a riqueza. Até que um dia a sua lavoura produziu demais e ele se tornou rico. E ele disse: ah, agora estou feliz, agora eu vou dizer para minha alma: alma, descansa, come, bebe, folga, porque tem bens para muitos anos. Ele achava que estava seguro e que aquela riqueza era a garantia de que amanhã nada lhe faltaria. Mas naquela mesma noite Deus lhe disse: louco, esta noite te pedirão a tua alma, e o que tens preparado, para quem será? O Senhor Jesus disse: assim acontece com aqueles que são ricos consigo mesmos, mas se esquecem de serem ricos para com Deus. Você precisa abrir a mão, precisa abrir a mão. Você sabia que dando você recebe? Veja o que diz em 1 Timóteo capítulo 6, versículo 17. Manda aos ricos deste mundo que não sejam altivos, nem ponham a esperança na incerteza das riquezas, mas em Deus, que abundantemente nos dá todas as coisas para delas gozarmos. Que façam o bem, enriqueçam em boas obras, repartam de boa mente e sejam comunicáveis. Que entesourem para si mesmos um bom fundamento para o futuro, para que possam alcançar a vida eterna. Meu querido, minha querida, abre a tua mão. Não fica apegado com as coisas do mundo, mas abre a tua mão. Dai e dar-se-vos-á. E saiba que não adianta nada você possuir o mundo inteiro e perder a sua salvação. Lembre-se, há um Deus que tudo pode, um Deus que tudo vê, e Ele te dá todas as coisas. E o que eu acabei de ler diz que Deus nos dá abundantemente todas as coisas para delas gozarmos, usufruirmos. E não tem falta alguma aqueles que confiam em Deus. Não aqueles que colocam a sua confiança na incerteza das riquezas, do status, da fama, do mundo, da glória, mas que colocam a sua esperança naquele que é todo poderoso, naquele que pode não apenas te dar uma vida abundante aqui na terra, mas principalmente em Deus, que pode garantir para você uma vida eterna, gloriosa, com o nosso Senhor e Salvador Jesus Cristo.

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0: No relógio da Atual, 6 horas e 12 minutos.
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0: Olá, muito bom dia para você que está sintonizado no 105.1. A partir de agora está no ar o maior desfile de notícias do rádio pernambucano.
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0: E eu, Nogueira Júnior, com você até as 9 horas da manhã.
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0: E você acompanha os destaques do programa de hoje.
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0: Guerra comercial, Estados Unidos incluem Brasil em lista de 60 países por falha contra trabalho forçado e propõe sobretaxa. Essa tarifa pode ser de 10 ou 12,5%. O relatório alega que prática é irracional e que restringe o comércio americano ao criar uma concorrência desleal. Taxa de 25%, aço, suco e máquinas são os produtos que podem ser taxados pelos Estados Unidos. Respostas a tarifas. Bancos defendem PIX e dizem que Estados Unidos tem informações incompletas. Médico com doença rara na medula fica paraplégico e luta para voltar a andar. Ex-governador, TSE mantém Castro inelegível e deixa para o Supremo Tribunal Federal decidir sobre eleição do Rio de Janeiro. Desinformação e inteligência artificial. Política é o tema mais associado a fake news no Brasil, aponta uma pesquisa. ANAC, ANTT, Anatel e Anel, bloqueio de 22 bilhões do orçamento.

0: pode afetar agências reguladoras no Brasil. Mudanças da lei. Portugal faz greve geral contra a reforma trabalhista. Loterias. Mega Sena acumula de novo e prêmio vai a 32 milhões. Presa em Joinville, mulher de 37 anos que fingiu ter 12, ganhou festa de aniversário em Santa Catarina. Contato com outro planeta. Influenciador nega que OVNIs fossem ação de novo filme de Spielberg. Mulher relata como sobreviveu após ser empurrada de penhasco pelo ex-companheiro. Medicamento já aprovado no Brasil. Imunoterapia reduz em 71% o risco de progressão de mieloma múltiplo. E agora vamos acompanhar outros destaques com Keila Paulino.
1: Nova proposta de tarifaço americano mostra temor ao PIX. Projeto de escala por hora trabalhada deve ir à CCJ do Senado. Canil clandestino com mais de 100 animais em situação degradante é interditado em Paulista. Órgãos de fiscalização denunciam ter sido impedidos de inspecionar unidades da FUNASE no Recife. 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
0: Nós também iremos falar sobre o caso MAST. Vocário priorizou pagamentos a filme de Bolsonaro após pedidos de Flávio indicam mensagens. Senado aprova projeto que dificulta aborto em crianças vítimas de estupro. Ex-deputado dos Estados Unidos, filho de brasileiros, é investigado por fraude em apostas online.

0: Incêndio em prédio de Nova Delhi deixa 21 mortos e 40 feridos na capital da Índia. E agora você acompanha os destaques de polícia.
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0: Jovem é detido por tráfico de drogas no bairro do Jardim Piranga, em Vitória. Homem é encontrado assassinado dentro de casa na zona rural de Caetés. Mulher é assassinada a facadas pelo companheiro na zona rural de Belo Jardim. E homem é preso por homicídio qualificado em Águas Belas. Esses e outros destaques você acompanha logo mais dentro do programa Cidade em Ação, aqui na sua Atual FM 105.1.
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0: 6:08. Bom dia.
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0: No relógio da Atual, 6 horas e 12 minutos.
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0: E eu, Nogueira Júnior, com você até as 9 horas da manhã.
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1: 6 horas e 14 minutos, faça chuva ou faça sol.
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1: Vamos agora trazer as informações das chuvas. Que a PAC emite um alerta para chuvas acima de 50 milímetros aqui em Pernambuco para esta quarta-feira. Danilo Duarte tem os detalhes.
3: As regiões metropolitanas do Recife e zonas da Mata Norte e Sul estão em estado de atenção para chuvas que podem variar de moderadas a fortes nesta quarta-feira. O alerta divulgado pela Agência Pernambucana de Águas e Clima, na cor laranja, indica a possibilidade de chuvas entre 50 e 100 milímetros. De acordo com o meteorologista da APAC, Ailton Dias, as chuvas previstas estão associadas a um fenômeno meteorológico chamado distúrbio ondulatório de leste, que se forma no Oceano Atlântico e avança em direção ao continente.
4: Essa chuva é decorrente de um DOL, um distúrbio ondulatório de leste. Devido a isso, a PAC enviou o aviso 58. Esse aviso é um aviso laranja. Então, a gente tem previsão de chuva durante a madrugada da quarta-feira, uma chuva moderada a forte.
3: O meteorologista comenta ainda a situação das regiões Agreste e Sertão para esta quarta-feira.
5: Para esta quarta-feira, são de chuvas a moderada no Agreste e sem chuva no Sertão.
3: Em Fernando de Noronha, a previsão indica chuva rápida ao longo do dia, com intensidade fraca. Já as temperaturas em Pernambuco devem variar entre 23 e 28 graus na região metropolitana do Recife e nas matas Norte e Sul. No Agreste, a variação fica entre 17 e 29 graus, enquanto no Sertão, entre 16 e 32 graus. Em Fernando de Noronha, a temperatura varia entre 25 e 30 graus. Para outras informações do tempo em Pernambuco, acesse o site da Agência Pernambucana de Águas e Clima, apac.pe.gov.br. Da agência Rádio Sei de Notícias, Danilo Duarte.
1: Obrigado, Danilo Duarte, pelas informações.
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1: Vamos acompanhar agora as oportunidades de emprego para o Recife, Cabo de Santo Agostinho, Goiânia, Santa Cruz do Capibaribe e Salgueiro, nesta quarta-feira, com Guilherme Ribeiro.
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8: Para esta quarta-feira, a Agência do Trabalho do Recife oferta 10 vagas para motorista carreteiro. Para se candidatar, interessados devem ter o ensino médio completo e possuir, no mínimo, 6 meses de experiência. A remuneração é no valor de R$ 3.421. Ainda na capital pernambucana, são ofertadas 2 vagas para auxiliar de limpeza, exclusivas para pessoas com deficiência. As vagas exigem apenas o ensino fundamental completo. O salário informado é no valor de R$ 1.738. No Cabo de Santo Agostinho, na região metropolitana, há uma vaga disponível para técnico mecânico nas áreas de calefação, ventilação, refrigeração e climatização. Para concorrer, os candidatos precisam ter o ensino médio completo e 6 meses de serviços prestados na área. Em Goiânia, na Mata Norte, a agência do município disponibiliza 2 vagas para agente de vendas. Para concorrer, é necessário ter o ensino médio completo e pelo menos 1 mês de experiência no setor. O valor da remuneração é de R$ 1.800. 10 oportunidades para consultor de vendas estão disponíveis para os moradores de Santa Cruz do Capibaribe, no Agreste do Estado. Os interessados devem ao menos ter o ensino médio completo e 6 meses de experiência. O mesmo cenário também acontece em Salgueiro, no Sertão Central, que oferta 10 vagas para consultor de vendas. Para essas vagas, é necessário apenas o ensino médio completo. O horário de atendimento presencial varia de acordo com a agência de cada região. Outras informações estão disponíveis no site da Secretaria de Desenvolvimento Profissional e Empreendedorismo no endereço sedep.pe.gov.br. Da agência Rádio Sei de Notícias, Guilherme Ribeiro.
1: Obrigado, Guilherme Ribeiro, pelas informações.
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1: Vamos agora acionar os nossos repórteres direto de Brasília. Yuri Hudson traz informações sobre Lula que culpa Flávio Bolsonaro por taxação. Traidores da pátria. Vamos acompanhar a reportagem.
6: O presidente Luiz Inácio Lula da Silva reagiu nesta terça-feira à proposta do governo dos Estados Unidos de aplicar uma tarifa de 25% sobre produtos brasileiros e atribuiu a medida à atuação da família Bolsonaro junto ao governo de Donald Trump. A nova taxação foi sugerida pelo Escritório de Comércio dos Estados Unidos após uma investigação que apontou supostas práticas brasileiras que estariam prejudicando empresas norte-americanas. A medida ainda depende de consultas públicas antes de entrar em vigor. Durante um evento em Catalão, em Goiás, Lula criticou duramente os filhos do ex-presidente Jair Bolsonaro e afirmou que eles atuaram contra os interesses do Brasil. Ao comentar a viagem de Flávio Bolsonaro, senador da República e pré-candidato à presidência da República, o petista elevou o tom das críticas.
9: É que esse filho do Bolsonaro consegue ser pior do que ele. E são, na verdade, vendilhões da pátria. Foram pedir para que um país estrangeiro se intrometesse nas decisões brasileiras. São traidores. Cidadão hoje aparece na imprensa dizendo: eu não falei nada. Todo covarde assim. Fala a merda que fala, depois não tem coragem de assumir o que fala.
6: Já o pré-candidato à presidência da República e senador Flávio Bolsonaro foi às redes sociais rebater a fala de Lula. Em uma entrevista à Rádio Itatiaia, ele diz ter defendido as empresas brasileiras e pedido que não houvesse taxação contra o país.
10: Eu pedi expressamente, nas três reuniões que nós tivemos, né, com o presidente Trump, o vice-presidente Jair Vance e o secretário de Estado Marco Rubio, eu pedi expressamente, não taxem as empresas brasileiras. Porque eu disse o seguinte: a partir de 2027, vocês vão ter um governo que vai sentar aqui com vocês, vai negociar de igual para igual. Sentado hoje na cadeira de presidente da República, você tem alguém que simplesmente conseguiu ganhar a desconfiança do governo americano. Eles não confiam no Lula.
6: Lula também voltou a contestar os argumentos usados pelos Estados Unidos para justificar as sanções comerciais ao Brasil. Segundo o presidente, o histórico da balança comercial mostra que os norte-americanos acumulam superávit nas relações com o nosso país. A proposta de tarifa de 25% ainda não está valendo. O governo brasileiro acompanha o processo e tenta evitar que a medida seja efetivamente implementada nas próximas semanas. Agência Rádio Web, de Brasília, Yuri Hudson.
1: Obrigado, Yuri Hudson, pelas informações. 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Em nome da Caminho da Sorte, Esportes da Sorte, vamos para os destaques do futebol. Quirino sofre lesão no joelho no Santa Cruz. Náutico perde Victor Andrade, mas tem reforço contra o Fortaleza. Cleison tem lesão confirmada na coxa e vira desfalque no Esporte. Esses e outros destaques você acompanha aqui dentro do programa Cidade em Ação desta quarta-feira. 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

É isso aí, tá na hora de acordar as crianças para enfrentar mais um dia, mais uma quarta-feira, mais um dia da semana para a gente vencer nossos objetivos. E você aí que está acompanhando a gente, pequeno, pequena, hora de ir para a escola estudar, porque você é o futuro da nossa nação.

0: Ótima quarta-feira para todos vocês. 6 horas e 25 minutos agora.
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0: No relógio da Atual, 6 horas e 28 minutos.
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0: Homem é detido após ameaçar companheira de morte em Carpina. Mas antes eu tenho um recado pra você. 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Vamos agora falar de mais um caso de violência contra a mulher. Um homem, ele foi detido depois de ameaçar a companheira de morte em Carpina, na Mata Norte do estado. Keila Paulino tem os detalhes. Bom dia, Keila.
5: Bom dia, Nogueira Júnior. Bom dia aos ouvintes do Cidade em Ação. Isso mesmo, Nogueira. Esse homem, ele foi detido depois de ameaçar aí a companheira de morte. O caso aconteceu em uma residência localizada na rua João Caldas, em Carpina, e foi registrado como ameaça por violência doméstica e familiar. De acordo com a Polícia Militar, durante rondas na localidade, a equipe foi abordada pela vítima, identificada como Cassiliana Dias da Silva, que denunciou estar sendo ameaçada pelo companheiro, Alisson Luiz de Melo. Os policiais seguiram até a residência do casal e encontraram o suspeito no interior do imóvel. Ao ser questionado sobre as denúncias, o homem confirmou que estava ameaçando a companheira de morte. Segundo o relato do imputado aos policiais, ele teria ficado revoltado porque a mulher saiu de casa na noite anterior e retornou apenas na manhã do dia seguinte. Diante da situação, os envolvidos foram conduzidos à delegacia local para adoção das medidas cabíveis e o caso será investigado pela Polícia Civil lá em Carpina. 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
0: Obrigado, Keila Paulino, pelas informações. É mais um caso de violência contra a mulher registrado aqui no estado de Pernambuco. 6 horas e 31 minutos. Daqui a pouquinho você tem outras informações em casos de polícia. Iremos trazer detalhes sobre uma prisão que foi realizada ontem pela Polícia Civil no bairro do Jardim Ipiranga. Um jovem foi detido com cocaína e, segundo a polícia, ele estaria fazendo entrega de delivery da droga. No momento em que chegava em casa, ele foi interceptado pelos policiais da Delegacia de Vitória de Santo Antão. 6 horas e 32 minutos agora.
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0: No relógio da Atual, 6 horas e 35 minutos.
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0: E eu, Nogueira Júnior, com você até as 9 horas da manhã.
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0: Vamos agora falar que o governo de Pernambuco iniciou um processo para recuperar a estrada de acesso à Praia do Sossego, lá em Itamaracá. Vamos acompanhar os detalhes na reportagem.
17: O governo de Pernambuco, por meio da Secretaria de Mobilidade e Infraestrutura e do Departamento de Estradas de Rodagem, publicou nesta terça-feira o edital para o início das obras de implantação e pavimentação do acesso à Praia do Sossego na ilha de Itamaracá. A licitação prevê a elaboração dos estudos e projetos para dois trechos, totalizando mais de 12 quilômetros de extensão. O investimento para a elaboração do projeto é de R$ 490.500. A intervenção faz parte do programa Pé na Estrada, que já investiu 5 bilhões e recuperou mais de 1.500 quilômetros de rodovias em Pernambuco. Da agência Rádio Sei de Notícias, com produção de Caroline Fernandes, Guilherme Ribeiro.
0: Obrigado, Guilherme Ribeiro, pelas informações. Vamos falar de coisa boa, Keila Pauline?
5: Vamos sim, Nogueira. 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
0: Obrigado, Keila Paulino, pelo recado.
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0: Cresce o número de ações judiciais contra planos de saúde no país. A reportagem de Karina Chagas.
18: Pela primeira vez, o número de processos judiciais relacionados à saúde suplementar no Brasil superou o volume de ações envolvendo a saúde pública. A informação foi apresentada pelo Conselho Nacional de Justiça durante o painel Saúde, Economia e Desenvolvimento Humano na Nova Ordem Global, no Fórum Jurídico de Lisboa. Encontro que reúne empresas, entidades do governo e seguradoras. Glaucia Carvalhal, diretora jurídica na Confederação Nacional das Seguradoras, a CNSEG, pontuou que ações na Justiça pressionam planos de saúde e ainda ocorrem sem critérios científicos ou especializados.
19: O principal desafio é que a gente tenha uma decisão do juiz mais técnica, ou seja, que o juiz consultem mais o chamado NATJUS, que são esses núcleos de apoio técnico, e que muitas vezes o juiz não tem informação se de fato aquele procedimento, aquele medicamento é o adequado para aquela determinada doença. E ele fica ali, entre a vida e a morte, deferir ou não deferir um medicamento. Então, me parece que essa consulta maior a esses centros de apoio técnico vai trazer mais segurança na decisão desse juiz.
18: Os números atualizados até 30 de abril de 2026 apontam 112 mil processos na saúde suplementar contra 110 mil na saúde pública. Com base na decisão do Supremo Tribunal Federal, Glaucia Carvalhal comentou que pode ajudar a reduzir o volume de ações contra as operadoras de planos de saúde.
19: O outro ponto importante também é que o Supremo decidiu recentemente que antes que o beneficiário faça uma reclamação daquilo que não está no rol de procedimentos, ele procure administrativamente a operadora. Ou seja, com isso você reduziria o número de processos judiciais, pelo menos uma tentativa prévia de conciliação.
18: A executiva lembrou ainda que o fortalecimento da segurança jurídica garante previsibilidade e preserva a capacidade de atendimento aos beneficiários. Para mais conteúdos como este, acesse o site Notícias do Seguro. Agência Rádio Web, produção e reportagem, Karina Chagas.
0: Obrigado, Karina Chagas, pelas informações. Vamos falar de coisa boa agora? 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
20: Aqui a notícia não para.
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0: Senado suspende resolução que protegia crianças vítimas de estupros. Gessio Passos.
22: O Senado aprovou nesta terça-feira projeto da Câmara que suspende uma resolução do CONANDA, o Conselho Nacional dos Direitos da Criança e do Adolescente, que estabelecia um protocolo específico em caso de gravidez para atendimento de menores de 14 anos que foram vítimas de violência sexual. A decisão do Congresso Nacional fragiliza a proteção de crianças e adolescentes que sofreram estupro. A resolução, aprovada em 2024, determinava acesso rápido e seguro ao serviço de saúde para a realização de interrupção legal de gestação em caso de violência contra crianças e adolescentes. A norma definia que o atendimento deveria seguir o princípio da celeridade, a não revitimização e o respeito à autonomia e escuta dessas vítimas. A resolução ainda previa diretrizes para prevenção à violência sexual na infância, incluindo o direito à educação sexual. O CONANDA é um conselho eleito pela sociedade civil com participação de representantes do poder público, com o objetivo de elaborar a Política Nacional de Atendimento ao Direito da Infância. A resolução do CONANDA foi aprovada em 2024 com votação contrária do governo federal. Os senadores aprovaram a proposta que susta a resolução do CONANDA no plenário sem qualquer discussão. Mais cedo, o projeto foi aprovado na Comissão de Direitos Humanos do Senado. A relatora da proposta, a senadora Damares Alves, do Republicanos, do DF, afirmou que a resolução extrapola o papel do Conselho.
23: O que está em debate é outra questão. Se um Conselho Administrativo possui competência para disciplinar, por resolução, temas de elevada densidade constitucional, familiar, médica e penal, criando diretrizes que ultrapassam os limites da regulamentação administrativa e ingressam em matérias reservadas à lei formal. Esse aspecto foi, inclusive, motivo de intenso debate dentro do próprio processo de aprovação da resolução.
22: Em nota, o CONANDA manifestou indignação e repúdio com a suspensão da resolução pelo Senado Federal. Para o Conselho, a decisão representa um grave retrocesso na proteção integral de crianças e adolescentes, especialmente daqueles que vivenciam situação de violência sexual. O CONANDA afirma que a resolução segue suas competências e atribuições legais. Seu objetivo não foi criar novos direitos ou alterar legislações, mas estabelecer diretrizes nacionais para qualificar a atuação da rede de proteção e efetivação de direitos já reconhecidos pelo ordenamento jurídico brasileiro. O Conselho reforça que a decisão do Congresso afeta especialmente meninas vítimas de violência sexual, que historicamente enfrentam barreiras institucionais, discriminação e julgamentos morais para acessar serviços públicos de saúde, assistência social, educação, proteção e justiça. O CONANDA destaca que nenhuma votação parlamentar é capaz de apagar décadas de conquistas construídas pela sociedade brasileira na proteção da infância e da adolescência. Da Rádio Nacional em Brasília, Gésio Passos.
0: Obrigado, Gésio Passos, pelas informações. 6 horas e 44 minutos.
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0: No relógio da Atual, 6 horas e 47 minutos.
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0: Quadrilha investigada por desvio de recursos públicos, corrupção e fraudes licitatórias em contratos com a Prefeitura do Recife é alvo de operação da Polícia Federal. Vamos acompanhar os detalhes dessa maracutaia todinha com Keila Paulino.
5: Isso mesmo, Nogueira, uma quadrilha investigada por corrupção de servidores públicos, desvios de recursos públicos e fraudes licitatórias em contratos firmados com a Prefeitura do Recife foi alvo dessa operação da Polícia Federal e também da Controladoria Geral da União. 8 mandados de busca e apreensão foram cumpridos no Recife, no Cabo de Santo Agostinho e em Jaboatão dos Guararapes. Segundo a Polícia Federal, as investigações da Operação Check-in começaram neste ano após a apreensão de canhotos de cheques no âmbito de outra operação, denominada Firenze Apontar Pagamento Vantagem Indevida a Agentes Públicos do Alto Escalão da Prefeitura do Recife por parte de uma empresa contratada pelo município. O nome e o cargo dele não foram divulgados. Os desvios aconteceram em contratos de terceirização de mão de obra em 2020. A empresa investigada recebeu mais de R$ 25 milhões de reais da Prefeitura do Recife no referido ano. Desse total, aproximadamente 17 milhões de reais foram custeados com recursos federais. A empresa investigada já mantinha relação contratual com a prefeitura em exercícios anteriores ao ano de 2020, o que levanta a possibilidade de o prejuízo ao erário ser ainda mais robusto. Nenhum integrante da quadrilha ter sido preso, mas os suspeitos podem responder por corrupção passiva, corrupção ativa, fraude em licitação ou contrato, organização criminosa e lavagem de capitais. A Polícia Federal informou que os agentes encontraram celulares, documentos, veículos e dinheiro numa quantia não divulgada. 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
0: É, rapaz, é muito rolo. É rolo em cima de rolo envolvendo a Prefeitura do Recife. Operação tanto da Polícia Federal como também da Controladoria Geral da União. Operação conjunta das Polícias Civil e Militar resulta em apreensão de drogas e prisões em Bom Conselho. Uma operação conjunta realizada na tarde de ontem no município de Bom Conselho, no Agreste, resultou na prisão de suspeitos envolvidos com o tráfico de drogas e na apreensão de uma grande quantidade de entorpecentes e materiais relacionados à atividade criminosa. Essa ação foi desencadeada por policiais militares do 9º Batalhão em conjunto com policiais civis, com o objetivo de combater o tráfico de drogas na cidade. Durante as diligências, os agentes localizaram diversos materiais que indicavam a comercialização ilícita de entorpecentes. Ao todo, foram apreendidos R$ 3.608 em espécie, 72 gramas de crack, 34 gramas de cocaína, 62 pedras de crack pronta para a venda, 31 Big Bigs de maconha, 2 balanças de precisão, 4 aparelhos celulares e uma munição calibre 32. Segundo a polícia, os materiais encontrados reforçam as evidências da prática de tráfico de drogas. Os suspeitos detidos durante a operação foram encaminhados à Delegacia de Polícia Civil juntamente com todo o material apreendido, onde foram adotadas as medidas legais cabíveis. A operação faz parte das ações integradas das forças de segurança voltadas ao enfrentamento do tráfico de drogas e a redução da criminalidade, não só em Bom Conselho, mas também em toda a região. Polícia Rodoviária Federal inicia a Operação Corpus Christi 2026 nas rodovias de Pernambuco. A Polícia Rodoviária Federal informa que nesta quarta-feira inicia a Operação Corpus Christi 2026. E essa ação ela segue até o próximo domingo e tem como objetivo reduzir a violência no trânsito e reforçar a segurança viária, além de garantir maior fluidez nas rodovias federais que cortam o estado durante o feriado prolongado. Com a celebração de Corpus Christi na quinta-feira, a expectativa é de aumento significativo no fluxo de veículos, especialmente nas BR-101 Norte e Sul e na BR-232, que são principais rotas de acesso ao interior e ao litoral pernambucano. O movimento deve ser mais intenso na quarta-feira, com a saída dos viajantes, e no domingo, durante o retorno. Durante a operação, a corporação vai intensificar a fiscalização para coibir infrações que estão entre as principais causas de acidentes graves, como excesso de velocidade, embriaguez ao volante, ultrapassagens indevidas e o uso irregular de motocicletas. Além das ações de fiscalização, as equipes da PRF promoverão atividades educativas voltadas à conscientização de motoristas e passageiros sobre comportamentos seguros no trânsito. O combate à criminalidade também vai ser reforçado com o apoio de grupos especializados da corporação. A expectativa é de que a combinação entre fiscalização e educação para o trânsito e ações preventivas contribua para a redução de acidentes e a preservação de vidas durante o feriado prolongado.

0: 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Vamos agora para o balanço das últimas 24 horas. 12 pessoas foram assassinadas em Pernambuco. Elenivaldo Pereira.
1: Registrados 12 homicídios nesta terça-feira em Pernambuco, sendo 4 crimes no Grande Recife e 8 no interior. Em 2 dias de junho, mataram 17 pessoas. Este ano, de janeiro até agora, são 1.192 assassinatos no estado. Em Brejo da Madre de Deus, um jovem foi assassinado com um tiro na região da cabeça, no loteamento Boa Esperança, no distrito de São Domingos. Erivan José da Silva, de 20 anos, chegou a ser levado para o hospital local, mas não resistiu e faleceu. Ele tinha passagem pela polícia por receptação e era usuário de drogas. Em Caetés, um homem foi assassinado no sítio Pau Bento, zona rural do município. Severino Paz de Oliveira, de 60 anos, foi morto a tiros dentro de casa. A porta da residência estava arrombada. A autoria e motivação do crime ainda são desconhecidas. Em Belo Jardim, também no Agreste, uma mulher foi encontrada morta em um terreno baldio no sítio Batinga, zona rural do município, vítima de feminicídio. A vendedora Carla Silva dos Santos, de 40 anos, foi assassinada a facadas pelo companheiro Erivaldo da Rocha Brito, de 50 anos, preso em flagrante em São Bento do Una. O irmão da vítima também foi esfaqueado e morreu no Hospital Regional do Agreste, em Caruaru. Em Petrolina, no sertão, aconteceu um duplo homicídio. Dois homens foram assassinados a tiros em uma estrada de acesso ao núcleo 9 do projeto irrigado Nilo Coelho. As vítimas foram identificadas como Wesley Vieira de Lima, de 28 anos, e Ailton Alves Faustino, de 37. De Caruaru, Elenivaldo Pereira.
0: Obrigado, Elenivaldo Pereira, pelas informações. Antes de a gente acionar o povo, né, com vez e voz, Keila Paulino tem um recado pra gente, Keila.
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0: Obrigado, Keila Paulino, pelo recado. Agora, o povo tem vez, o povo tem voz.

0: maior problema para passar. De pé é ruim, de moto é ruim, de carro é ruim. Tá uma tristeza. Agora, para semana, com certeza, vai fechar lá a avenida e a passagem tá desse jeito. A ponte de gaiola fechada, diz que é para ajeitar, mas não tá ajeitando nada, tá lá parado. E assim continua. Ficou difícil, né? Aí eu tô mandando esse vídeo aí para você ver aí a saída da ponte para chegar no campo. Um negocinho tão pequeno, se botasse um pissarro, não barro, pissarro, melhorava muito. Mas tá a situação para ir pro colégio é um trabalho, se mela tudo, não tem nem por onde passar. Aí tá uma tristeza, é por isso que mandando esse vídeo aí é para você ver a situação dali, tão pequena, pai. Agora, pessoal, trocaram o refeitório do campo, tudinho, tinha vereador aí, tudinho olhando, tudinho, mas não vê a passagem ali.
1: É, rapaz, engraçado que fizeram o calçamento do Tolvinho pela metade. Porque que eu saiba do Tolvinho começa ali, né? Da saída da ponte até a divisa com o Amparo. Mas infelizmente é um serviço meia boca, pela metade. Eu passei por lá pro doutor Alvim comprovar essa situação. Que o cidadão tá falando, um lamaçal triste. É ruim para os moradores, é ruim para o motociclista, é ruim para o comerciante. E como é que fizeram um calçamento só naquela região ali do campo, é o campo do esporte, até um pouco mais à frente. Depois, deixaram sem calçamento, do mesmo jeito que tava. Que planejamento da Gota Serena é esse, que não atende uma comunidade de forma total e sim parcial? É muito complicado, viu? E quem sofre com isso é quem mora na localidade, quem precisa passar por essa localidade. Eu espero que possam aí rever esse planejamento e fazer da forma correta, né? Que é fazer o calçamento, como eu falei, após a ponte do dique até a divisa com o Alto Nossa Senhora do Amparo. Porque Doutor Alvinho não se resume ao campo do esporte. Doutor Alvinho é uma comunidade, é um bairro. Inclusive, quero mandar até um abraço para você que acompanha a gente aí na comunidade Doutor Alvinho. Ainda digo mais para você, viu, Keila? É um dos bairros mais seguros de Vitória de Santo Antão hoje. Doutor Alvinho? Procura nas estatísticas de roubo, de furto. Se tem algum em Doutor Alvinho? Tem não. Não tem um registro. E faz muito tempo que aconteceu o crime de morte violenta e intencional lá em Doutor Alvinho. Por isso que eu tô falando para você, que é um dos bairros mais seguros em dados estatísticos da própria Secretaria de Defesa Social. Antes era um bairro muito violento, muito temido. O pessoal tinha até medo de passar em Doutor Alvinho, mas hoje Doutor Alvinho é uma tranquilidade. E eu espero que o poder público se faça presente nessa localidade, nessa comunidade, nesse bairro. O povo precisa dessa assistência. É mobilidade, é qualidade de vida. E como eu disse, não se resume ao campo do esporte. Doutor Alvinho é muito maior. Que o povo que mora no Doutor Alvinho mora em Vitória de Santo Antão. Vota em Vitória de Santo Antão. E merece respeito e dignidade. 7 horas e 5 minutos.

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12: No relógio da Atual, 7 horas e 11 minutos.
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12: E eu, Nogueira Júnior, com você até as 9 horas da manhã.
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12: Deixa eu mandar um abraço pro meu amigo Vinícius, da Vinícius Barbearia, ali no bairro da Bela Vista, o popular Pisca. Um forte abraço para você, meu irmão. É Pisca, que tem aqui o grupo no WhatsApp, o grupo que, antes de acontecer as coisas, Keila, o grupo de Pisca, ele já avisa o que vai acontecer. É o grupo de WhatsApp mais informado de toda a região. É uma briga para poder você ter aí a oportunidade de fazer parte desse grupo. É o melhor grupo da cidade. Alô, Pisca, um abraço para você, meu irmão. Tamo junto. Vamos agora para as principais manchetes dos principais jornais do país. 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Vamos agora acompanhar as principais manchetes dos principais jornais do país, começando com o Correio Brasiliense.
15: Tragédia no trânsito com drogas e alta velocidade. Governo defende Pix e Lula diz que clã Bolsonaro atua contra o Brasil. Flávio rebate Planalto e garante que luta contra o novo tarifaço. Febraban repele conclusões dos Estados Unidos. Informação incompleta. Pré-candidatos se dividem entre reciprocidade e críticas a Lula. Economia no centro do debate em Lisboa. Aborto, norma que garante rapidez, é suspensa. Delação de PHC joga pressão em Ibanez. Distritais, empréstimo com FGC mobiliza a Câmara. Quem está pagando pelo BRB é o povo. Saúde, canetas combatem também o câncer.
12: E vamos agora para as manchetes da Folha de São Paulo.
15: Governo Trump conclui investigação contra o Brasil e quer tarifaço de 25%. Legislação usada pelos Estados Unidos prevê retaliação com ou sem tarifas. Banco Central favorece Pix de forma injusta, diz órgão americano. China reconhece Brasil como livre da febre aftosa. Resgate encontra corpo de homem que ficou à deriva em Ilha Bela. Papa escolhe mulher para chefiar comunicação do Vaticano pela primeira vez. Usar informações públicas para treinar inteligência artificial não é ilegal.
12: E agora o estado de São Paulo.
15: Novo tarifaço ameaça atingir 21% das vendas do Brasil para os Estados Unidos. Risco de taxação repõe soberania do centro da campanha. A acusação do trabalho escravo pode levar país a nova punição. Rubio põe Brasil ao lado de Nicarágua, Cuba e Venezuela em lista de desafetos. Senado aprova decreto que dificulta o aborto legal para menores de 14 anos. No Refúgio Verde, na Paulista, um refúgio gastronômico controverso. Após explosão, Sabesp passará a monitorar obras com câmeras e inteligência artificial.
12: Vamos agora para os destaques do Globo.
15: Estados Unidos fazem ofensiva tarifária e política e Lula reage. Apelidado de Tariflávio, o senador divulga carta aos Estados Unidos contra possível nova taxação. Tarifas não atingirão principais produtos exportados pelo Brasil, entenda as críticas ao Pix. Copa 2026, almanac dos convocados. Congresso aprova projeto que dificulta aborto legal em menores de 14 anos. Netanyahu recua de ataque a Beirute após bronca de Trump. Diante do júri, Monique agora acusa Jairinho de ter matado seu filho. China reconhece carne do Brasil livre da febre aftosa.
12: E agora vamos para os destaques dos principais jornais em circulação no estado de Pernambuco com Diogo Bastos. 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
16: Começamos com o Diário de Pernambuco, que traz na manchete: vítima de tubarão teve pedido de indenização negado pela Justiça. Em 2023, aos 15 anos, Cailane Timóteo Freitas perdeu o braço após levar a mordida de tubarão em Piedade, Jaboatão dos Guararapes, no Grande Recife. Ela recorreu ao judiciário, que negou indenização por ela ter assumido o risco de entrar no mar. Mais de 50 placas foram vandalizadas desde 2025. Garoto e universitária estão em estado grave. Dia da bicicleta, 7 ciclistas se acidentam por dia no estado. Segundo a Secretaria Estadual de Saúde, este ano foram 1.064 pessoas atingidas enquanto utilizavam bicicletas. Do total de vítimas, 321 foram no Grande Recife. Estados Unidos propõem tarifaço de 25% e Lula ataca a família Bolsonaro. Após 6 anos, mãe de Miguel desabafa: não me deixem lutar só. Polícia Federal nas ruas. Contratos com a Prefeitura do Recife são investigados. Copa 2026. Seleção chega aos Estados Unidos para brigar pelo Hexa. Os jogadores brasileiros já estão nos Estados Unidos. Eles se hospedam em um hotel que tem spa exclusivo e passou por reforma milionária. Já na capa do Jornal do Comércio de hoje, a ameaça de tarifa dos Estados Unidos vira mote para Lula e Flávio. Investigação que aponta práticas irrazoáveis do Brasil e busca taxação de 25% sobre produtos retomou o debate em torno da soberania nacional e negociação com Trump. Licitação para a estrada da Praia do Sossego anima turismo em Itamaracá. Polícia Federal apura suspeita de corrupção em contratos da Prefeitura do Recife em 2020. Mesmo pernambucano, milho chega 20% mais caro para o São João do Ceasa. Vítimas de incidentes com tubarões seguem em estado grave na UTI do Hospital da Restauração. Brasileiro trabalhou 150 dias apenas para pagar impostos em 2026, aponta levantamento. Senado revê garantia de aborto legal em crianças. Já a Folha de Pernambuco de hoje também repercute na manchete: Trump ameaça novo tarifaço de 25% sobre o Brasil. O governo dos Estados Unidos propôs a taxação como forma de compensar ações que oneram ou restringem o comércio americano. O governo brasileiro condenou a intenção. Enquanto isso, governistas tentam associar tarifas a Flávio Bolsonaro e adotam defesa do PIX. Já a oposição atribui a culpa a Lula e nega intervenção de senador. Em busca do Hexa, a seleção já está nos Estados Unidos. A delegação brasileira desembarcou ontem, onde disputará a primeira fase da Copa do Mundo. Governo garante auxílio aos fornecedores de cana. Túlio Gadelha afirma disputar o Senado na chapa de Raquel Lira. He-Man e sua turma retornam às telonas do país. E esses são os destaques dos jornais que circulam em nosso estado nesta quarta-feira, 3 de junho de 2026. Da agência de rádio Conexão Notícias, reportagem Diogo Bastos.
12: Obrigado, Diogo Bastos, pelas informações. 7 horas e 21 minutos.
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12: No relógio da Atual, 7 horas e 25 minutos.
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12: A Adagro prorroga até 30 de junho um prazo para atualização cadastral de rebanhos. Jean Silva.
19: A campanha de atualização cadastral de rebanhos e propriedades rurais em Pernambuco foi prorrogada até o dia 30 de junho. De acordo com a Agência de Defesa e Fiscalização Agropecuária do Estado, Adagro, a decisão foi tomada em razão do baixo registro até o momento. A atualização cadastral é obrigatória para todos os produtores rurais que possuem animais. O coordenador do Programa de Vigilância contra a Febre Aftosa da Adagro, Edmilson Martins, fala sobre a importância do cadastro.
20: O produtor que não realizar a atualização estará sujeito à multa e terá seu cadastro bloqueado. Como consequência, ficará impedido de emitir a Guia de Trânsito Animal, a GTA, e não conseguirá adquirir crédito bancário para realizar seus projetos de criação, como o PRONAF, visto que a regularidade cadastral é um requisito obrigatório para a concessão de financiamentos rurais.
19: A campanha contempla bovinos, caprinos, ovinos, suínos, aves, equídeos, animais aquáticos e abelhas. A atualização pode ser feita nos escritórios da Adagro em todo o estado ou pela internet por meio do sistema CIAPEC disponível no site do órgão. De Caruaru, Jean Silva.
12: Obrigado, Jean Silva, pelas informações. Vamos falar de coisa boa, Keila Paulino?
15: Vamos sim, Nogueira. 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
12: Vamos agora. Vamos agora falar de água perdida no Brasil, que abasteceria 77 milhões de pessoas. Diego Brião explica pra gente.
21: Reino Unido e França são dois países com populações próximas aos 70 milhões de pessoas cada. E ambos são exemplos de nações que poderiam ter o abastecimento de água suprido somente pela água que é perdida no Brasil. Esta realidade é relatada no Estudo de Perdas de Água 2026, Desafios na Eficiência do Saneamento Básico no Brasil. Esta situação é detalhada por Luana Preto, que é a presidente executiva do Instituto Trata Brasil, que é uma das entidades responsáveis pela publicação.
22: Nós temos as perdas físicas, que são os vazamentos que acontecem, né? Sejam vazamentos visíveis, aqueles que a gente vê na superfície da rua, sejam vazamentos ocultos que acontecem muitas vezes durante muito tempo, vazando embaixo da superfície do pavimento. Nós temos também as perdas comerciais, que são os gatos, os furtos, os erros de medição, né? Então, de todo o volume de água que a gente produz, 39,5% se perde dessas diferentes formas antes de chegar, né? A água se perde antes de chegar na casa de cada um.
21: O levantamento foi desenvolvido pelo Instituto Trata Brasil, que é uma organização da sociedade civil que busca avanços no saneamento básico e a proteção dos recursos hídricos, em parceria com a Goa Associados, que é uma consultoria de caráter multidisciplinar. Sobre este cenário de perda de água, ele também se relaciona com dificuldades hídricas que se evidenciam a partir de problemas climáticos.
22: Quando a gente olha para um cenário, né, de eventos climáticos extremos, de secas, de ondas de calor, a perda de água ela é um problema enorme, né? Então, assim, a gente está captando muito mais água nos nossos rios, que já tem sofrido com diminuição de vazão, com problemas ambientais. A gente capta muito mais água do que o necessário, né, e perde praticamente 40% dessa água ao longo do sistema de distribuição, né? Então isso impacta em toda a fauna, em toda a flora, né, e na vida dos rios de uma maneira geral.
21: Ainda também, conforme é revelado no estudo, os estados que lideram a perda de água são Alagoas, Roraima, Pará, Maranhão, Acre e Sergipe. Os índices de desperdício deles variam de 55% a 66% do volume distribuído. A média nacional é mais baixa, 39%. Na outra ponta do ranking, os estados do Piauí, de Goiás e do Mato Grosso do Sul são os que possuem os percentuais mais baixos. Eles ficam situados entre 24% e 30% de perdas. Agência Rádio Web. Produção e reportagem, Diego Brião.
12: Obrigado, Diego Brião, pelas informações. Vamos falar de coisa boa agora? Minha gente, o São João está chegando. A Copa do Mundo também. 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
12: E a gente continua aqui o programa Cidade em Ação para falar sobre pessoas com TOC ou TDAH que passam a ter atendimento especializado no Enem. Victor Mendes.
2: Participantes do Enem contam agora com novas condições para solicitar atendimento especializado nos dias de provas. O INEP, o Instituto Nacional de Estudos e Pesquisas Educacionais Anísio Teixeira, incluiu situações de fibromialgia e transtornos mentais, como crise de ansiedade, transtorno obsessivo compulsivo e transtorno do déficit de atenção com hiperatividade. Pessoas que possuem alguma dessas condições podem ter o acompanhante durante a realização das provas. Para pedir atendimento especializado, o candidato deve realizar a solicitação no ato da inscrição, que pode ser feita na página do participante no endereço enem.inep.gov.br/participante. Lembrando que o prazo para se inscrever termina nesta sexta-feira, dia 5. Além das novas condições para pedir atendimento especializado, também podem solicitar candidatos com baixa visão, cegueira, deficiência física, deficiência auditiva, gestantes, lactantes, idosos, estudantes em classe hospitalar, entre outras. Os candidatos com as solicitações aprovadas podem usar materiais e recursos de acessibilidade, além de cão-guia ou cão de apoio emocional. O edital do Enem prevê que os pedidos devem ser comprovados por documentos oficiais, como o laudo médico. Na edição do ano passado, foram autorizadas a utilização de cerca de 165 mil recursos de acessibilidade para 116 mil participantes. As provas do Enem vão ser aplicadas nos dias 8 e 15 de novembro em 1.900 cidades do país. Com informações da Agência Brasil e supervisão de Bianca Paiva, da Rádio Nacional em Brasília, Vitor Mendes.
12: Obrigado, Victor Mendes, pelas informações. Agora 7 horas e 34 minutos.
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12: No relógio da Atual, 7 horas e 38 minutos. 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Vamos para o Momento Esportivo com Pedro Luiz.
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3: Estamos chegando com as esportivas. O Clube Náutico Capibaribe continua trabalhando firme, visando Fortaleza no dia 9 de junho, às 19 horas, no Estádio dos Aflitos. E para este jogo, os técnicos Hélio Guilherme dos Anjos perdem o atacante Vitor Andrade, que cumpre automática pelo terceiro cartão amarelo tomado no último jogo. Por outro lado, ganham o retorno do meia Wenderson, que cumpriu automática do clássico diante do Sport. Para o lugar de Vitor Andrade deve entrar Júnior Todinho. Já o Wenderson deve entrar no lugar de Leonay Souza no próximo jogo. E ontem, no finalzinho da tarde, início da noite, a bomba estourou. Com a demissão do técnico Mozart, o Ceará veio em cima de Hélio dos Anjos para contratá-lo, ele, logicamente, e o filho Guilherme dos Anjos. Hélio não negou o contato com o Ceará, mas tudo está sendo negociado com o staff do Hélio dos Anjos. Pelo lado do Náutico, a direção afirma: a multa para tirar Hélio dos Anjos dos Aflitos é milionária. Portanto, tá aí o interesse do Ceará no técnico Hélio dos Anjos do Clube Náutico Capibaribe. O Náutico terá uma semana para trabalhar visando Fortaleza. Elenco alvirrubro volta aos trabalhos hoje à tarde no CT da Guabiraba.
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3: O Santa Cruz Futebol Clube se representa hoje à tarde, depois de 2 dias de folga e depois do empate diante da Ferroviária de Araraquara no último domingo na Arena de Pernambuco. E a expectativa no Arruda é quanto aos novos investidores que estão negociando a SAF Tricolor. Os novos investidores assistiram ao jogo domingo na Arena de Pernambuco ao lado do presidente Bruno Rodrigues. E quem volta à SAF Tricolor como um dos investidores é o empresário Vinícius Diniz, tentando reconstruir sua imagem junto à torcida, que ficou bastante desgastada a sua imagem na primeira passagem pelo Arruda, quando ainda fazia parte da Cobra Coral Participações, na antiga SAF do Santa, que não deu em nada. Por enquanto, o Santa vai atrasando salários e disputando a Série C aos trancos e barrancos. Inclusive, esta situação foi exposta pelo zagueiro Eurico depois do jogo de domingo. Mas, segundo o atleta, todos no elenco deram um voto de confiança ao presidente Bruno Rodrigues. Elenco Coral retorna aos trabalhos hoje à tarde no Arruda. Isto porque o Santa só joga no dia 14 de junho diante do Brusque, jogando às 11 horas da manhã em Santa Catarina.
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3: O Sport Clube do Recife volta a campo no dia 10 de junho para enfrentar o Atlético às 9 da noite na Ilha do Retiro. E o Leão, neste jogo, tenta se manter na liderança da Série B. O Sport atualmente é o líder da competição com 22 pontos ganhos na tabela de classificação, seguido do Vila Nova, bem de pertinho, já que o Vila tem o mesmo número de pontos do Leão da Praça da Bandeira e é o vice-líder. E o Sport, vejam bem, teve a 17ª maior receita do futebol brasileiro em 2025, com uma receita de 269,5 milhões de reais. Muito dinheiro ganho e muito dinheiro jogado fora, empurrado pelo ralo. Elenco rubro-negro volta aos trabalhos hoje pela manhã no CT de Paratybe.
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12: Obrigado, Pedro Luiz, pelas informações. 7 horas e 44 minutos.
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12: No relógio da Atual, 7 horas e 48 minutos.
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12: Nas últimas 24 horas, a área do 21º Batalhão e da 12ª Delegacia Seccional não registrou homicídio e nem tentativa de homicídio, conforme foi apurado no plantão policial da Delegacia de Vitória de Santo Antão. Tivemos apenas o registro de uma prisão por tráfico de drogas. Um jovem, ele foi capturado ontem por policiais da Delegacia de Vitória de Santo Antão durante uma operação de combate ao tráfico de drogas que aconteceu ali no bairro do Jardim Ipiranga. De acordo com a polícia, esse jovem ele estaria comercializando drogas na modalidade do tipo delivery e utilizava uma motocicleta para poder fazer a entrega do entorpecente. Segundo a polícia, ele foi detido logo após a realização de uma entrega e foi encaminhado para a delegacia, onde foi autuado em flagrante e será apresentado hoje em audiência de custódia, onde ficará à disposição da justiça. O caso ele será investigado pela própria delegacia de Vitória de Santo Antão. Ontem também nós tivemos a reconstituição do fato que vitimou uma criança e também uma adolescente lá na cidade de Escada da Mata Sul. Ontem Escada recebeu aí as equipes especializadas, tanto da Polícia Militar como da Polícia Civil, para poder mostrar como foi que o acidente, ou melhor, como foi que o fato aconteceu lá em Escada. Então ontem foi uma manhã, ou melhor, uma tarde e noite de muitos trabalhos, tanto do Instituto de Criminalística como da Delegacia de Escada, equipes das outras delegacias da Área Integrada de Segurança 12 também estiveram atuando nessa reconstituição para poder desvendar como foi que aquele carro, conduzido por um homem com sinais de embriaguez visíveis, acabou tirando a vida de uma criança e também deixando ferida uma adolescente. 7 horas e 50 minutos agora, daqui a pouquinho a gente volta.
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7: No relógio da Atual, 7 horas e 54 minutos.
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7: Neoenergia anuncia ações preventivas para o São João e lança campanha de conscientização sobre segurança elétrica. Edivaldo Magalhães.
10: A Neoenergia Pernambuco anunciou um pacote de investimentos direcionado à operação do São João 2026, com foco na segurança e na confiabilidade do fornecimento de energia durante um dos principais períodos festivos do estado. Ao todo, foram destinados mais de 2,5 milhões de reais para ações preventivas na rede elétrica. Um aumento de 60% em relação ao ano anterior. Além das ações operacionais, a companhia lançou nesta terça-feira uma campanha de conscientização sobre segurança elétrica. Rafael Quintiliano, supervisor operacional da Neoenergia, diz o que contempla esse investimento.
11: O investimento, né, ele é realizado, na verdade, assim que termina o São João, a gente avalia as oportunidades, né, que a gente identificou no ano anterior e para poder que seja implementado no ano seguinte. Tá, e aí corrigidas ao longo dos meses à frente. Tá? Então a gente está falando aí de quase 12 meses de preparo para o São João que está acontecendo agora. Tá? Então, 2 milhões e meio de reais investidos no São João como todo em Pernambuco. Isso contempla o quê? Além de obras, né, de melhoria para a qualidade do sistema, como recontoramento de redes, troca de transformadores, instalação de novos transformadores para eventos, a exemplo aqui em Caruaru, apenas para suprir pátio de eventos e Alto do Moura, a gente está falando de 7 transformadores de potências um pouco mais elevadas para atender todo esse acréscimo de demanda, né, energética que acontece no período.
10: A Neoenergia aposta mais uma vez na música como ferramenta estratégica para ampliar o alcance de suas mensagens de segurança com a rede elétrica, com o cantor Alceu Valença, dando continuidade à iniciativa no clima de São João. A nova campanha da Neoenergia tem como objetivo alcançar os cerca de 17 milhões de clientes da companhia, o equivalente a uma população de aproximadamente 40 milhões de pessoas nas 5 regiões do grupo no país. De Caruaru, Edivaldo Magalhães.
7: Obrigado, Edivaldo Magalhães, pelas informações. 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

0: Secretaria Estadual de Saúde realiza evento em alusão ao Dia Nacional do Teste do Pezinho. Vamos acompanhar a reportagem agora.
1: Na próxima segunda-feira, a Secretaria Estadual de Saúde promove, por meio da Gerência de Atenção à Saúde da Criança e do Adolescente, um evento em alusão ao Dia Nacional do Teste do Pezinho, celebrado neste sábado. O encontro será na sede da Secretaria de Saúde do Estado, que fica no bairro de Santo Amaro, das 9 da manhã ao meio-dia. Podem participar profissionais dos ambulatórios de referência, da atenção primária, de apoiadores regionais e municipais da triagem neonatal, além de representantes da sociedade civil organizada. Outras informações na rede social da Secretaria de Saúde do Estado, pelo @saude_pe. Da Agência Rádio Sei de Notícias, com produção de Caroline Fernandes, Guilherme Ribeiro.
0: Obrigado, Guilherme Ribeiro, pelas informações. Vamos falar de coisa boa, Keila Paulino?
2: Vamos sim. 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

0: O texto também permite que o microempreendedor contrate até 2 funcionários. Na Câmara, porém, a discussão ganhou um alcance maior. O relator da proposta, deputado Jorge Goetem, defende que a atualização também contemple as demais faixas do Simples Nacional que estão sem reajuste há vários anos. A presidente da comissão especial que analisa o projeto, a deputada Anne Ortiz, argumenta que muitos empreendedores estão deixando a categoria de MEI não por crescimento dos negócios, mas pela defasagem dos limites anuais.
1: Nesses 8 anos aí que nós não temos a atualização do teto do faturamento. Faturamento não é lucro. E muitas vezes as empresas que acabam sendo obrigadas a sair da faixa, né, do Simples, ou empresas do MEI, que não conseguem se manter, sendo empurradas para a faixa do lucro presumido, acabam, infelizmente, tendo que fechar suas portas, não conseguindo sobreviver e impactando diretamente na nossa economia.
0: O tema voltou ao centro das discussões após as negociações envolvendo o fim da escala 6x1. A avaliação de parlamentares é que a ampliação dos limites pode ajudar micro e pequenas empresas a absorverem os impactos dessas mudanças na jornada de trabalho. O relator Jorge Goetem também defende a criação de um mecanismo de correção automática nos limites de faturamento, evitando que novos reajustes dependam de mudanças legislativas. A expectativa da comissão especial é concluir os trabalhos nas próximas semanas para que a proposta seja votada ainda neste ano, antes do período eleitoral. Agência Rádio Web, de Brasília, Yuri Hudson.
2: Obrigado, Yuri Hudson, pelas informações. 8 horas e 12 minutos.

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0: No relógio da Atual, 8 horas e 8 minutos.
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0: E eu, Nogueira Júnior, com você até as 9 horas da manhã.
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0: Estamos recebendo hoje novamente a Alan do Memorial Colinas para trazer um aviso muito importante para quem está ligado na programação. Alane, a campanha Pique Premiado movimentou a cidade, mas o prazo final chegou, não é isso? Bom dia.
3: Bom dia, Nogueira. Bom dia a todos os ouvintes. Exatamente. Nós estamos entrando oficial na última semana para quem deseja participar do Pique Premiado. Esta é a última oportunidade para o público garantir a sua chance e começar o mês com o pé direito.
0: Perfeito. E para quem está nos ouvindo agora e ainda não teve a oportunidade de se planejar, o que é que está em jogo nessa reta final?
3: Nós vamos sortear o grande prêmio final, né? O principal prêmio, que é um voucher de R$500, e é o ponto mais importante que eu quero deixar claro aqui para todo mundo, é o seguinte: se ainda não é cliente do Memorial Colinas, garantindo seu plano ainda esta semana, você vai entrar direto no sorteio do voucher. Não há burocracia e a chance de resolver o planejamento da sua família e ainda concorrer a um excelente benefício.
0: É uma excelente oportunidade. E além da chance de ganhar o voucher de R$500, o que o novo cliente ele adquire ao tomar essa decisão hoje?
3: Nogueira, o prêmio é um excelente incentivo, mas o valor real está na segurança que a família passa a ter. Ao aderir esta semana, a pessoa vai adquirir a melhor assistência e a estrutura do cemitério mais completo de toda a região. Estamos falando de um suporte humanizado, infraestrutura moderna e a tranquilidade de saber que você vai estar protegendo quem você ama, né? Contra qualquer imprevisto, sem comprometer o seu orçamento.
0: Com certeza, o planejamento ele traz uma paz de espírito que não tem preço. Agora, para quem está no carro, para quem está em casa, ou até mesmo no trabalho, e quer garantir essa proteção e a participação no sorteio antes que a semana acabe, qual é o caminho?
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0: Alan, obrigado pela visita e por trazer esse alerta importante para os ouvintes da Atual FM.
3: Eu que agradeço, Nogueira, um ótimo dia. A todos eu reforço o convite. Protejam quem vocês amam e garantam a sua chance nesta última semana, porque começar a semana com Vale Compras é muito bom.
0: É isso aí. 8 horas e 12 minutos agora.
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0: No relógio da Atual, 8 horas e 15 minutos.
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0: E eu, Nogueira Júnior, com você, por aqui até às 9 horas da manhã.
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0: Informação e prestação de serviço em um só lugar. Deixa eu mandar um abraço aqui pro meu amigo Marcos Aurélio, do Procon, que tá acompanhando a nossa programação. Forte abraço para você, meu amigo Marcos Aurélio. Mandar também um abraço aqui para o nosso amigo e toda a equipe da JD Climatização. E o nosso brother, Felipe Constantino, também acompanhando a Rádio Atual FM. Um forte abraço, obrigado pelo carinho e pela companhia.
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0: E a gente agora fala sobre o Dia Estadual Miguel de Combate ao Racismo e Genocídio contra Crianças e Adolescentes Negros. Esse dia ele reforça o combate aos crimes raciais aqui no estado. Guilherme Ribeiro tem outras informações.
15: Essa reportagem inicia com 2 dados alarmantes. O primeiro é que cerca de 90 pessoas negras morrem diariamente no Brasil, com uma chance quase que 3 vezes maior de serem mortas do que pessoas de outras identidades raciais, de acordo com o relatório mais recente do Atlas da Violência. O outro dado, vindo do Anuário Brasileiro de Segurança Pública 2025, é que o Brasil registrou um aumento de 9,4% nos crimes de abandono de incapaz entre 2023 e 2024. Essas informações nos levam diretamente ao dia 2 de junho de 2020, quando o pequeno Miguel Otávio Santana da Silva, de 5 anos, morreu após cair do 9º andar de um prédio de luxo na área central do Recife. Ele era filho de Dona Mirte Santana, que na época trabalhava como doméstica na casa de Sari Corte Real. A patroa foi condenada pelo crime de abandono de incapaz, resultado morte, após ter sido flagrada deixando a criança sozinha no elevador do edifício. A data foi ressignificada em 2022, que se tornou o Dia Estadual Miguel de Combate ao Racismo e Genocídio contra Crianças e Adolescentes Negros, e que anualmente homenageia Miguel e a vida de crianças e jovens negros que foram mortos em razão do racismo institucional e estrutural no país. O gestor de promoção da igualdade racial do governo do estado, Edson Melo, destaca a importância da data para que possamos combater diariamente o racismo, além de detalhar os principais meios de denúncia desse crime.
8: É uma história que se passou, que deixou marcas profundas e um grande exemplo de como é importante o combate contra o racismo institucional e estrutural. Racismos que levam vidas e levam corpos de pessoas negras. Me coloco como exemplo, filho de uma lavadeira, que todos os dias trilhávamos estradas e caminhos para chegarmos até o local de trabalho da minha mãe. E assim eu me vejo na história do menino Miguel. Eu já deixo o contato do Núcleo Antirracista, 3182-7613, para que possamos combater todas essas formas de racismo institucional, estrutural, em todas as suas vertentes, para evitar que outras crianças, outros jovens, outras mulheres, outros corpos negros sejam ceifados por conta do racismo que ainda permeia toda a nossa sociedade e que precisa ser combatido todos os dias, todas as noites.
15: O caso do pequeno Miguel, que completa 6 anos em 2026, é um episódio para nunca esquecermos do nosso papel no combate aos crimes de abandono e discriminação racial no país. Da agência Rádio Sei de Notícias, Guilherme Ribeiro.
0: Obrigado, Guilherme Ribeiro, pelas informações. Vamos falar de coisa boa, Keila Paulino?
3: Vamos sim, Nogueira. 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
0: Vamos agora falar sobre extrema pobreza em Pernambuco. Recua 41% entre 2022 e 2025.
17: Entre 2022 e 2025, a extrema pobreza em Pernambuco caiu 41%, com 626.148 pessoas deixando essa condição, segundo o estudo elaborado pelo Instituto de Gestão Pública de Pernambuco, com base em dados da Pesquisa Nacional por Amostra de Domicílios Contínua, do Instituto Brasileiro de Geografia e Estatística, o IBGE. Com a redução, o Estado alcançou o menor percentual da população em situação de extrema pobreza da série histórica do PNAD Contínua, sobre rendimento, iniciada em 2012. O estudo mostra que a redução da extrema pobreza segue em ritmo acelerado em Pernambuco, mesmo após a atualização da linha internacional de extrema pobreza pelo Banco Mundial, que elevou o valor de referência de 2,15 dólares para 3 dólares por pessoa ao dia. O novo parâmetro foi definido com base na paridade do poder de compra, indicador utilizado para comparar o custo de vida entre diferentes países. Na prática, a mudança tornou mais rigoroso o critério de classificação da extrema pobreza. Ainda assim, Pernambuco manteve trajetória de queda no indicador, impulsionada por fatores como a criação do Programa de Transferência de Renda Mães de Pernambuco, que já acumula mais de 700 milhões de reais em investimentos e beneficia mais de 146 mil famílias. Além do crescimento econômico acima da média nacional, da redução do desemprego e do aumento da renda da população. Da agência Rádio Sei de Notícias, Ana Júlia Duarte.
0: Obrigado, Ângela Duarte, pelas informações. Vamos falar de coisa boa, Keila Paulino?
3: Vamos sim, Nogueira. 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
0: É isso aí, vamos agora falar que a seleção já trabalha com bola em centro de treinamento. André Luiz tem as informações.
18: A seleção brasileira desembarcou hoje cedo em New Jersey. Nesse momento, já faz a sua primeira movimentação com bola no centro de treinamento do Red Bull. A preocupação do técnico Carlo Ancelotti é corrigir os erros do jogo contra o Panamá, já que a seleção brasileira ainda tem mais um amistoso antes da sua estreia na Copa do Mundo. Será dia 6 agora em Cleveland, às 7 da noite, horário de Brasília. E aí o treinador vai começar a saber como ele deve mexer ou não na seleção, como vai montar o sistema defensivo, se entra o Marquinhos junto com o Gabriel Magalhães, se ele vai fazer uma outra composição, se vai continuar com dois volantes, 4 atacantes, enfim, ele vai ter esse tempo para resolver toda essa situação. Caso Neymar, o técnico já admitiu que o Neymar fica na seleção brasileira, mesmo o departamento médico da seleção, através do Dr. Rodrigo Lasmar, tem informado que Neymar vai ficar um bom tempo de tratamento com um edema grau 2 na panturrilha da perna direita, não jogou contra o Panamá, não atuará contra o Egito no próximo dia 6 e também está fora da estreia do Brasil contra Marrocos no dia 13. No segundo jogo da seleção brasileira, dificilmente reunirá condições para disputar a partida com o Haiti. Isso causou muita confusão nas redes sociais, muita gente contra, muita gente a favor, uns querem o Neymar, outros não querem o Neymar, enfim, mas o treinador, o Ancelotti, ele decidiu pela permanência do jogador. A seleção brasileira, então, passa a começar a ganhar corpo, um corpo mais definitivo a partir de agora, né? E principalmente depois do amistoso contra o Egito no próximo dia 6. Da equipe de esportes da Rádio Nacional, André Luiz Mendes.
0: Obrigado, André Luiz Mendes, pelas informações. 8 horas e 25 minutos.
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5: No relógio da Atual, 8 horas e 29 minutos.
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5: Intercambistas do programa Ganha o Mundo retorna a Pernambuco após temporada no Canadá. Vamos acompanhar.
7: O governo de Pernambuco, por meio da Secretaria de Educação, recepciona ao longo do mês de junho o último bloco de estudantes do programa Ganha o Mundo, que participou do intercâmbio no Canadá. Ao todo, 268 estudantes da rede estadual retornam ao estado após 18 semanas de vivência acadêmica e cultural, onde realizaram high school em instituições de ensino canadenses. O primeiro desembarque será nesta quarta-feira, com o retorno de 148 intercambistas. No dia 13 de junho, chegam mais 20 estudantes. O último grupo, composto por 100 alunos, desembarca em Pernambuco no dia 15 de junho. Da agência Rádio Seide Notícias, com produção de Caroline Fernandes, Guilherme Ribeiro.
5: Obrigado, Guilherme Ribeiro, pelas informações. 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Vamos agora falar de pós-férias, que mostra aumento recorde de pedidos de demissão no país. Priscila Mendes tem as informações.
8: O retorno das férias costuma ser tratado pelas empresas como uma simples retomada de rotinas, metas e reuniões. Na prática, muitos profissionais voltam ao trabalho com a decisão de mudança e com menos disposição para seguir com o que já vinha gerando insatisfação. No Brasil, pedidos de demissão voluntária vêm ganhando peso, somando mais de 8 milhões, segundo dados do Ministério do Trabalho. No início de 2025, os números oficiais do novo CAGED mostram que quase 38% dos desligamentos em janeiro foram a pedido dos próprios trabalhadores, o maior percentual mensal já registrado na série histórica do emprego formal. Para Débora Rodrigues, especialista em recursos humanos, integrante do Grupo Temático de Gestão de Pessoas no CRAMG, Conselho Regional de Administração de Minas Gerais, o salário continua importante, mas ele deixou de ser o único fator de permanência no pós-férias, intensificando decisões de desligamento voluntário.
0: As férias costumam funcionar como uma pausa consciente e muitas pessoas conseguem refletir sobre temas que no dia a dia elas não conseguem perceber. Por exemplo, propósito, qualidade de vida, reconhecimento, saúde emocional e até mesmo perspectiva de crescimento. Quando essa distância fica muito grande, o pedido de desligamento ele aparece como uma consequência.
8: Mais do que um período temporário, os números revelam uma mudança estrutural na relação entre profissionais e trabalho. A especialista em RH ressalta os erros mais comuns que as empresas cometem ao tratar o retorno das férias do colaborador como apenas uma retomada operacional.
0: Um dos maiores erros da organização é acreditar que o colaborador ele vai voltar como saiu. Muitas empresas elas focam apenas no acúmulo das demandas e não percebe que aquele profissional ele pode retornar mais reflexivo e até repensando a sua trajetória. Muitas vezes, esses são sintomas de que pode vir um pedido de demissão.
8: É exatamente nesse intervalo, entre o descanso e a retomada da rotina, que o retorno ao trabalho deve ser tratado como um momento de reconexão entre profissionais e trabalho. Grupo Rádio Web, 25 anos. Áudio que amplifica conexões. Produção e reportagem, Priscila Mendes.
5: Obrigado, Priscila Mendes, pelas informações. 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
5: Anvisa aprova medicamento contra a forma grave de câncer de bexiga. Victor Mendes.
11: A Anvisa, Agência Nacional de Vigilância Sanitária, aprovou nesta terça-feira uma nova indicação terapêutica para o remédio Padcev, uma medicação que pode ser usada juntamente com a pembrolizumab para tratar pessoas com câncer de bexiga músculo invasivo que não podem fazer quimioterapia com cisplatina. O medicamento pode ser utilizado antes e depois do procedimento de remoção da bexiga. O Padcev, ou enfortumab vedotina, é um anticorpo que se junta à nectina 4, uma proteína expressa em células do câncer urotelial, ligada a uma substância que pode destruir células cancerígenas. Já o pembrolizumab é um anticorpo monoclonal que age na articulação à resposta imune contra o tumor. O câncer de bexiga músculo invasivo é a forma mais grave do tumor e tem alta incidência e altas taxas de mortalidade em pessoas que não são aptas a fazer tratamentos com cisplatina. Um dos grandes fatores de risco no desenvolvimento do câncer de bexiga é o tabagismo. Alguns dos sintomas da doença são sangue na urina, necessidade frequente e urgente de urinar, dor na parte inferior do abdômen, entre outros. Com supervisão de Bianca Paiva, da Rádio Nacional em Brasília, Vitor Mendes.
5: Obrigado, Victor Mendes, pelas informações. 8 horas e 37.

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2: No relógio da Atual, 8:42.
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2: E eu, Nogueira Júnior, com você até as 9 horas da manhã.
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2: O povo e a sua participação através do nosso WhatsApp 3526-4083. Denuncie aquilo que está acontecendo errado na sua rua, no seu bairro ou na sua cidade. Tem denúncia no ar, bom dia.
4: Bom dia, Rádio Atual. Olha aí, ó. Malvadeza fizeram aí, ó. envenenaram. Mataram aí, ó. Sei não, viu? Misericórdia. Pessoa que fala um negócio desse com animal. Sei não, viu? Sei nem o que é que ele merece.
2: Eu tô recebendo aqui imagens dos moradores da rua Luiz Augusto Oliveira, mais precisamente do loteamento São Severino. Estão denunciando que estão matando os gatos, estão colocando veneno para os gatos. Já morreu gata mãe, gata filha. E fica aqui uma orientação para você que é morador, que mandou a denúncia para cá. Se o animal for seu, se você for o tutor do animal, procure a delegacia de Vitória de Santo Antão. Por quê? Porque não adianta só a gente ir para a rede social dizer que está acontecendo um crime, dizer que está acontecendo isso, dizer que está acontecendo aquilo e não ter nenhuma formalização criminal. Porque se estão matando os gatos, a população suspeita de alguém. E se suspeita de alguém, é bom registrar um boletim de ocorrência. Até porque matar gato é crime. E a punição é de reclusão de 2 a 5 anos. Porque se enquadra na prática de abuso, maus tratos, ferimentos ou mutilações contra os animais, que é previsto na Lei de Crimes Ambientais, que é uma lei de 1998. Para ser bem mais específico, é o artigo 32. E tem um detalhe: como estão matando, tem um aumento ainda por morte. Aí a pena ainda é aumentada de um sexto a um terço, se o crime resultar da morte do gato. Tem multa administrativa também, que varia de 1.500 a 50 mil reais. Então é preciso que você, que é tutor de animal, que foi morto, que está sendo vítima de algum crime, procurar a delegacia de polícia de Vitória, registrar um boletim de ocorrência e relatar uma pessoa que você acredita que esteja com envolvimento nessa ação criminosa. Porque a Polícia Civil vai instaurar um inquérito. O que é instaurar um inquérito, Nogueira? É abrir uma investigação para poder identificar quem é a pessoa que está matando, coletar provas de que essa pessoa está praticando maus tratos aos animais, indiciar essa pessoa e levar o caso para a justiça. Esse é o procedimento que todo cidadão tem que fazer, para que a polícia possa agir de maneira legal, conforme prevê a legislação. Mataram meu gato, beleza. Eu desconfio de fulano. Pronto. É um suspeito. Vou na delegacia. Olha, mataram meu gato, assim, assim, assim. Meu gato da raça tal. E eu desconfio de fulano. Pronto. Prestou o boletim de ocorrência? A Polícia Civil vai analisar, vai instaurar o inquérito, vai chamar fulano para ser ouvido, para conversar com fulano. Porque é um crime. Agora não adianta ficar na rede social dizendo: ah, estão matando um gato em tal lugar, faz um apelo. Porque quem está matando vai continuar matando. Só vai parar quando punir, quando identificar e punir essa pessoa. Tem mais denúncia no ar? Bom dia.
5: Bom dia. Aqui é uma moradora do bairro Lagoa Redonda, da rua Sinhá Olerão, por trás da subestação da CEL. Prefeito, a gente quer o senhor aqui, para o senhor ver como é que está a situação da rua. Vem à noite para o senhor ver a escuridão que está. E outra coisa, cada buraco não, tá um rio. Tá um rio a rua quando chove. E vocês não vêm fazer nada. Agora, quando for tempo de eleição, o senhor mande a equipe vir por aqui pedir voto, viu? Porque eu sou uma delas que não quero saber de eleição, não. Eu quero saber de obra. Obra que a rua tá uma nojeira, chega a dar nojo.
2: É, rapaz, e não é só nessa rua não, viu? Vários bairros, ou melhor, várias ruas de Lagoa Redonda. Eu digo porque eu ando pela cidade. Não precisa andar muito pra você ver que tem um buraco não. E escuridão. A escuridão toma conta de Vitória de Santo Antão. Lagoa Redonda mesmo, ali próximo a... É porque eu não sei o nome da rua, acredita, Keila. Mas ali próximo à academia, tem uma academia de Queninho ali subindo, a academia de Queninho, aquela principal ali. Tem vários postes com as lâmpadas apagadas. Você passa ali de carro, tem que ligar o farol alto para conseguir enxergar, porque às vezes ficam crianças brincando ali na rua e é muito escuro. E a criança não tá com nada de reflexivo, né? Você tem que colocar o farol alto, por quê? Porque a rua tá escura, aí você pode... Você não tem a visibilidade perfeita. Então fica um apelo aqui ao Departamento de Iluminação Pública da Prefeitura. Tem mais denúncia no ar, bom dia.
6: Bom dia, Mari. Faz um apelo aí, Mari, para soltar água aqui no bairro de Águas Brancas. A Quinta Travessa, a gente está precisando do líquido precioso. Obrigado, Mari. Tenha um bom dia.
2: Os moradores de Água Branca estão reclamando da falta d'água. Atenção, Compesa. Gira e mexe, né? Sempre volta o mesmo assunto. Falta d'água em Vitória. Eu aposto que daqui pro final do programa vai chegar outra denúncia de outro bairro. Atenção, Compesa, Água Branca. Os moradores estão precisando do líquido precioso. Tá feito aqui o nosso apelo. Tem mais denúncia no ar, bom dia.
7: 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Tonhão falando. Alô, Mauri, aquele abraço. Mauri, é o seguinte, rapaz. Já faz tempo e não é de agora. São João está chegando de novamente, né? Muitos cantores aí vão levar os seus milhões embora, mas esse dinheiro deveria ser investido na saúde e não está sendo, né? Porque a saúde faz tempo que está precária aqui. Você vai no posto marcar um exame, pedir um relatório médico pro médico, quando sai o atendente já pergunta para você, vai fazer pelo SUS ou particular? Quando essa pergunta já vem para você, porque o negócio está feio, né? Então o povo está sendo assim, bem pelo último, né? Ou quase nada. Né? A administração tá uma pouca vergonha, hein? Infelizmente. A tua FM é a melhor escolha, bom dia.
2: Pois é, tá aí o desabafo do cidadão, né? Milhões gastados em festas públicas. Infelizmente a população tá nem aí. Sabia, Keila? A população tá nem aí pra isso. É o quê? Pão e circo, é aquilo, essa expressão. É curtir agora os 8 dias de festa, esquecer que tá faltando isso, que tá faltando aquilo, e depois volta tudo ao normal. Isso não é só Vitória, minha gente, isso é o Brasil. É a cultura popular brasileira. Onde se deveria investir, não investe, mas... O povo gosta de festa. Tem aí agora Dia dos Namorados, Copa do Mundo, São João. Tem crise no país? Tem não. Eu quero que você diga que tem crise. Eu tava vendo aqui, Keila. Vou até estender um pouco esse comentário. Eu tava vendo aqui, a gente tava comentando aqui nos bastidores sobre os preços lá no São João de Caruaru, no Agreste. Água mineral com gás, sem gás, R$8. Pitu, a gente toma pitu da nossa terra. Uma lata de pitu, R$17. Um litro de uísque, mais de R$200. Que você compra hoje por R$100 ali na... no Borba. Na promoção agora rasga preço. Mas o importante é ter São João, o importante é ter bandas a níveis nacionais, internacionais, como é Caruaru, né? Que às vezes vai o Alok, né? Pra lá. O importante é curtir a festa. Deixa aí esses problemas administrativos de gestão. Depois de São João a gente vê isso aí. É assim que funciona no nosso país. Infelizmente. É a nossa cultura brasileira. Pão e circo. Sabe quando é que isso vai mudar? Nunca. Por isso que a turma de Nogueira, tu é tolerância zero, justamente. Tolerância zero. Eu não vou vender ilusão, não. Eu não vou deixar de ser a pessoa autêntica que eu sou nos meus comentários pra agradar um e agradar outro. Eu não vendo ilusão. Eu falo aquilo que precisa ser falado e ponto. Goste quem gostar. Eu não vendo ilusão. 8:55.
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2: No relógio da Atual, 8:57.
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2: Organizadores de eventos unidos têm até 14 de junho para solicitar reforço policial aqui em Pernambuco. Vamos acompanhar a reportagem.
11: A Secretaria de Defesa Social alerta organizadores de eventos que o prazo para solicitar reforço da segurança durante o São João 2026 termina no próximo dia 14. O pedido deve ser realizado pelo site eventos.sds.pe.gov.br. É preciso respeitar a antecedência mínima de 15 dias em relação à data de início do evento. A medida é fundamental para que as operativas da SDS realizem a análise técnica e o planejamento operacional necessários para garantir a segurança do público. Já o Corpo de Bombeiros vai realizar as análises técnicas e vistorias das estruturas temporárias utilizadas nos eventos, como palcos, camarotes, tablados e trio elétricos. Os pedidos de regularização e emissão do atestado de regularidade devem ser realizados pelo site bombeiros.pe.gov.br. Da Agência Rádio Sei de Notícias, com produção de Caroline Fernandes, Guilherme Ribeiro.
2: Obrigado, Guilherme Ribeiro, pelas informações. 8 horas e 59 minutos, agradecendo a você pelo carinho, pela audiência, pela companhia. Na próxima, Maurício Júnior está de volta, comandando o programa A Cidade em Ação, aqui na sua Atual FM. Forte abraço e até a próxima. Uma excelente quarta-feira para você.
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bom dia para você, quarta-feira, começando o nosso Bom Dia Atual. E vamos começar com tudo, começar com Ana Castela e a participação de Alok Lua.

Oi, tudo bem? Hoje é quarta-feira, dia 3 de junho de 2026. Eu sou a Suzy Lu, estou chegando, gente, com as previsões astrais para essa quarta-feira. Vida longa para quem dá mais um giro em torno do sol hoje, quarta-feira, 3 de junho. Quem nasce no dia 3 de junho, gente, é do signo de Gêmeos, com a personalidade do signo de Virgem. São pessoas simpáticas, sociáveis, amáveis, comunicativas, tudo de bom. Pra você que faz aniversário hoje, dia 3 de junho, Áries, Touro e Gêmeos, as previsões astrais pra hoje, Áries. Áries, você sente uma faísca? Se hesitar agora, você perde a chance de virar o jogo. O alerta é de amigo, coragem é o que decide. O trânsito astral favorece ações diretas, confie sempre na sua força. A cor para hoje é o cinza, números da sorte 41, 28 e 42. Touro, nascidos de 21 de abril a 20 de maio. Touro, cuidado com as emoções antigas. Elas podem reaparecer e confundir as suas decisões. Existe oportunidade real de cura se você aceitar a mudança com mais lentidão. Paciência, taurino, taurina. A cor para você hoje é o preto e os números da sorte 25. 01 e 43. Gêmeos nascidos de 21 de maio a 20 de junho, Gêmeos. Se você perceber uma inquietação, use isso ao seu favor. Pequenos ajustes, grande virada. A lua estimula a curiosidade mental, reorganize hábitos, mova o corpo e a mente juntos. A cor para você hoje é o amarelo e os números da sorte 26, 01 e 52. Eu já volto e falo com Câncer, Leão e Virgem e mais um bloco de previsões.

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de Goiânia, menino! Mais um bloco das previsões astrais para essa quarta-feira. Câncer, Leão e Virgem. Câncer, nascidos de 21 de junho a 21 de julho. Câncer, alerta suave. A rotina gasta o seu brilho. Então é hora de resgatar a alegria e com novas experiências. Veja o amor chegar com todo orgulho hoje. A cor para você é o verde, Câncer. E os números da sorte, 09, 52 e 06. Leão, nascidos de 22 de julho a 22 de agosto. Leão, você sente-se a ansiedade crescer quando as coisas emperram? Então, tudo isso pede ação rápida hoje. Cuide do seu corpo e da sua alma. O sol pede que você recupere o prazer em pequenas rotinas. A cor para você é o verde e os números da sorte 23, 42 e 51. Virgem, nascidos de 23 de agosto a 22 de setembro. Virgem, boa notícia, você encontrou uma fase de ajustes positivos hoje, então aproveite. Mercúrio clareia detalhes e você ganha confiança prática. Deixa o medo para trás. Com foco e hábitos firmes, surge uma onda de sorte para você hoje. A cor para você é o lilás e os números da sorte 20, 42 e 26. Libra, Escorpião e Sagitário, volto daqui a pouquinho falando com vocês.

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Tô de volta, mais previsões para essa quarta-feira. Agora eu falo com Libra, Escorpião e Sagitário. Libra, nascidos de 23 de setembro a 22 de outubro. Libra, se você sente um desconforto mental, pensamentos confusos podem drenar a sua energia. Mas também eles protegem você. Vênus pede equilíbrio, então organize as suas ideias para preservar a sua saúde mental. A cor para você hoje é o cinza e os números da sorte 14, 82 e 41. Escorpião, nascidos de 23 de outubro a 21 de novembro. Escorpião, pronto para consertar um erro que pesa? Oportunidades para voltar atrás e criar um novo começo é real. Plutão favorece transformações profundas. Corrija essas decisões. A cor para você hoje é o preto e os números da sorte 12, 72 e 49. Sagitário, nascidos de 22 de novembro a 21 de dezembro. Sagitário, atenção à sua saúde, subindo ao palco e pedindo atenção imediata. Júpiter amplia o seu desejo de bem-estar, então planeje os passos para o seu corpo e para sua mente. A cor para você hoje é o azul e os números da sorte 49, 22 e 36. Eu já volto com o último bloco e falo com Capricórnio, Aquário e também Peixes.

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0: Último bloco das previsões astrais para hoje, Capricórnio, Aquário e Peixes. Capricórnio, nascidos de 22 de dezembro a 20 de janeiro. Capricórnio, se você sente preso pela rotina, experimente ousar. Atividades artísticas aliviam a tensão e reativam o seu centro. Saturno valoriza a disciplina criativa. A cor para você hoje é o branco e os números da sorte, 41, 21 e 22. Aquário, nascidos de 21 de janeiro a 19 de fevereiro, Aquário cansado do mesmo ciclo. Um alerta para você. O desânimo é temporário e a mudança não. Urano impulsiona a reinvenção, então inicie hábitos para o corpo e um futuro promissor agora pode acontecer para você. A cor para hoje é o rosa e os números da sorte 22, 10 e 41. Para finalizar as previsões, peixes nascidos de 20 de fevereiro a 20 de março, peixes, a chama tá cansada, então oportunidades para fortalecer a autoestima, reacende o seu brilho, peixes. Netuno pede compaixão aplicada ao cuidado interior, que exigem práticas com presença. Se olhe com mais carinho. A cor para hoje é o laranja e os números da sorte 00, 22 e 41. Amanhã tem mais previsões astrais. Boa quarta-feira para você e até lá.
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2: E a última de hoje, copo de vinho com Rafaela Santos. Muito obrigada pela sua audiência. Vem aí o programa Experiência de Deus com o padre Reginaldo Manzotti. E na sequência, Márcio Lima com a segunda hora do Bom Dia Atual. Fiquem todos com Deus e até amanhã.

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Avisar é preciso. Intercedei por nós. Quero saudar a todos em plena novena. Jesus das Santas Chagas pela libertação dos vícios. Saúdo a todos. Sexto dia da novena. Saúdo a você pela Rádio Evangelizar, de onde tudo começa. As rádios irmãs, cujos nomes cito neste momento. Rádio Atual FM 105.1, de Vitória de Santo Antão, Pernambuco. Pela TV Evangelizar, sinal digital em todo o país, em várias cidades, canal aberto. Pelo YouTube, Padre Manzotti Oficial. Pelos aplicativos da Associação Evangelizar é Preciso e todas as plataformas digitais. Queridos irmãos e irmãs, é Nossa Senhora, rogai por nós. Em nome do Pai, do Filho e do Espírito Santo. Amém. Naquele tempo, vieram ter com Jesus alguns saduceus que afirmavam que não existe ressurreição e lhe propuseram um caso. Mestre, Moisés deu-nos esta prescrição: se morrer o irmão de alguém e deixar a esposa sem filhos, o irmão desse homem deve casar-se com a viúva, a fim de garantir a descendência do seu irmão. Ora, criam agora uma casuística. Havia 7 irmãos. O mais velho casou-se e morreu sem deixar descendência. O segundo casou-se com a viúva e morreu sem deixar descendência. O mesmo aconteceu com o terceiro, e nenhum dos 7 deixou descendência. Por último, morreu também a mulher. Na ressurreição, quando eles ressuscitarem, de quem será essa mulher? Porque os 7 se casaram com ela. Jesus respondeu: acaso vós não estáis enganados por não compreenderdes a Escritura nem o poder de Deus? Com efeito, agora afirma Jesus sobre a ressurreição: quando os mortos ressuscitarem, os homens e as mulheres não se casarão, pois serão anjos no céu. Quanto ao fato da ressurreição dos mortos, não lestes no livro de Moisés, na passagem da sarça ardente, como Deus lhe falou: eu sou o Deus de Abraão, o Deus de Isaac, o Deus de Jacó? Ora, ele não é o Deus dos mortos, mas dos vivos. Vós estáis muito enganados. Senhor, nós cremos na ressurreição. Sois um Deus verdadeiramente vivo, ressuscitado. E este é o fim último de todos nós: ressuscitarmos, assim como ressuscitastes. Senhor Deus, sabemos que a vida eterna é um dom, é uma graça que provém de Ti, Senhor. Nossa Senhora, Mãe querida, ajude-nos a viver como discípulos. Ajuda-nos a termos uma vida baseada na Palavra de Deus, num seguimento verdadeiro, sincero, honesto. Ajude-nos, Senhor, por intercessão de Maria, que nossa vida seja pautada na Palavra de Deus. Uma vida tomando a nossa cruz cada dia e o seguindo. Nossa Senhora, também colocamos as nossas necessidades, nossos pedidos, nossas súplicas. Você agora, acreditando que Maria é nossa intercessora, tem um pedido, tem um clamor? Quem você quer colocar e dizer: nossa Mãe, Mãe Santíssima, eu diria mais hoje,
às vésperas

0: de Corpus Christi, Mãe do Santíssimo Sacramento. A primeira custódia foi Nossa Senhora. Melhorando a palavra para ser compreendido. O primeiro ostensório vivo, custódia, foi Nossa Senhora. Então, Mãe do Santíssimo Sacramento, dai-nos a graça de vivermos e buscarmos adorar Jesus na Eucaristia. Quero incluir hoje todas as comunidades que de hoje para amanhã estarão envolvidos na preparação dos tapetes, das ruas, dos altares. Isso no mundo inteiro, no Brasil, de norte a sul. É de hoje para amanhã. Lideranças pastorais, movimentos, todos envolvidos para adorar Jesus verdadeiramente presente na Eucaristia. Amanhã é Corpus Christi, o dia, a solenidade do corpo de Deus, do sangue de Jesus Cristo. Então, Nossa Senhora, primeira custódia, a nova Arca da Aliança, tabernáculo vivo do Senhor, abençoai todo este movimento, todo esse esforço. Cuidai, zelai, e que haja realmente uma preparação externa e interna para o Santíssimo Sacramento. Nossa Senhora, Mãe de Deus, que o Brasil seja genuflexo, que o Brasil se coloque de joelho, o mundo se coloque de joelho para adorar Jesus Cristo. Nossa Senhora, que nós o reconheçamos como verdadeiramente corpo, sangue, alma e divindade, e todas as consequências, os desdobramentos da Eucaristia, intimidade com Deus, vida em comunidade, o ser igreja e, acima de tudo, ser parte deste rebanho cujo único pastor é Jesus. Portanto, já colocamos esta intenção, porque tenho certeza que muitos dos que estão nos ouvindo, muitos dos que estão nos acompanhando, vão estar envolvidos para a grande solenidade de amanhã. Nossa Senhora do Santíssimo Sacramento, rogai por nós. Eu volto já. Volte comigo.
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5: A benção, Padre.
0: Deus abençoe. De onde você fala, filha?
5: De algum lugar de Fortaleza.
0: Tá bom. Uma filha de Deus de Fortaleza. Como é que você me acompanha?
5: Pelo aplicativo.
0: Tá certo, mas ali, graças a Deus, temos a TV Evangelizar, canal 21.1 e várias emissoras que citarei depois. O que está acontecendo, filha de Deus? Você pediu anonimato.
5: Padre, eu queria uma orientação.
0: Diga.
5: Eu fui casada durante 20 anos.
0: Tá.
5: Em meio a esse meu casamento, foi muito conturbado, porque meu marido...
0: Fala mais alto, querida.
5: Porque o meu marido foi usuário de droga. durante o período todinho do nosso casamento.
0: Tá.
5: Então foi uma tribulação muito grande para mim, tanto para meus filhos também.
0: Sim.
5: Aí tirei ele de dentro de casa algumas vezes, e na última vez eu tirei ele definitivamente, né? Já estava com 1 ano e 4 meses afastado de dentro de casa.
0: Tá.
5: Só que esse 1 ano e 4 meses eu conheci uma pessoa. E essa pessoa era casado. E eu passei, eu me apaixonei por essa pessoa.
0: Sim.
5: Entendeu? Foi muito conturbado esse relacionamento. É, causei muita discórdia entre ele, os filhos, a esposa. Eu tenho noção do meu pecado, sabe, padre?
0: Certo.
5: E por isso que isso daí também me causa muita angústia dentro de mim.
0: Tá.
5: E em meio a tudo isso, aconteceu a reunião do meu divórcio.
0: Alô? Alô? Oh, meu Deus. Alô?
5: Oi.
0: Oi, oi, oi.
5: Pois é, em meio a tudo.
0: Alô, filha.
5: Alô, padre?
0: Fale, filha.
5: Pois é, em meio a tudo isso, teve a reunião do último contato do divórcio.
0: Sim.
5: E em meio a tudo isso, em frente do juiz, ele pediu, pela misericórdia, para me dar mais uma chance a ele. Ao nosso casamento. Padre, mas eu não o amo mais.
0: Certo.
5: Eu queria saber do senhor qual é o direcionamento que eu faço. Eu não amo mais ele. Eu passei a amar a outra pessoa que não é para mim. Não é para mim que ele é casado. Ele tem a vida dele, né? E eu tô em dúvida a isso.
0: Bom, filha, fico feliz que você tenha consciência de que, por mais que você goste da outra pessoa, esta outra pessoa não é para você. E você tem que cortar realmente, radicalmente, qualquer relação com este homem casado. Você tem consciência disso?
5: Já cortei, padre.
0: Não vai ter recaída?
5: Não, da parte de mim não, e ele com certeza também não.
0: Pronto, então um mal desfeito. Segundo, você tomou consciência. Você procurou um padre e já fez uma boa confissão?
5: Sim, padre, fiz sim.
0: Certo. Você tem consciência que você é casada e você ainda é casada com ele. E
5: sim,
0: que a partir do momento que você não quiser e encontrar outra pessoa, você não vai poder comungar?
5: Sim.
0: Então, você vai ter que tomar a sua decisão. Eu apenas estou colocando os pontos.
5: Uhum.
0: Que não ficando com ele, você é chamada e orientada na igreja a viver sozinha para poder continuar recebendo o sacramento?
5: Isso foi isso que o padre me falou.
0: Mas você tem consciência e aceita isto?
5: Não.
0: Então, voltando agora, então, isso é um peso. É um peso para você discernir. Você fala, eu não amo mais aquele marido. Você não ama o que ele era? Porque muitas vezes, filha, foi apagando o amor, foi desgastando. Mas ele pode, pelo sopro do carinho, da convivência, reacender. Não existe possibilidade alguma de você se permitir amar de novo?
5: Padre, eu não sei se é recente, porque eu ainda sinto muito forte pelo outro, e ainda não, na minha cabeça ainda não entrou aceitar ele novamente, né, no meu coração.
0: Ele mudou?
5: Ele sim, ele mudou. Ele mudou, assim, em relação ao homem que ele era antes, né? De bebedeira, de droga. Isso ele mudou, porque ele fez um tratamento.
0: Certo. Então,
5: Mas o medo fica... Eu fico com medo, não vou mentir.
0: Eu entendo, entendo. Só que eu digo pra você, eu coloquei vários pontos que você tem que levar a sério. Parece-me que você quer levar a sério a sua fé. Para você, a Eucaristia é algo importante.
5: Com certeza.
0: Então, você sabe que isso exige de você uma postura. Como eu lhe disse.
5: Sim.
0: Que se você não tem o que a igreja pede é que você se separando vai ficar só. Mas não é só por isso. Aqui, se você viveu 20 anos com ele, existe sentimento. O que hoje você está é ainda sob o efeito da paixão do outro. Comece a olhar de novo para o seu marido. Comece por aí, um olhar, um observar se há mudança. Claro que você tem medo de que ele volte a beber, que ele volte a usar drogas. Mas se a pessoa mudou, dê uma chance, filha. Agora, é uma decisão sua. O amor, ele não se extingue de uma vez. Talvez dentro de você exista ainda a possibilidade do amor. Eu vou para o intervalo, eu volto já. Deus abençoe.
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0: Eu falava com a filha de Deus de Fortaleza. Espero que eu tenha ajudado, filha de Deus. Mas, na verdade, é você que vai decidir. Primeiro, você ainda está sob o efeito de uma paixão. Então, espere. Tem que curar essa paixão. Ainda você está sob efeito desta relação com o homem casado. Tem que dar tempo ao tempo. A decisão foi certa, cortar o mal pela raiz e, em hipótese nenhuma, nunca mais se relacione com homem casado e nem com mulher casada. Fica o recado. Se estragou a família, não estrague outra. Depois, aí está um reolhar para o marido, um olhar de novo. E talvez, filha, você redescobrirá o amor. Claro que talvez não venha aquele amor que arrebata, aquele amor sonhador, aquele amor, mas deixe o Espírito Santo soprar a brasa que está dentro de você. Deixe esse reolhar reacender a chama do amor e até peça isso para Deus. Se há uma mudança da parte dele, quem sabe seu casamento possa ser salvo. Uma filha de Deus de Fortaleza, TV Evangelizar, canal 21.1. Temos ali quem nos transmite. Rádio Jangadeira FM, Milton Turola, Shalom FM. Eu não sei quem é o diretor hoje. Dom Bosco FM, Padre Magno e Arcebispo Dom Gregório Paixão de Fortaleza. Era Padre Antônio Furtado, não sei se continua ainda na Rádio Shalom. Filhos e filhas, ontem nós colocamos no YouTube a catequese Fortalecer na Fé. Estreou ontem e, de modo geral, toda terça-feira o faremos. Catequese Fortalecer na Fé. Muitos acompanharam, inclusive comentaram. Se você perdeu ontem, assista hoje. Estou amando essa nova catequese, disse a Silvana Mares. Eu acompanho junto com o padre, só bênçãos. A Estela disse assim: amei essa catequese. Estava precisando e passei por uma amiga que é catequista na igreja. Por isso, digo para você: assista a catequese no YouTube Padre Manzotti de ontem, Fortalecer na Fé, e deixe seu comentário. Muito obrigado. Bíblia aberta, cartilha de oração.
1: Fala comigo, Deus.
0: Jó. A resposta de Jó. Capítulo 27 de Jó. A resposta de Jó. Ele insistindo na sua inocência. Jó continuou a dizer: juro por Deus Todo-Poderoso, que não quer me fazer justiça e que enche de amargura o meu coração. Juro que enquanto Ele me der forças para respirar, meus lábios nunca dirão coisas más e minha língua não contará mentiras. Vou dizer de novo. Claro que sabemos que Jesus Cristo nos disse para não jurar, mas nós estamos num texto do Antigo Testamento. Nós já não podemos jurar por Deus. É um erro. Não jureis por nada. Dizer sim quando é sim, não quando é não. Jesus Cristo. Mas Jó é antes de Jesus. Juro por Deus, pelo Todo-Poderoso, que não quer me fazer justiça e me enche de amargura, Ele não está negando isso. Quantas vezes nós estamos amargurados? Quantas vezes nos sentimos frustrados? Quantas vezes nos sentimos, eu diria, tristes, abatidos? Quantas vezes nos sentimos injustiçados? Mas veja, Jó não nega a sua amargura, mas ele mesmo na amargura diz: juro que enquanto ele me der forças para respirar, meus lábios nunca dirão coisas más e minha língua não contará mentira. Nunca direi que vocês têm razão de me acusar enquanto viver. Insistirei na minha inocência. Fico firme e não desisto de dizer que estou certo, pois a minha consciência não me acusou. Que todos os que são contra mim, os que são meus inimigos, sejam castigados como maus, como os perversos. Que esperança terão os ateus quando Deus lhes tirar a vida? Olha onde vai Jó. Jó tem consciência da inocência. E por mais que os amigos digam: você errou, você pecou, ele disse: eu examino a minha consciência e não pequei. Mas não me rebelarei contra Deus. E também ele não perde a fé. Por que dizer isto? Versículo 8. Que esperança terão os ateus quando Deus lhes tirar a vida? Quando estiver em dificuldade, ele não ouvirá seus gritos. Pois Deus não é a alegria deles e nunca fizeram orações ao Todo-Poderoso. Veja que quando ele diz isso, ele está dizendo: eu estou sob a mão de Deus. Eu sei que Deus escuta meus gritos. Olha que ele afirma algo ao falar dos outros. Que alegria terão os ateus? Ele diz: Deus não está querendo me ouvir. Deus parece não estar me ouvindo, mas eu não me revolto contra Deus. Ao mesmo tempo ele diz: e alguém que não tem fé, como pode rezar? Quando estiver em dificuldade, quem ouvirá seus gritos? Pois Deus não é a alegria deles. No fundo está dizendo: Deus é a razão da minha alegria. Vou ensinar a vocês como é grande o poder de Deus. Vou explicar os planos do Todo-Poderoso. Não é preciso, pois vocês todos já viram isso. Então, por que é que ficam aí dizendo bobagens? Deus é Todo-Poderoso. E apesar de tudo, eu confio em Deus. Nós vamos para o intervalo e vamos voltar rezando. Essa resposta de Jó, ela tem tanta verdade. Nós voltamos já.
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0: a leitura orante do capítulo 27, do versículo 2 ao versículo 12. Eu gostaria que depois, oportunamente, você relesse mais uma vez. Porque o que você percebe, e eu somos chamados a perceber, Jó não nega a amargura, o sofrimento, mas ao mesmo tempo, ele se mostra profundamente submisso a Deus. Diz: enquanto Deus me der forças para respirar, meus lábios nunca dirão coisas más. Será que nós temos a mesma disposição? Quando algo nos acontece, como nós reagimos? Às vezes, até cozinhando, você queima o braço na panela, já sai um palavrão. Dá uma tropeçada, já sai um palavrão. Estou dando exemplos muito corriqueiros, mas aí a gente percebe o que está no coração. E quando acontece algo mais grave, a revolta contra Deus. Enquanto Ele me der forças para respirar, os meus lábios nunca dirão coisas más, e minha língua não contará mentiras, porque, apesar de tudo, Ele diz nos outros versículos: Deus ouve meus gritos nos meus momentos de dificuldades. Ele é a minha alegria. No livro Inabalável, hoje, eu indico, página 63, Jó nos mostra que a dor pode dilacerar a pele, abalar os pensamentos, mas não rouba aquilo que Deus depositou no mais profundo de nós, a possibilidade de dizer sim ou não, de nos mantermos interiormente em pé, embora o corpo se curve. Por favor, pegue o livro hoje, como leitura complementar. Leia página 63, hoje, como leitura complementar, página 63. E me permite, eu quero fazer algo, porque foi ali a inspiração desta música. Sobe o som, sacristão. No Instagram, eu acabei de fixar. Nós vamos começar de novo a música, sacristão. Segura. Fixei a letra. Eu quero que você escute de novo, porque essa letra da música reflete esse capítulo 27. Agora, sacristão, por favor.
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0: Escute.
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0: Escuta isso.
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0: Jó.
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0: Quantas vezes eu e você também
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0: E o silêncio,
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0: Quantas vezes,
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0: lá no fundo do abismo, na amargura,
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0: a voz de Deus
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0: Filho, olha pra mim. Escute esse refrão. A fé não é ausência. É saber onde ancorar. Presta atenção. Sobe o som, sacristão. A minha fé em Deus é inabalável. Acompanhe. Está lá no Instagram, fixado a letra. Depois você acompanha melhor. Silita, que a paz de Jesus esteja com você.
2: A sua bênção, padre. Bom dia.
0: Bom dia, Deus abençoe. Você fala de onde, Celita?
2: De São Lourenço do Oeste, Santa Catarina.
0: Minha saudação a São Lourenço do Oeste, Santa Catarina. E como que você me acompanha?
2: Eu acompanho pela TV, pela rádio de Francisco Beltrão.
0: Tá certo. Diga lá, Celita.
2: Eu quero, antes de tudo, dar um testemunho. Depois eu quero pedir oração também.
0: Então vamos para o testemunho.
2: Eu quero dar um testemunho que faz 1 ano e 6 meses que eu fiz uma cirurgia contra o câncer. Eu descobri o câncer na mama.
0: Puxa, sim,
2: graças pela honra e glória de Jesus, eu fui curada.
0: Amém.
2: Hoje eu estou curada.
0: Amém.
2: Então... Fiz todo o tratamento em Florianópolis. Fiz 15 sessões de quimioterapia, fiz 18 sessões de rádio e, graças a Deus, pela honra e glória do nosso Senhor Jesus Cristo, eu estou curada.
0: Então diga comigo, graça recebida?
2: Graça recebida, graça testemunhada. Toca o sino, São Cristão!
0: Isso! Muito bem, Celita. Só quem passou por essa enfermidade sabe o que é a graça de poder dizer estou curada, não é verdade, filha?
2: Sim, com certeza. Eu agradeço a todos os médicos de Florianópolis que me atenderam no CEPOM em Florianópolis. Fui muito bem atendida, graças a Deus. E estou curada hoje e agradeço muito a Deus por essa cura. A Jesus das Santas Chagas, que eu fui curada.
0: Amém. Tá certo. E agora, quais os pedidos de oração?
2: Eu quero pedir oração pelo meu pai, Vitório Zanata, que ele vai fazer uma cirurgia, tirar um câncer de pele.
0: Tá.
2: E também quero pedir pela minha aposentadoria.
0: Certo. Anotei. Levarei no altar do Senhor, tá bom, filha?
2: Tá bom. A sua bênção, padre. Deus, que nosso Senhor continue abençoando o Senhor, para que o Senhor traga essas alegrias para nós.
0: Amém, querida. Deus abençoe. Celita, de São Lourenço do Oeste, Santa Catarina. Ela citou Rádio Onda Sul FM, de Francisco Beltrão. Diretor Padre Valdecir Bressani. Dom Odelir José Magri, arcebispo de Chapecó, de onde é a diocese que pertence São Lourenço do Oeste, Santa Catarina. Chega longe, hein? Rádio Onda Sul. Amado povo de Deus, e amanhã? Você já se programou para Corpus Christi? Eu digo para você, na sua diocese, na sua paróquia, já descobriu o horário da missa e a procissão? A nossa será assim. Tem o programa de manhã. Ao meio-dia, presido a missa no Santuário de Nossa Senhora de Guadalupe. Teremos o tapete solidário. Ao ouvir a missa ao meio-dia, traga um cobertor, traga uma roupa, traga alimento. Vocês estão vendo imagens do ano passado. Traga roupas, objetos, tragam cobertores, blusas. Nós fazemos o tapete solidário ao meio-dia. Depois, à tarde, a partir das 14h30, estarei em frente à Catedral Basílica Nossa Senhora da Luz, nos 100 anos da Arquidiocese, celebrando junto com a Arquidiocese, Obra Evangelizar, transmitindo tudo pela TV Evangelizar, Rádio Evangelizar, YouTube Padre Manzotti. Teremos a missa presidida pelo senhor arcebispo Dom Peruso, concelebrada por Dom Reginei, Dom Adenes e centenas de sacerdotes e o povo de modo geral. É uma multidão que lá se encontra. Depois da missa, teremos a procissão pela Cândido de Abreu, quase 2 quilômetros de tapete. A bênção final. Faço no final um show de evangelização. Gravarei um clipe. Convido você para estar lá. Amanhã, Corpus Christi. Eu volto já.
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3: 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Hoje, aniversário de Dom Moacir Silva Arantes, da Diocese de Barreiras, Bahia. Parabéns à cidade de Montes Claros, completando 168 anos. Lá temos a TV Evangelizar, canal 17.1. Aniversário da rádio Coroado FM Curitibanos, Santa Catarina. Liberdade FM, Abelardo Luz, Santa Catarina. Morada Amiga FM, Assis Chateaubriand, Paraná. Princesa M de Xanxerê, Santa Catarina. Temos também Paraná Turismo Curitiba, aniversário hoje. TV União Natal Rio Grande do Norte e R3 Telecom. Bom, sobre Corpus Christi já falei. Amanhã, dia muito e mais que especial, tudo transmitido pela TV Evangelizar, YouTube, Padre Manzotti. Atenção Brasília, tenho um recado para você. Sábado eu estarei em Brasília. Sábado agora, Brasília, atenção Brasília, ainda há vagas, faça sua inscrição. Eu estarei na paróquia Imaculado Coração de Maria. Será um prazer imenso estar com vocês. Estarei na paróquia Imaculado Coração de Maria para o retiro espiritual do Sagrado Coração de Jesus. Mais informações para a inscrição: padrereginaldomanzotti.com.br. Atenção Brasília, toda a região de Brasília, espero por vocês sábado agora, dia 6, na paróquia Imaculado Coração de Maria. Mais informações: padrereginaldomanzotti.com.br. E está chegando, dia 12 de junho, teremos o Arraiado Seu Vigário na TV Evangelizar, na Rádio Evangelizar, YouTube Padre Manzotti. Arraiado Seu Vigário, dia 12, sexta-feira. Começamos a contagem regressiva. Que maravilha, gente! A festa dos Santos Juninos. E no final do mês, se organize para as 24 horas. Venha para Curitiba, dia 24 e 28. 24 horas na presença do Senhor, completando e fechando no Sagrado Coração de Jesus. Chegou a hora. Sexto dia da novena. Rezemos. Senhor, Pai misericordioso, pelas santas chagas de teu Filho Jesus, concedei a vida a todos aqueles que se encontram encarcerados no vício, escravos de alguma droga. Senhor, Pai cheio de misericórdia, pelas santas chagas dolorosas e gloriosas de Jesus, libertai o vício da bebida, do cigarro, das compulsões, mentiras, vício dos jogos. Quebrai todas as cadeias e grilhões das pessoas cujos nomes cito agora. Diga o nome. Senhor Pai misericordioso, Deus da vida, pelas santas chagas de vosso Filho Jesus, libertai as carências, traumas, desgostos, toda a escravidão espiritual, afetiva, emocional e moral. Pelas cinco chagas de teu Filho Jesus, tirai todos estes malefícios, dai serenidade no querer e no viver. Jesus, pelas tuas santas chagas, colocamos todos os dependentes químicos e as causas que levaram a essa dependência. Livrai, Senhor, de toda falta de amor, rejeição, de todo complexo de inferioridade, das más companhias. Pedimos também pela família que tanto sofre com familiares dado ao vício. Libertai as famílias e curai as feridas causadas. Senhor Jesus, pelas tuas santas chagas, libertai a família do vício. Jesus, pelas tuas santas chagas, libertai a família dos vícios. O Senhor esteja convosco. Ele está no meio de nós. Abençoai, Senhor, a água, a roupa dos enfermos, as fotos de família. Abençoai, Senhor, os doentes, os mais necessitados. Por intercessão de São Pio, Nossa Senhora do Carmo, nos méritos das santas chagas, em nome do Pai, do Filho e do Espírito Santo. Amém. Eu convido você a refletir agora a letra dessa música e como ela expressa Jó, capítulo 27. Inabalável. O clipe Evangelizar é Preciso.

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0: Pois é, chegando para comandar a segunda edição do nosso Bom Dia Atual aqui na sua 105,1, hoje dia 3 de junho de 2026. Você pode interagir comigo, pedir sua música, pedir o seu alôzinho no nosso WhatsApp 3526-4083 para você que está de perto, de longe, acompanhando nossa programação. Você sempre é bem-vindo, bem-vinda aqui na Atual, a melhor escolha. A gente começa com Limão com Mel e Priscila Senna, Sonho de Amor.
1: Nossa musa, nossa raiz.
0: Já no clima.
1: Adeus,
0: já é São João, né? Eita, coisa boa.

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2: Daniele Davi, Mari Fernandes, Chorei no Inverno.

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2: O Caminho da Sorte agora está com todas as extrações Lotemp Paraíba disponível para os apostadores pagando a mesma cotação da Federal. Agora vamos à extração Pernambuco das 11 horas. Primeiro prêmio, 13,82 touro. Segundo prêmio, 62,25 carneiro. Terceiro prêmio, 86,46 elefante. Quarto prêmio, 07,37 coelho. E quinto e último prêmio, 62,98 vaca. Extração das 11 horas.
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2: 11h44, começando o nosso momento romantiquinho aqui na sua Rádio Atual, 100% a melhor escolha. Uma ótima quarta-feira para você. a você que hoje está completando idade nova, aproveitar aqui o espaço e desejar para você parabéns, tudo de bom, que o Papai do Céu te abençoe grandiosamente. A mensagem de hoje diz assim: não há amor sem esperança, e não há esperança sem amor. Um alimenta o outro, e um eterno ciclo de inspiração e renovação. Pois é, quem ama nunca perde a esperança, e quem tem esperança nunca perde o amor. Então, o amor e a esperança andam lado a lado nesse ciclo de inspiração e renovação.

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Estamos começando o nosso WhatsApp atual. Você grava o seu áudio e envia aqui no nosso WhatsApp 3526-4083 e pede sua música. Mas ó, tem que ser através do áudio, tá? Grava o seu áudio e pede a sua música aqui na rádio, que com certeza é a minha, a sua melhor escolha.

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9: Toca pra mim, por favor. A música de Eduardo Costa, com participação de Chapinha. Só pra curtir. A tua foi a melhor escolha. Bom dia, Márcio.

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0: gostoso danado.
1: Queria pedir só uma palhinha. 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
1: Sabe que você vai não?
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0: Mas não perdi.
1: Sai, Franzinho.
2: Bora.

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1: Uma salva de palmas.
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2: Atual 12:41.
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9: Aqui é Nádia do Amparo. Bota uma música aí de musa pra mim.

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5: Nosso Atual Top está no ar para você aqui na sua Atual 100%, a melhor escolha. Boa tarde, agora 1:05. Daqui a pouquinho dentro do Atual Top tem os destaques para você. Futebol, você vai ouvir os destaques dos amistosos internacionais nesta quarta-feira. Já já tem Bruno Mendes com o futebol aqui na sua Atual. E mais, plantão policial das últimas 24 horas no estado de Pernambuco com Renê Macedo. E também, TSE nega recurso de Cláudio Castro e mantém o ex-governador do Rio de Janeiro inelegível. E também, prazo de inscrição para o Enem termina na sexta-feira, dia 5. Estados Unidos propõe taxar o Brasil por omissão no combate ao trabalho escravo. É mais uma vez o Donald Trump tentando meter o bedelho em nossa nação. Já já tem Gabriel Correia com essa informação aqui na sua Atual, no seu Atual é Top, que está começando agora. No 35264483, nosso número fixo e WhatsApp para você participar também aqui da nossa programação. 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

0: Vamos começar com a decisão da Copa do Nordeste. O Fortaleza perdeu em casa de virada para o Vitória por 2-1. No sábado, o time baiano tem a vantagem do empate para conquistar o título. Amistosos internacionais nesta terça-feira, a Croácia perdeu para a Bélgica 2-0, Jorge Romero empataria 1-1, o Marrocos, adversário do Brasil na Copa, goleou Madagascar 4-0, o País de Gales empatou com Gana 1-1 e o Haiti goleou Nova Zelândia por 4-0. No tênis, o brasileiro João Fonseca perdeu para o tcheco Jukan Mensic por 3-0 e se despediu do aberto da França em Roland Garros. Nesta quarta-feira, a bola rola para a decisão da Taça Sul-Sudeste. Teremos Avaí e Chapecoense, alguns amistosos internacionais nesta quarta, República do Congo e Dinamarca, Luxemburgo e Itália, Holanda e Argélia, Polônia e Nigéria, Coreia do Sul e El Salvador. Na Rádio Nacional em Brasília, Bruno Mendes.
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2: O Caminho da Sorte agora está com todas as extrações Lotep Paraíba, disponível para os apostadores, pagando a mesma cotação da Federal. Agora vamos à extração Pernambuco das 12h40. Primeiro prêmio, 50, 30 Camelo. Segundo prêmio, 95, 85 Tigre. Terceiro prêmio, 56, 37 Coelho. Quarto prêmio, 22, 16, Borboleta. E quinto e último prêmio, 39, 64, Leão. Extração das 12h40.
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2: Atual 1h24.

Nas últimas 24 horas, mataram 12 pessoas em Pernambuco. De 1º de janeiro até esta madrugada, já mataram 1.192 pessoas no estado. Um homem de 60 anos foi encontrado assassinado, zona rural de Quetéis. A vítima, Severino Paz de Oliveira, apresentava marcas de tiros e foi localizada sobre a cama. A suspeita é de que o crime tenha ocorrido durante a madrugada. A Polícia Civil investiga a autoria e motivação do homicídio. Uma mulher de 40 anos, identificada como Carla Silva dos Santos, foi morta a facadas na zona rural de Belo Jardim. O principal suspeito é o companheiro dela, que fugiu após o crime, mas foi localizado e preso em São Bento do Una. Foi preso em Águas Belas o suspeito de homicídio qualificado, Cássio Alves de Almeida Araújo, conhecido como Cássio da Poligrão. A prisão preventiva foi cumprida durante uma operação integrada das forças de segurança. Ele é investigado pela morte de José Eli da Gama Filho e já foi encaminhado ao sistema prisional. Dois homens foram encontrados mortos a tiros em uma estrada de acesso ao núcleo 9 do projeto irrigado Nilo Coelho, em Petrolina. As vítimas foram identificadas como Eslen Vieira de Lima, 28 anos, e Ailton Alves Faustino, de 37 anos. A Polícia Civil investiga a autoria e motivação do crime. A Polícia Rodoviária Federal inicia nesta quarta-feira a Operação Corpus Christi, em Pernambuco. A fiscalização será reforçada nas BR-101 e 232, para combater excesso de velocidade, embriaguez ao volante e ultrapassagens perigosas. A ação segue até o domingo e também contará com atividades educativas e combate à criminalidade nas rodovias federais. Da Agência de Rádio, Conexão Notícias, reportagem René Macedo. 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

0: Vegas!
1: Agora sim, um gritinho pra ela, Anitta!
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8: Atual 1h44.
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0: O ex-governador do Rio de Janeiro, Cláudio Castro, sofreu nova derrota no Tribunal Superior Eleitoral. Pelo placar de 5-2, o TSE negou o recurso apresentado por ele contra a decisão do próprio tribunal, que o tornou inelegível até 2030. Instância jurídica máxima da Justiça Eleitoral, a Corte também manteve, na sessão da noite desta terça-feira, a condenação do ex-presidente da Assembleia Legislativa Fluminense, Rodrigo Bacelar, acusado de manter relações com uma facção criminosa. Mesmo com a nova decisão do TSE, persiste o impasse sobre a realização de eleições diretas ou indiretas para o mandato tampão de governador interino até a posse dos eleitos em outubro. E a palavra final será do Supremo Tribunal Federal. Cláudio Castro foi condenado à inelegibilidade em março, após o TSE acatar pedido do Ministério Público Eleitoral com base em contratações irregulares feitas por ele durante a campanha eleitoral de 2022. Candidato à reeleição, Castro, segundo o MPE, obteve vantagem eleitoral na contratação de servidores temporários, sem amparo legal e na descentralização de projetos sociais para enviar recursos a entidades desvinculadas da administração pública do Estado. Um dia antes de se tornar inelegível, Cláudio Castro renunciou ao mandato para se candidatar ao Senado. Sem uma linha sucessória, o presidente do Tribunal de Justiça do Rio de Janeiro, Ricardo Couto de Castro, assumiu interinamente o governo do Estado. Da Rádio Nacional no Rio de Janeiro, Priscila Teresa.
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1: Que linda!
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0: O prazo para se inscrever no Enem, o Exame Nacional do Ensino Médio 2026, está terminando. Os interessados têm somente até sexta-feira, 5 de junho, para realizar a inscrição na página do participante. O prazo também vale para solicitar atendimento especializado e tratamento por nome social. Uma das novidades deste ano prevê que os alunos que estão concluindo o ensino médio da rede pública terão inscrição automática no exame a partir de dados encaminhados pelas redes de ensino. Lembrando que mesmo quem tem inscrição automática deve acessar o site para confirmar as informações. Os demais participantes que tiveram a isenção da taxa de inscrição aprovada também deverão realizar a inscrição no exame. A taxa custa R$ 85 e pode ser paga até 10 de junho. Da Rádio Nacional em Brasília, Ana Lúcia Caldas.
1: Ah.

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Em novo anúncio nesta terça-feira, o escritório do representante do comércio norte-americano decidiu que 60 economias, incluindo o Brasil, não possuem ou não aplicam proibições à importação de produtos feitos com trabalho forçado. A acusação não é que o Brasil utiliza trabalho escravo na própria produção, mas a investigação aponta falta de mecanismos para impedir a entrada no mercado brasileiro de mercadorias produzidas com trabalho forçado por outros países. A partir desse entendimento, o governo norte-americano propôs tarifas adicionais de 12,5% para 54 países. Além do Brasil, também estão na lista Argentina, Chile, China, Colômbia, Índia, Peru, Rússia, África do Sul, Inglaterra, Uruguai e Venezuela. Outro grupo menor de 6 economias, incluindo União Europeia, México e Canadá, teriam 10% de novas tarifas por já terem fiscalização, mas ser considerada insuficiente. As medidas entram em fase de consulta até o mês de julho. Depois disso, os Estados Unidos vão decidir se devem implementar de fato as novas tarifas e em qual formato. No caso do Brasil, essas tarifas se somam àquelas de 25% anunciadas na segunda-feira sob acusação norte-americana que o Brasil adota práticas desleais no comércio e que podem entrar em vigor a partir do dia 15 de julho. Essas duas possibilidades de taxação norte-americana, além da classificação de facções criminosas brasileiras como terroristas, o que pode justificar medidas contra o fluxo de capitais brasileiros, devem estar na pauta da reunião ministerial com o presidente Lula, nesta quarta-feira. Da Rádio Nacional em São Luís, Gabriel Correa.

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0: pronto, viu? A Anvisa determinou o recolhimento de 374 mil garrafas de um lote específico da água mineral natural sem gás de 500 ml da marca Cristal. O recolhimento e a suspensão da venda. É o lote P200126 da água que é fabricada pela mineração Bom Jesus em Luziânia, em Goiás, e que foi distribuída para o Distrito Federal, também para Goiás, Tocantins e interior de São Paulo. A retirada foi voluntária depois da identificação da bactéria Pseudomonas aeruginosa em amostras do produto. A contraprova confirmou o resultado positivo. Detalhe, é a mesma bactéria encontrada nos detergentes IP no mês passado, mas calma que até o momento não há registro de reclamações de consumidores. A informação é de que 99% das garrafas já foram recolhidas. Se você quer saber se a água que você comprou é desse lote, é só olhar na garrafa. Vai estar impresso ali logo acima do rótulo, perto da tampa. É o lote P de Pato 200126, fabricada no dia 20 de janeiro deste ano e com validade até 20 de janeiro do ano que vem. Se você tiver o produto em casa, não consuma, entre em contato com a empresa no 0800 061 5000. 0800 061 5000 ou no e-mail contato@brasal.com.br. Da Rádio Nacional em Brasília, Priscila Mazenotti.
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Oi, gente, muito boa tarde, galera. Olá, vocês, sejam bem-vindos. Tá no ar, a partir de agora, a segunda edição do nosso Atual é Top. Vai rolar muita música por aqui, boa, hein? Boa, música boa, do jeitinho que vocês gostam. Até às 5 da tarde, vai rolar também aí os nossos quadros, tem a oração da tarde, tem a sua participação, nosso ouvinte no ar sempre por aqui, tem momentos de amor, tem notícias, e tem você aí do outro lado pra fazer juntinho comigo essa festa maravilhosa. Simbora, curtir suas melhores? Então vamos lá, começando bem demais por aqui com essa de Gustavo Lima com Luiz Fonsi. 3 horas, 6 minutos. Uma excelente quarta-feira pra você.

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4: De volta por aqui na sua rádio Atual 100% a melhor escolha. Você participando comigo, são 3:27 e a música aqui não para, um sucesso atrás do outro. Ivete Sangalo esperando na janela. Vai pro Gabriel e também pra Betânia e pra Zezinha. Estão aí na cidade de Pomos ouvindo a gente.
5: Arretado.
4: Vamos lá, vamos curtir, vamos dançar.
5: Peça. Também ter você aqui com a gente. Nosso poeta nordestino, gente boa. E eu vou lhe dizer, eu também tenho orgulho de ser sua fã. Alô, seu Gilberto, eu não lhe esqueço.

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0: Banchi! 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
1: Olha aí, a Baianinha Ivete Sangalo cantando pra gente, esperando na janela um clássico da nossa música brasileira, do nosso forrozinho. Ah, rapaz, essa aí o Gabriel gosta muito aí, a Betânia também, Zezinha forrozando com a gente, escutando a Atual FM. Alô, alô, Tiago, meu amigo Tiago em Água Branca, tá ligado conosco lá no sítio Água Branca em Pombos, acho que tá na cidade, né, Tiago? Um abraço pra você, pra Janaína aí, pra toda a família. Muito obrigado, meu amigo, pela sintonia, nosso amigo Tiago. Branca, tá por aqui participando comigo. Alô, Leandro, boa tarde. Tô com a música com unha pintada. Ofereço aí pra todos da Rádio Atual, 100% a melhor escolha. Branca, lá no Sítio do Meio. Obrigado pela participação, nossa ouvinte Branca. Você vai participando também. Manda aqui sua mensagem pra gente pelo WhatsApp. Claro que eu vou atender você. 3526-4083, tem indicação aqui dos nossos ouvintes. Vamos lá, vamos ouvir aqui essa galerinha.
2: Aqui de Passinga.
1: Oi, Edileuza.
2: Coloca a música pra mim. Alexandre Pires.
1: Alexandre Pires, daqui a pouquinho a gente curte. Um abraço para todos os amigos aí na cidade de Passira. Mais indicação por aqui.
3: Eu queria ver uma música de Tiago Aquino.
1: Certo. Diana, pedindo aí o som do Tiago Aquino só para curtir. Tem mais indicação aqui chegando. Vamos escutar vocês.
4: Aqui é Vânia do Loteamento Real.
1: Oi, Vânia.
4: Gostaria de ouvir Simone Mendes. A tua FM é a melhor escolha.
1: Tá bom, então. Vamos curtir o som da Simone Mendes. Daqui a pouquinho, 3 horas 32 minutos. Já já às 3h45 tem oração da tarde com o padre Reginaldo Manzotti. E você, é lógico, vai participando aqui. 3526-4083.
5: É Nair do Aço Real. Gostaria de ouvir uma música com o Pablo. Obrigada, tua FM, melhor escolha.
1: Obrigado a você, Nair, pela participação. Daqui a pouquinho tem música nova do Pablo pra gente curtir. Já já, hein? Já já, sucesso do Pablo. Tem mais ouvinte aqui comigo. Vamos lá, vou escutar vocês. 13h32.
6: Aqui é Lacerda.
1: Fala, Lacerda.
6: Serrinha. Queria ouvir Tereza Cristina. Obrigado. Atual FM, a melhor escolha.
1: Obrigado, Lacerda.
6: Essa é pipoco.
1: Opa, valeu, meu amigo. Um abraço, tudo de bom, boa tarde. WhatsApp aqui da Atual bombando, hein, com a sua participação.
7: Aqui é o Gesso do Lídia Queiroz.
1: Fala, Gesso.
7: Quero que uma música, Claudinha Leite, para todos vocês aí da rádio, a todos que curtem sempre a Rádio Atual. Rádio Atual, sempre a melhor escolha.
1: Valeu, meu amigo, um abraço, tudo de bom. Alô, alô, Eudes está por aqui já mandando áudio para mim.
8: Boa tarde, Nelson.
1: Boa tarde.
8: Eu de Nagoya, uma música de Léa Santana para você da Sensoel e BTI. Sem você lá, eu escolho.
1: Tá bom então, meu amigo. Tudo de bom para você. Vai curtir o som de Léo Santana. Atual 3h33 agora.
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6: Oração da tarde com o Padre Reginaldo Manzotti, ao vivo aqui na Atual. Aqui, nosso ouvinte Branca pede oração por toda a sua família. Que Deus abençoe. Obrigado pela sintonia. Branca tá mandando mensagem por aqui, José fala do Mário Bezerra, Igor do loteamento José de Lemos pede oração pelos seus familiares, Dona Olívia lá no sítio Areia Grande também tá acompanhando conosco a oração da tarde, Dona Ana de Tamanduá pede oração pelos seus familiares também, que Deus abençoe. Regina do Maué está na audiência conosco, um abraço, que Deus possa abençoar todos os nossos planos, nossos propósitos. Aliás, os planos de Deus para nós são muito maiores do que os nossos sonhos. Nós, com a nossa pouca sabedoria humana, não sabemos dar o devido valor àquilo que realmente importa na vida. Mas Deus, às vezes, as duras pedras, nos mostra o que é importante de verdade. Quando você estiver triste, feche os olhos, fique em silêncio e se aproxime de Deus. Quando oramos, nós falamos com Deus. Mas quando meditamos, permitimos que Deus fale conosco. E é preciso saber sentir as palavras de Deus em nossa vida. Se você confia em Deus, então não há o que temer. Faça a sua fé ser maior do que o seu medo.
5: Existe uma outra vida bem assim.
6: Vovó Amara, lá do Amparo, Isaac Pessoa, Dona Odete, a tia Santana também, Márcia, seu esposazinho, todos amigos que todos os dias acompanham a oração da tarde aqui na Atual 100% a melhor escolha.
7: Boa tarde, queridos filhos e filhas. Às vésperas do feriado católico de Corpus Christi, vamos pedir Nossa Senhora do Santíssimo Sacramento. Leve-nos a adorar Jesus sacramentado em nossos altares. Mande as suas intenções através do www.padrereginaldomanzotti.com.br. Em nome do Pai, do Filho e do Espírito Santo. Amém. Amado Jesus, no final desta tarde nos lembramos da última ceia. E nesta semana em que celebramos a festa do teu corpo e teu sangue, Corpus Christi, queremos elevar a nossa prece, Jesus Eucarístico. Certos de tua presença real, como assim desejastes fazer isto em memória de mim? Jesus Eucarístico, aceitai a minha oração neste entardecer do dia. Se for de vossa vontade, concedei-me a graça particular que agora apresento em oração. Jesus, vós dissestes, Se vós permaneceis em mim, e se minhas palavras permanecerem em vós, pedi o que quiserdes e o conseguireis. Concedei-me o que vos peço, pois quero viver em vós. É por isso, Senhor, que nesta tarde, por intercessão de vossa Mãe Santíssima, Nossa Senhora do Santíssimo Sacramento, peço ao Pai em vosso nome, Jesus, que me concedas o que desejo. Nossa Senhora do Santíssimo Sacramento, leve a teu Filho Jesus sacramentado na hóstia santa nossas preces, nossos clamores, nossas angústias e preocupações. Mãe do Santíssimo Sacramento, rogai por nós. Ave Maria, cheia de graça, o Senhor é convosco. Bendita sois vós entre as mulheres, e bendito é o fruto do vosso ventre, Jesus. Santa Maria, Mãe de Deus, rogai por nós, pecadores, agora e na hora de nossa morte. Amém. Nossa Senhora do Santíssimo Sacramento, rogai por nós. Graças e louvores se deem a todo momento ao Santíssimo e Diviníssimo Sacramento.
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4: Oi pessoal, muito boa tarde para vocês. Começando aqui a segunda edição do nosso Momento de Amor ao vivo na sua Atual 100% a melhor escolha. Quer música romântica? Então você tá no lugar certo. Vamos juntinhos até as 5 da tarde só com as melhores para você.

agradecendo aqui por sua audiência, desejando uma quarta-feira boa aí para todo mundo. Amanhã, feriado Corpus Christi, né, gente? Feriado católico. Teremos aí uma programação super especial ao longo de todo o dia. Já começando cedinho, hein? A partir das 5 horas da manhã tem uma programação muito bacana aí para você que sintonizar aqui na 105.1 atual. Vai curtir uma programação maravilhosa amanhã durante todo o dia, tá certo? Então vale a pena você ficar conectado com a gente através da internet, através do site, o aplicativo e sintonizado através do rádio. Eu retorno na sexta-feira, às 3 horas da tarde. Um beijo para todo mundo, fiquem com Deus, bom feriado para vocês. Vem aí a hora do Moção. Tchau, minha gente!

0: O moído é grande, aqui com os nossos fracos de feição, né? Começando aqui com o nosso grande galo cego que tá aqui hoje com a gente.
1: Mandioca.
0: Sim, galo.
1: É uma mandioca.
0: Galo.
1: Eu sou galo.
0: É galo, galo tá aqui também. O nosso grande biroleta.
2: Porra. Besta fera de biroleta.
0: Biró. Naquela época tu foi o palhaço biroleta, você lembra?
2: Era besta de roupa feia de satanás.
0: Nosso grande bode rouco. Tá... Ei, não, tô dizendo assim, o povo dizendo, né? O povo dizendo. É. E aqui o nosso grande Chico Besta Fera.
3: Ferinha, filho de...
0: Ô, oh, ferinha, que digo. Mostra o relógio, fera, lançamento. Lançamento de relógio. Olha aí, mostrei o relógio, ferinha. Tu é doido, mas ferinha tá tomando tanto relax, a coluna toda pensa, né? Puxando pra um lado, ele tá todo penso, mas ferinha. Tu é doido.
2: Ele vai tocar no triângulo e tu toca no pandeiro, vai.
0: É, rapaz, é o pequeno, o bicho desse homem. Esse... Ferinha, esse relógio, sério mesmo, assim, fora de brincadeira. Ele, o peso dele é maior, ferinha?
3: É não, é não, é o mesmo.
0: É ouro, é ouro legítimo, é ferinha isso aí?
3: É,
0: sei, se você.
2: Se
0: tomar banho demais, fica verde, não?
2: Manda comer carne de porco.
0: Coma carne de porco pra ver se fica verde.
2: Carne de porco, ver se dá certo.
3: Eu vou com carne de porco da irmã de Biró.
2: Aquelas porcas de tua irmã. A minha mulher era pra fazer umas porcas. A minha tá vendo um stinko. Cala a boca!
0: Ei, tenha calma, macho. Grande ferinha tá aqui, macho, olha. Relógio de ouro, relógio de ouro. Quem dera, quem dera. Quem tá usando é Chico Besta Fera. Quem tá usando é Chico Besta Fera.
2: É porque tu chegou todo. Como é que chama?
0: É boçal, né?
2: Não, mas é José que chama boçal.
0: Ele é boçal, ele.
3: Ele é boçal.
1: Minha chula.
4: A última vez que eu vi um relógio desse, tava no braço da Elon Musk.
3: Que era?
0: Ele é bonito, feito batida de trem. Chico Besta Fera, não é feio, é além.
3: Tua mãe. Vai te lascar, mano.
2: E ele passa lá na floresta.
3: Ele passa um negócio na
0: peste do caralho, né? Mas eu gostei que parece o carro da prefeitura fazendo aquele meio fio, o cabelo dele. Olha os cantos do cabelo dele, né, macho?
3: É, bonito. É
0: estilo. Tem vocal, é estilo.
2: É estilo. Tem
0: que estilo.
3: É estilo.
5: É na gireira,
0: né? É da Coreia do Sul.
3: Tu é japonês?
0: Tu vem dar um mato. Ligugo estuda, está também aqui o homem da voz opaca, né, Ligugo?
6: Nossa, gente tá aqui com o João, é linda a gente, eu sou feita A e o J. Oi, na gente, onde é que tá?
4: O que foi que ele falou?

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3: Não.
4: Ei, peraí, tenha calma.
3: Ah, não, Nunzinho.
2: Cala a boca.

0: Super choque, velho. Vamos ter calma pra não ter soco. Vamos ter calma pra não ter soco. Ele pega a ar, ele fica louco. Eu tô falando é do bode roxo.
1: Quando fala junto, ele fica vindo. Quando é dele, ele fica
2: bravo. Ninguém.
3: Você tá longe de mim. Se eu der aqui, ó.
0: Não, mas só é gente, pô.
3: É do carro.
0: Se disser que fui eu nego. Se disser que fui eu nego. Meteram o dedo na merda do galo cego. Meteram o dedo. Mas não foi meu dedo, não. Foi o dedo dos outros. Foi o dedo dos outros. Foi o dedo dos outros.
4: Você tá rindo pra esse caralho.
3: Vamos instalar a sua trocada.
0: Mas não foi meu dedo, não. Foi dos outros.
4: Você ligar pra mim chamando pra cá, eu digo...
0: Peraí, galera, a gente é amigo, mas tu é doido.
4: Fica só botando a gente pra trás.
0: Não, aí dentro.
4: Aí de ver quem não presta é a gente.
0: Ô, mas tá vendo mais coisas aí? Tu é doido, é? Ei, muita gente tá falando aí dessa notícia, né? Não, que foram dizer que Tizil tinha escovado seu fato. Eu digo, não, não fala.
3: Pariu, hein?
5: Eu escovei
3: o
5: fato desse cabra
3: safado. Tá doido?
0: Não, pessoal, um comentário envatejado, entendeu?
3: Que
0: ele tinha empurrado a charca em você.
3: Empurrado a charca em Satanás. O chato não é besta perna, meu pai. Vai pro inferno, rapaz.
0: Não, mas entrou só aquela parte da gordura.
3: Nem tem até a gordura, nem o medo, nem pode.
0: Não, mas foi o povo da vaquejada.
3: Manda o povo pro inferno.
0: Ei, vamos começando agora aqui, falando sobre o quê? Coisas que todo mundo é bom que faz. Por exemplo, colégio. Galo estudou em qual colégio?
4: Em todos.
0: Todos, que era reprovado e ia pra tudinho. E ninguém aceitava.
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0: E eu me lembro na época do grupo escolar Estélio Ferreira, que é o que eu estudava. Aí eu chegava pra papai, aí papai via aqui e disse, meu filho, é muito caro pra pagar, porque na época a gente tinha vindo pra capital e papai escolheu dois filhos pra pagar. Papai era inteligente, a gente era 8 irmãos. Aí 4 ficaram no interior, outros 4 vieram pra cá. Dos 4 que vieram, ele fazia o seguinte, olha, vocês dois aprendem a ler, vocês dois aprendem a escrever. E aí... Quem sabia ler não sabe escrever. Quem sabe escrever não sabia ler. Pra quê? Pra gente andar junto e não ficar brigado. Que um dependia do outro. Que um só sabia ler, não sabia escrever. Aí ele dizia, meu filho, esse seu colégio é muito caro pra estudar. Eu digo, papai, olha que eu sou o que menos estuda. Era muito caro antigamente. Mas tu passou assim até quinta série, foi, bro?
1: Eu também. Chegar na frente e botar todo mundo na perdição.
2: Ei, moção, eu também.
1: Pra ir embora.
2: Eita. Ei, moção, pai também lá em casa. Pai lá em casa, nós somos 9 irmãos, né?
0: Não.
2: Tudo bonito esse filho do. É tudo bonito. Aí, pai disse, vamos pagar só pra um.
1: Nossa, desgraça.
2: Aí vamos escolher o mais fiel, escolheram eu.
0: Pronto, pra pagar a matéria.
2: Pra pagar, porque eu sofria muito bullying, né?
0: Sofria o quê?
2: Muito bullying.
0: Como era o bullying com ele?
2: Como era o bullying comigo?
0: Bullying com ele é o bullying
1: favorito. Bullying
0: de café. Bullying de café.
2: Bullying é o que é o povo apelidante. Não
0: apelido,
2: olha,
0: tá?
2: Filho,
0: apelido.
2: Já tava era apelido. Que o povo cearense tem que ser apelido.
1: Eu pensava que tava fofando ele, mas é apelido.
0: Qual era os apelidos, Ferdinand, que chamava assim? Na época, né? Eu chamo mais
2: ninguém. O apelido era Chique, né?
0: É, Chique Besta Fera.
1: Meu nome é Tripa Seca.
0: Vem. Por exemplo, vamos lá começar, né? Época da Chique, que era época da palmatória. Qual era os apelidos pra gente maga? Vem, Cibito Baleado, né?
3: Calango
0: Seco. Calango, Tripa Seca, né?
3: Tripa Seca. Papa
0: Vento. E o Vento Levou. Qual mais? Pra acaba mago.
1: Canela de Sabiá.
0: Canela de Sabiá. Tripa Seca. Galça, né?
3: Se pode virar tripa.
0: Era. Chassi de grilo.
1: Desentupidor de pia.
0: Chassi de borboleta. Por exemplo, seus amigos, tudinho com apelido. Os amigos aqui, tudinho lá de Cachoeira de Sapo. Juruna, Gogó de Sola, Piolho, Bolo, né, Rasga Mãe. Todo mundo tinha apelido. Tinha um apelido do amigo meu que era Carrinho do Paraguai. Você brincava 3 minutos com ele, ele soltava rodinha. Todo mundo tinha apelido, todo mundo não tinha galo.
3: Lá na rua do carro, Papa Capim com Gileto, que é o. Tem um filho de lá chamado Duda, que pra botar apelido só tem ele.
0: Ó, tá vendo?
3: Ele bota apelido de todo mundo. Ele vê uma pessoa e bota um apelido. Só que lá tem Varejeira. Lá tem Jacaré. Lá tem Papa Lagarta.
0: Ixi.
3: Lá tem Tony Hulk.
0: Ixi.
3: Ouça Fogo. Se disser o nome, ninguém sabe não.
0: Sabe não.
3: Ninguém sabe não.
2: Falando pelo apelido, todo mundo
0: não sabe pelo apelido, pelo nome. Aí me disse, olha, Cláudio, você fica tirando onda não, que feio é só tu, por isso chama todo filho de Becafé. Eu dizendo, foi...

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0: Alô?
1: Alô, Cício, tá aí?
0: Quem?
1: Cício.
0: Cid?
1: Cício.
0: Quem?
1: Onde tá de Cício?
0: Não era casa de Cício, não.
1: Chama ela aí, por favor, amigo.
0: Quem é você?
1: Homem, eu quero falar aí com o Cício, casado com Iracema aí da sua casa aí.
0: Não é Iracema não, aqui não é da casa de Iracema não.
1: Homem, chama ela aí, você é o que daí, hein?
0: Eu sou o dono da casa, meu patrão, o que é que você quer?
1: Não, dono dessa casa aí é Cício, que ele ligou pra mim.
0: Não, não, isso aqui não é casa de Cício não.
1: Não dá pra chamar Cício não?
0: Dá não, que aqui não é casa de Cício, meu amigo, você tá falando com o dono da casa.
1: E cadê Dedé, o filho dele tá aí?
0: Fala da p***, você tá falando com o dono da casa e aqui não é casa de c***. Isso não, meu amigo.
1: Rapaz, eu vou dizer assim, que você tá me esculambando, viu?
0: Eu tenho a você.
1: E se desaparecer alguma coisa aí da casa de Cício, foi você que pegou, viu?
0: É o quê, rapaz?
1: Se sumir alguma coisa daí.
0: Da onde?
1: Aí da casa de Cício, foi você que pegou.
0: Foi o quê? Me respeita, rapaz.
1: Eu tô achando que você tá escondendo ela aí.
0: Escondendo quem, homem?
1: Escondendo o Cício, Iracema, o pessoal, tudo aí.
2: Vocês
1: são loucos. Vocês estão na casa de Cício, escondendo eles aí.
0: Eu vou hastear você, viu, caba sem vergonha.
1: Pois deixa de esconder o povo aí.
0: Eu tô escondendo ninguém aqui, vagabundo.
1: Tá sim, que daqui eu tô vendo.
0: Diga como é que você tá, pra mim aí, f*** você, seu caba safado.
1: Rapaz, chama isso aí que eu quero falar com ele urgente.
2: Você tá no
1: c***,
2: peraí, abre aí, vem aí, sai dentro.
3: Menina, deixa dessas coisas feias.
2: Abre aí, não tá não.
1: Aí, vocês estão tudo apesado escondendo ele aí, ó.
0: Fala da p***.
1: Isso aí é sequestro, eu tô vendo daqui, viu.
2: Cadê sua mãe, tá f***? Mas na esquina, não tá vendo ela não,
1: tra... Mas
2: tudo em
1: paz
2: aí na porta.
1: Ah, você tá na casa de Cício, não grita comigo não, viu?
2: Eu grito, a boca minha, eu grito quando eu fizer, seu viado, vai tomar no c*** lá dentro da
1: rua. Deus, que zoada.
0: Ela da
1: p***. Que é isso?

0: A irmã de Ferinha, essa galera, ela era tão feia, que ela aprendeu a andar com 3 meses, que a mãe não tinha coragem de botar nos braços.
1: Ela se acha.
2: Mas lá em casa teve, nós tudo tivemos isso. Tive que andar logo.
0: Senão... Foi. Ferinha mesmo, a mãe dele tinha que beber pra ter coragem de mamar ele, que ele não tinha. Fica sem ver nada. O leite sai pro pitu, o leite dele. Aí depois que ele faz careta até hoje. Diz quando Ferinha ficava na casa da Madinha, a Madinha pegava a mamadeira, botava na ponta de uma vara e dava a ele, só pra ele poder andar. Não, diz
2: mãe,
0: que
2: quando... Mãe, filha...
0: Mãe. Não, sério mesmo, quando Ferinha nasceu era tão feio que quem apoiou foi a mãe dele.
1: Foi ali, Beto, só tinha oi quando nasceu, parecia
3: que era coruja, ligado?
1: Foi sua mãe que disse.
0: Mas escute, vamos falar agora, a gente falando sobre coisas que aconteceram, né? Mas, rapaz, eu acho. Mandaram agora a produção, mandou os ouvintes que estão acompanhando os seguidores, mandaram uma foto da quando era nova, aquela coruja empenujando.
2: É, empenujando.
3: Olha.
2: Quem era esse satanás aí, hein?
3: Eu tô mandando tudo de buia. Quem mandou essa aí pra tu?
0: Seguidor. Quem mandou foi Tadeu.
3: Quem é esse Tadeu?
0: Aquele que antes do seu que é do meu. Ele diz que conhece você quando você estudava lá em Sinoca.
3: Manda ele dizer aqui, ó. Quem é Sinoca?
0: Hein?
3: Quem é Sinoca?
0: Aquela que tu sentou na piroca.
1: Fica calado, rapaz. É um cavalo, rapaz.
3: Meu chapéu.
1: É um cavalo.
3: Pega o seu, bota com ele.
1: Fica falando um negócio, não tem como botar a família dos outros no meio. Se for botar a família dos outros no meio, vamos botar uma coisa linda, maravilhosa, né? Que a mãe tem um emprego, quando a mãe sai de um emprego, a filha entra pra trabalhar no lugar da mãe. Fez aquele negócio da polícia, não foi?
0: Foi.
1: Que a mulher policial passou 35 anos na corporação de polícia, não foi?
0: Foi.
1: Na hora que ela entrou na reserva, a filha dela entrou pra trabalhar. Coisa linda. Isso é maravilhoso, é feita a família
0: demais.
3: A família da
4: Trinta anos.

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0: Uau!
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0: Dona Bíblia?
1: Uhum.
0: Dona Bíblia, meu nome é Zé de Cício, eu sou empresário de Roberto Carlos e a senhora está dificultando a vida da gente por conta de um chip.
1: Um chip?
0: Sim, o chip que está no telefone da senhora, a senhora pegou e esse chip era meu.
1: Eu não tenho chip nenhum, cara, esse telefone aqui é fixo.
0: Não, porque estão ligando para mim para contratar os shows e está caindo aí no chip da senhora.
1: Ah, mas eu não tenho chip nenhum, nem charolé não tem.
0: Eu queria ver numa bolsa, a senhora devolveu esse chip.
1: Não tenho chip nenhum, como é que eu vou devolver uma coisa que eu não tenho, moço?
0: Mas dona Bíblia, o que foi que a senhora fez? A senhora já desativou, jogou fora, o que foi?
1: Nada, fiz nada.
0: Eu tô preocupado que as pessoas ligam pra fazer o show. Aí quer contratar Roberto Carlos, aí liga pra mim, mas não cai no meu telefone, cai no seu celular, entendeu?
1: E o meu código que tá no meu celular, qual é?
0: Como é?
1: Como é aí que tá?
0: Oh, tá dizendo aqui o código que tá escrito aqui, panela amassada, minha senhora.
1: Ela já f*** sua mãe.
0: Oh, respeito mãe, viu?
1: Então me respeite também. Olha, quem quer respeito, dá respeito.
0: Tô...
1: Vocês não tem o que fazer não, não?
0: Não.
1: Vai, meu amigo.
0: Vai pra onde?
1: Tá o que fazer.
0: Devolva meu filho, panela amassada.
1: Tá caçando denunciar de vocês, é o que vocês não têm o que fazer, é?
0: Mas é muito amassada a tua panela.
1: Eu sou uma senhora e preciso de respeito. Eu não tô desrespeitando, não. Eu tô falando... Oh. Muito com educação com você.
0: Tá não, que a senhora clonou meu chip.
1: Ah, coitado.
0: Minha mulher conheceu a sua voz, que ligou pra um caminhoneiro que paquerava com a prima dela.
1: Coitado da sua mulher.
0: Panela amassada? Eu não vou ligar de novo, não. Ô, Mico, como é que vai ficar a situação do chip, hein?
2: Chip de quê?
0: Eu não aguento mais não, um bocado de ligação que era pra estar recebendo, tá indo pro chip de abelha.
2: Que chip? Essa aqui é da casa da minha mãe, você tá doido? Esse telefone é da casa da minha mãe.
0: Mas não é do celular de abelha, não?
2: Lógico que não, isso aqui é residencial, meu filho, você tá doido? Isso aqui ela paga a conta, que chip? Isso aqui é telefone de casa, não é celular não, tá louco?
0: Ah, não, isso aí é chip, a abelha tá dizendo isso pra enrolar.
2: Nossa, meu, que chip? Que chip? Você tá ficando doido? Que chip é esse que é criatura? Que a gente não tem celular, não. A gente mora no interior. Tá doido?
0: Ah, desculpa.
2: Fala teu nome, menino. Fala teu nome, que tá sendo gravado isso aqui.
0: Eu esqueci meu nome, mas o de abelha é panela amassada, né?
2: É a tua mãe, seu filho de uma p***, seu corno.
0: É isso. Eu não vou ligar de novo, não.
2: Alô?
0: Alô, não. Peço desculpa.
2: Desculpa, né? Tu vem pedir chip aqui na minha casa, que aqui eu não guardo chip de ninguém, não uso nem celular aqui na minha casa.
0: Ah, se não devolver meu chip, eu vou dar parte, viu?
2: Não vou dar parte, não, porque você pega uma coisa que você não sabe.
0: O
2: que acontece na vida da pessoa, você primeiro se informa com as pessoas.
0: Não.
2: Não é você ir lá ligando pra minha casa.
0: Não.
2: Pedir o chip.
0: Pronto, agora eu não quero mais chip, não. Eu quero é a panela amassada.
2: Vai te lascar, teu c... Vai te lascar! Vai daqui, o c... Pro urubu, pro cavalo do cão.
0: Eu não vou ligar de novo, não vou nada.
3: Alô?
0: Ô, família, tem como sair do telefone chamar aí a Bíblia?
3: E o que é que tu queria?
0: Queria não, eu quero o meu chip que tá no celular dela.
3: O chip de tua mãe, o chip tá e tá de tua mãe, que tu é.
0: O chip tá no celular e de panela amassada.
3: Olha, vem aqui em casa, vem aqui na minha casa que eu te dou o chip na tua cara.
0: Bota crédito que eu vou.
4: Pense numa pegada de...
0: de homem. Acabou aqui, continua lá no site. Por aqui é um K, é um B, é um osso.
4: Acabou-se.
0: Tchau.

A Hora do Ângelus. O anjo do Senhor anunciou a Maria, e ela concebeu do Espírito Santo. Ave Maria, cheia de graça, o Senhor é convosco. Bendita sois vós entre as mulheres, e bendito é o fruto do vosso ventre, Jesus. Santa Maria, Mãe de Deus, rogai por nós, pecadores, agora e na hora de nossa morte. Amém. Eis aqui a serva do Senhor, faça-se em mim segundo a vossa palavra. Ave Maria, cheia de graça, o Senhor é convosco. Bendita sois vós entre as mulheres, e bendito é o fruto do vosso ventre, Jesus. Santa Maria, Mãe de Deus, rogai por nós, pecadores, agora e na hora de nossa morte. Amém. E o Verbo divino se fez carne e habitou entre nós. Ave Maria, cheia de graça, o Senhor é convosco. Bendita sois vós entre as mulheres, e bendito é o fruto do vosso ventre, Jesus. Santa Maria, Mãe de Deus, rogai por nós, pecadores, agora e na hora de nossa morte. Amém. Rogai por nós, Santa Mãe de Deus, para que sejamos dignos das promessas de Cristo. Oremos. Infundi, Senhor, como vos pedimos, a vossa graça em nossas almas, para que nós, que pela anunciação do anjo, vimos ao conhecimento da encarnação de Jesus Cristo, vosso Filho, por sua paixão e morte, sejamos conduzidos à glória da ressurreição, pelo mesmo Cristo, Senhor nosso. Amém.

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0: feito esse intervalo de um jogo para outro. E volante também reconhece que esse ato referente ao tempo vai favorecer em todos os setores do time.
1: Santa Cruz, Igor Moura.
2: Quarta-feira de reapresentação para elenco tricolor. Christian de Souza tem 11 dias para preparar Santa visando duelo diante do Brusque, com apenas um desfalque na meta coral. Daqui a pouco, zagueiro do Santa, destaque na temporada, fala de chegada e de impacto positivo de Christian de Souza no Santa Cruz.
1: Clube Náutico Capibaribe, Aldinei Alves.
3: Uma atualização na situação do técnico Hélio dos Anjos. Ceará e Náutico foram procurados, mas não se pronunciaram sobre o assunto. Técnico segue treinando normalmente a equipe alvirrubra. Timbu se prepara para enfrentar o Fortaleza pelo Campeonato Brasileiro da Série B.
1: Dezoito horas, 9 minutos, vai começar o show.
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1: Boa noite para todo mundo que acompanha o Bola Rolando. O Sport segue se preparando para o compromisso da próxima quarta-feira, 9 da noite, contra o Athletic. E o técnico Márcio Goiano focando no trabalho que aconteceu hoje à tarde lá no CT Rubro Negro, na questão técnica e tática. E nós observamos que uma das prioridades hoje do treinamento do Márcio é referente a posicionamento no meio de campo, já que ele vem montando a equipe de acordo com o adversário, né? O Athletic, que tem tem um bom ataque, e o Sport tem uma das melhores defesas da competição. Então o desenho tático hoje foi justamente diante de algumas situações que podem

0: acontecer nessa partida. E uma dor de cabeça para o Márcio Goiano, se é que sim, podemos falar, Ed, referente apenas àquela questão que nós trouxemos ontem, ao terceiro atacante. Quem é que será o terceiro atacante ao lado de Pedro Perotti e de Christian Barleta? A gente fica sempre com essa questão, já que o Cleison está vetado pelo departamento médico, machucado, recuperação de 3 a 4 semanas. Yuri Castilho recebeu o terceiro cartão amarelo, que é o substituto, ou deveria ser substituto imediato do Cleison. Então, quem aparece? Gustavo Maia como opção. Já que o Marlon, ele ainda está no processo de recuperação de transição e ainda não pode ser confirmado se vai para esse jogo ou não. Então, diante de tudo, o Gustavo Maia, que está inclusive recuperado, né? Ele ficou fora de 2 partidas, mas já figurou no banco de reservas no clássico contra o Náutico, aparece como oportunidade. Na verdade, eu acho que é uma das únicas. Tem ele, tem também o Mikael como atacante da base, mas eu acredito que vai cair no colo do Gustavo Maia.
1: É, e torcer para que esse rapaz recupere o futebol dele, pelo menos aquele futebol que ele jogou no Clube Náutico Caparibe, e ele tem sido motivo de críticas da torcida do Sport. Mas é um jogador que pode jogar muito melhor do que está jogando. Eu tenho certeza que ele pode apresentar pelo menos algo melhor do que está jogando até agora, né? Que tem levado muitas críticas por parte do torcedor rubro-negro. Mas o que eu queria acrescentar, hoje à tarde, no nosso comentário aqui na Rádio Jornal, eu tinha voltado a falar desse jogo do Náutico com o Sport, Sport Náutico, coisa que nós já detalhamos desde o princípio da semana. Na segunda-feira estávamos falando sobre isso. Mas eu acho, Wallace e ouvintes da Rádio Jornal, e principalmente torcida rubro-negra, que o que deve ser ressaltado ainda é o resultado desse jogo para o Sport. Por quê? Porque depois daquela bizonha atuação contra o Fortaleza, onde o Sport foi eliminado na Copa do Nordeste, ficou uma interrogação muito grande na cabeça do torcedor. E sem dúvida, uma preocupação enorme na comissão técnica, nos jogadores, pela necessidade de dar uma resposta positiva. Mas uma resposta que muita gente não acreditava, que estaria o Sport ali abatido psicologicamente com aquela eliminação, e era possível que isso acontecesse. Mas felizmente para o Sport, para a torcida rubro-negra, não foi nada daquilo que aconteceu. O Sport esteve inteiraço dentro de campo, melhorou a marcação, melhorou a transição, melhorou principalmente o posicionamento da defesa, que vinha sendo muito criticada por dar muito espaço aos adversários, e um ataque que foi arrasador. Com jogadores como Perotti, Depena,
0: Barleta, né?
1: Barleta, que foi o principal jogador desse jogo, na minha opinião foi o melhor, não só pelos gols que marcou, mas pelo sufoco que ele deu na defesa do Clube Náutico Caparibe. Então eu achei interessante isso. O próprio Márcio Goiano, que tinha falhado muito no jogo contra o Fortaleza, voltou a acertar na escalação, nas substituições. O pessoal que ele botou para substituir, no caso o Fábio Matheus, que a gente até falou sobre ele ontem. Qual foi outro? Edson Lucas, teve mais um.
0: Ele colocou também o Pedro Martins no jogo.
1: Pedro Martins
0: também jogou bem.
1: Até os jogadores que substituíram, eles estiveram bem, não comprometeram, muito pelo contrário, trabalharam e produziram competentemente na partida contra a equipe do Clube Náutico Caparibe. Então eu acho importante ressaltar isso, pelo equilíbrio emocional que o Sport teve, e ninguém acreditava nisso.
0: É, como você falou, você foi muito feliz no que se refere ao Fortaleza, porque o Sport entrou com a torcida com o pé atrás. Aí você vence uma equipe do Náutico que vinha na sequência de 5 jogos sem perder para ninguém, uma equipe muito boa, tecnicamente
1: muito embora falando. Tenha feito um péssimo primeiro tempo,
0: mas
1: melhorou aí no segundo.
0: E o Sport se portou bem. E você falou do
1: Barleta. E sem falar, eu deixei de falar, mas por favor, me desculpem, da grande atuação do Couto, do
0: Thiago
1: Couto, goleiro do Sport. Pelo menos 4 lances que pareciam ir direto pro gol, ele defendeu e salvou o Sport.
0: Inclusive, né, se você for analisar o jogo do Fortaleza com o jogo do Náutico, aqueles jogadores que receberam críticas contra o Fortaleza atuaram muito bem contra o Náutico. E o Thiago Couto foi um deles, né?
1: Já o Náutico, né, teve péssima atuação. Aqueles jogadores importantes que o Náutico tem não atuaram bem. O Náutico não teve bem nem na individualidade, nem no conjunto.
0: Números do Barleta. Você falou que o Barleta é um jogador interessante, ele realmente é.
1: É o reizinho dos pênaltis, né?
0: Em 13 jogos, marcou 8 gols e ainda fez 3 assistências. Então, o Barleta hoje é o cara do Sport. Você fala, ele bate muito bem a cobrança, a penalidade, né? A cobrança de pênaltis, todas são com ele. Agora, o que chama a atenção, não sei se você observou, toda vez que vai, que é marcado um pênalti a favor do Sport, o Pedro Perotti, o Carlos de Pena, pega a bola, fica com ela ali.
1: Isso se transformou numa mania, né? Todo clube faz isso, né?
0: Escutam as provocações dos jogadores, do goleiro, mas na hora que
1: o juiz... É uma maneira de você tirar o cobrador do foco.
0: Né? Tira o foco, concentra, e vem dando certo, né? Então, que para a equipe do Sport seja assim daqui para frente. O Leão, que vem numa sequência aí de 4 jogos em junho, e são jogos difíceis, né? Com 2 partidas em casa e 2 partidas fora da Ilha do Retiro, começando essa sequência na próxima quarta-feira, dia 10, às 9 da noite, contra o Atlético na Ilha do Retiro. E há quem diga que vem com clima de revanche, né? Diante daquela desclassificação na Copa do Brasil. Vamos aguardar. Depois o Sport viaja para São Paulo, onde no dia 14, que é um domingo, encara a equipe do São Bernardo. Depois volta para a Ilha do Retiro, encara o Atlético Goianiense à noite, também aqui na ilha, 9 horas. E no dia 28, enfrenta o Fortaleza lá no Castelão. Você viu ontem a final do jogo?
1: Eu vi a primeira partida? Vi. Pronto. Vitória deu uma virada sensacional, né, cara?
0: A virada da Vitória. Tecnicamente superior, né? E pra mim, virtualmente campeão já da Copa
1: do Nordeste, né? Agora, antes que eu me esqueça, como é que tá a situação de Zé Roberto? Melhorou ou não?
0: Boa pergunta, Reginaldo. Eu estava até buscando informações. Hoje, no Departamento Médico do Esporte, só tem atacante. O Zé Roberto continua em tratamento, ainda sem perspectiva de retorno ao trabalho com bola. Eu pedi até uma atualização hoje à tarde ao assessor do esporte, aguardando a resposta do Departamento Médico. Agora, além dele, recebendo o Cleison e o Marlon, que está de saída.
1: No caso específico do Zé Roberto... Foi uma reincidência, foi?
0: Reincidência, que incrível, né? Que porta de sorte,
1: ele passou,
0: né?
1: Quase um ano fora, né?
0: Aí acabou se machucando, inclusive tem um dado como o retorno dele, acho que 2 semanas atrás, depois o departamento médico voltou e disse, não, ele ainda vai continuar se tratando, previsão de mais um mês, essa previsão se encerra semana que vem, então eu acho que daqui da próxima semana o departamento médico deve emitir uma nova posição referente ao atacante Zé Roberto. Mas a gente percebe que o desenho não é muito favorável para ele, não, né? Infelizmente, o Zé Roberto, que poderia ter uma chance, já que o Sport está com essa escassez de atacante, de ter uma oportunidade de, quem sabe, aí brigar por uma vaga no time.
1: Na verdade, não há previsão de retorno, né?
0: Não há previsão de retorno nesse primeiro momento. O que é lamentável, né?
1: O futebol tem disso, né? O jogador passa um ano se recuperando de uma lesão gravíssima. Quando volta, tem um novo problema. Ele teve aquele problema todo no tornozelo, né? Teve que operar tudo. E se lesionou de novo no tornozelo, né?
0: Não é a mesma contusão, mas acabou também tendo esse problema no tornozelo. E o que chama atenção é essa curiosidade, né? Só atacante na equipe do Sport. E hoje você mostra a deficiência que o Sport tem no tocante ao elenco de atacantes. Porque se você perde hoje, Edinaldo, um Perotti e um Christian Barleta, a situação fica complicada, né?
1: O Sport tem que melhorar esse elenco urgentemente, né?
0: Isso pode fazer lá a partir do mês que vem, com a abertura das janelas. Exato. Mas, obviamente, que já temos alguns atletas sendo sondados pela diretoria do Sport.
1: Tem alguma dica já, não?
0: Não, ainda não. Mas as posições nós temos, um zagueiro, 2 meias e 2 atacantes. Essa é a previsão inicial de contratações do Sport Clube do Recife. Nomes mantidos, 7 chaves, né? Já que também existe a possibilidade do lado de lá para cá, viu? Alguns clubes da Série A podem demonstrar e têm demonstrado interesses em alguns atletas do Sport. O Barleta é um deles e o Pedro Perotti também. Só que esses atletas todos têm multa. Informação dada aí pelo executivo de futebol do Sport, o Ítalo, todos esses atletas têm multa e para tirar do Sport vai ter que pagar. Mas eu acredito que pelo momento que eles vivem, pela situação do clube, pela posição que ocupam na tabela, não devem sair, não. O Barleta, que inclusive teve a oportunidade de sair no início da temporada, mas preferiu continuar no Sport e aí está tendo resultado, né? Ele já disse que é o melhor período dele no Sport que ele está vivendo, esse agora, com esses gols, com assistência,
1: com postura. Né? Tem que aproveitar.
0: E aproveitar também o sistema defensivo do Sport, que é o terceiro melhor hoje da competição. Ele só perde para o Cuiabá e para o Juventude, com 7 gols tomados. E o Biel Fonseca vai falar com a gente justamente desse bom momento em que ele fala sobre o sistema defensivo, de se manter firme e forte por ali.
2: Então, agora temos um tempo maior, né, entre um jogo e outro, né? O próximo jogo na outra quarta contra a equipe do Atlético. E muito bom que a gente teve essa vitória no clássico, né? Com o apoio da nossa torcida, uma festa linda que eles fizeram. O apoio deles é sempre essencial, fundamental. E foi muito bom porque o nosso momento é do melhor possível, né? A gente está em primeiro lugar da classificação da Série B. Então, continuar com essa humildade, esse trabalho que a gente vem fazendo, com certeza teremos treinos aí muito puxados que com isso a gente vai evoluindo, vai se entendendo melhor cada vez mais. Então, com certeza serão treinos proveitosos e eu tenho certeza que a gente vai chegar para o jogo do Atlético muito preparado.
0: Pronto, tá aí o Biel Fonseca, titular absoluto no time. E outra situação também que vai se desenhando, né, Ed? Além de o técnico Márcio Goiano precisar mexer por necessidade no ataque, vai precisar mexer também por necessidade no meio de campo do Sport, já que ele perdeu dois jogadores, o Zé Lucas e o Iago Felipe. Então pode aparecer por aí o Zé Gabriel, pode aparecer o Depena, tudo isso ainda na base da especulação, mas vamos ter de três a quatro novidades nesse time contra a equipe do Atlético.
1: E a gente não esquecer também de lembrar que o Sport assumiu a liderança com aquela colaboração do São Bernardo, que não ganhou do Novo Horizontino, né? E para que o Sport permanecesse na liderança da competição, teria que torcer realmente para que o São Bernardo não ganhasse. E ele não ganhou.
0: Deu um a
1: Não
0: um, né?
1: ganhou. Deu 1-1 o placar. Isso também ajudou, colaborou para o Sport se firmar na primeira colocação da competição até agora.
0: E tem um confronto direto, São Bernardo Esporte, no dia 14 de junho. Então, por
1: Exatamente.
0: isso que é importante fazer prevalecer esse jogo de quarta, mando de campo, porque se você vence, você vai para São Paulo com a possibilidade até de jogar pelo empate. Eu digo isso porque o importante é não perder fora de casa, já que é uma sequência difícil que o Sport vai ter esse mês quando se fala de adversário. São Bernardo e Fortaleza fora de casa.
1: Ok?
0: Ok.
1: Pronto, torcedor rubro-negro, você acaba de acompanhar as notícias do esporte, a quarta-feira rubro-negra, aqui no Bola Rolando 18:25.

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1: Edinaldo Santos. Tem bola rolando para o tricolor do Arruda. Alô, alô, Igor Moura.
2: Alô, alô, Edinaldo Santos. Boa noite, um abraço para todo mundo ligado aqui no Bola Rolando. Quarta-feira de reapresentação do elenco do Santa no Arruda, à tarde, depois os jogadores ganharem 2 dias de folga após o empate no último domingo, 1-1 diante da Ferroviária, jogo em que o Santa teve o seu maior público na temporada até aqui. Resultado que não foi bom o bastante para o Santa entrar no G8, mas é bom lembrar que o Santa está uma vitória do G8, né? Porque o Santa é 11º. Na próxima rodada, por exemplo, se o Santa vence o Brusque no Vale Catarinense, dois times que estão à frente do Santa tropeçam ou se enfrentam, o Santa automaticamente ele entra no G8.
1: A distância para o G8 é quanto?
2: É de um ponto. Pro oitavo e 3 pontos para sétimo, sexto e quinto.
1: Deu uma avançada boa, né?
2: Deu uma avançada boa, sequência boa, né? São 8 pontos somados nos últimos 12 disputados do Santa até aqui. Aliás, é algo que eu estava até fazendo umas anotações aqui. O Christian de Souza, eu não lembro dele ter vivido um momento melhor que esse na carreira, né? Porque veja só que coisa, o Christian de Souza. Pelo Amazonas na Série C, ganhou do Confiança em Aracaju 1-0, ganhou do Ituano em Manaus 3-0, ganhou do Maranhão em Manaus 2-0, ganhou do Santa na Arena com mais de 13 mil 1-0 com o Amazonas e empatou com o Caxias em casa 1-1. Lida deixou o Amazonas, veio pro Santa. Aí no Santa, ganha da Inter de Limeira em Limeira 2-1, ganha do Volta Redonda na Arena 2-0, empata com o Maringá em Maringá 1-1 e empata com a Ferroviária na Arena 1-1. Ao todo, na Série C, o Christian tem 6 vitórias e 3 empates em 9 jogos. Perdeu pra ninguém. Aí a gente vai no Amazonas, depois que o Christian saiu. Perdeu pro Figueirense em Manaus 1-0. Perdeu pro Floresta em Fortaleza, em Horizonte 3-2. Perdeu pra Ferroviária em Manaus 2-1. E levou só 5-0 do Guarani em Campinas no último jogo.
1: A saída do treinador desarticulou o time.
2: Não, cara. Desajustou tudo. Não só o treinador, né? O Jimenez, o capitão, o volante também deixou lá. Tá acertando com o América Mineiro, inclusive, pra jogar a Série B. Alguns outros jogadores estão saindo do Amazonas por conta de salários atrasados. Agora, o Amazonas ruiu depois que o Christian deixou lá o clube.
1: O Jimenez não ficou pendente para vir aqui para
2: o Sul? Ele chegou a conversar da possibilidade, só que é o seguinte, né? O Jimenez estava jogando muita bola no Amazonas e sem o América receber. Mineiro é Série B.
1: E lá ele não recebia e vinha para cá para também não receber, né?
2: Aqui recebia, mas pouco a pouco. Lá ele não recebia de jeito nenhum.
1: Pinga, né? Pinga.
2: Aqui é pouco a pouco. Agora, no América Mineiro, o América Mineiro paga em dia, financeiramente é um clube, apesar das dificuldades, da torcida menor, é um clube organizado, o América Mineiro, e tá jogando a Série B. Se o Jimenez consegue render bem nesse América Mineiro na B, ele ganha pelo menos mais uns 3, 4 anos de contrato jogando Série B, né?
1: E tem SAF lá, né?
2: É SAF.
1: Que, aliás, tem uma ligação com os investidores aqui.
2: Da SAF atual, exato.
1: Que Bruno Rodrigues...
2: Da Cole Capital,
1: tá,
2: né?
1: Tá dizendo que vai ser tudo tranquilo e tal.
2: O Elias Weber, enfim.
1: Esse pessoal, como a gente já comentou aqui em outros programas, Igor, esse pessoal...
2: Ontem, inclusive, a gente debateu sobre isso.
1: Esse pessoal está sendo muito criticado pelo presidente do América, né?
2: O Marco Salum, que é o presidente da SAF do América, reclamou lá do contrato que queriam fazer, do pessoal ter 150 dias com os ativos do América parados e eles decidindo se iriam ou não investir no clube.
1: Complicado.
2: Né? Capital social de uma empresa foi colocada como a cabeça, que é uma empresa, inclusive, do Weber, né? De um capital social de 159 mil e a promessa de investimento de 187 milhões no América, uma coisa não batendo com a outra, enfim. Isso foi o que disse o Marco Salum numa entrevista coletiva que ele mesmo convidou, que ele chamou os repórteres, lá em BH cerca de 3 meses atrás. Não sei, obviamente, presidente, em breve o Bruno Rodrigues vai explicar se são as mesmas condições, acho muito improvável. O que o Marco Salum ficou mais indignado na situação é que ele falou o seguinte, se eles aceitassem investir no América, demorasse para investir, a gente quiser sair do negócio, a gente tinha que pagar eles 5 milhões. Aí o Marco Salum ficou indignado, né? Ele ficou arara com essa situação toda.
1: E não é para menos, né? Você vai ter que ficar nessa dependência com a SAF
2: Ah, sim.
1: Pelo amor de Deus.
2: É verdade. Bom, sobre o Santa, só volta a jogar daqui a 11 dias, né? Ou seja, uma intertemporada. O Christian de Souza, ele não teve até aqui tanto tempo para treinar o seu elenco. Provavelmente ele vai continuar reforçando treinamentos na fase ofensiva, que é o que ele tem mais ficado desagradado com esse Santa Cruz, porque defensivamente... Ele falou que está agradado, que o Santa Cruz é um time mais equilibrado. De fato, é o Eurico chegou a dizer aqui que essa forma como o Santa defende com o Christian, ela vem facilitando muito o sistema defensivo, porque o Eurico, ele não é bem um lateral direito, lateral tradicional. Ele vem sendo um zagueiro pelo lado direito. Quem vem sendo ala pela direita é o Ronald, né? O Eurico segura pro Ronald ter liberdade para atacar sem necessidade e responsabilidade de voltar e não ficar desgastado. Então foi uma mecânica que de jogo na fase ofensiva e fase defensiva que o Christian encontrou, que vem dando resultados no Santa Cruz. Santa Cruz diminuiu a média de gols sofridos e melhorou a média de gols marcados. O Santa, quando o Christian assumiu, não marcava há 3 jogos e meio, né? Era um 7 tempos de jogo que o Santa não marcava gol em ninguém.
1: É verdade.
2: Aí o Christian assumiu, o Santa fez logo 2 na Inter de Limeira.
1: Tá todo mundo inteiro, Igor? Tem ninguém machucado, não?
2: Machucado, o Thiago Enes está voltando essa semana já a treinar normalmente. A questão do Thiago Enes é a seguinte. Clinicamente falando, ele teve um entorse, né? Clinicamente falando, ele tá recuperado. Não tem problema, raio-x e tal. Agora, tem jogador que sente aquela dor residual, como se chama. Ele vai fazer o movimento, dobra demais o pé, vai tentar um cruzamento, uma pisada mais firme, ele sente aquela pontada. Tem jogador que consegue tranquilamente jogar com esse tipo de incômodo. Tem jogador que perde concentração, tudo isso.
1: E não é pra menos, né? Você passa um tempo lesionado, quando volta ainda sente alguma dor.
2: Ainda mais tornozelo.
1: Ou você tem equilíbrio, né?
2: É, ou ainda mais tornozelo. Poucos jogadores são aqueles que, por exemplo, convivem tranquilamente com a dor. Eu vou sempre lembrar de um ou outro jogador, por exemplo. É, o Sander do Sport, eu lembro que eu cobri o Sport, e Naldo Freire, fisiologista do Sport, chegou a dizer pra mim, Igor, essa lesão no ombro do Sander, a que ele tá jogando, ser humano normal, ele estaria chorando em cima de uma cama pedindo um analgésico, com a dor no ombro que o Sander tá sentindo, ele tá jogando com essa dor no ombro. É
1: impressionante.
2: Né? Então tem jogador que, assim, com a dor ele se sente mais tranquilo.
1: Dunga, assimila mais a dor.
2: Assimila, né? Mais. Agora, tem jogador que se incomoda, ele perde a concentração, e o Thiago Enes vinha esperando essa dor residual ir embora para ele treinar normalmente. A dor foi embora, vem treinando normalmente, e a tendência, muito grande, é de que o Thiago Enes já comece a treinar ou como titular ou como reserva, porque o Christian está gostando dessa formatação que ele encontrou no lado direito do Santa com o Eurico. O Edson Miranda fez um partidaço contra a Ferroviária, deve permanecer, foi muito elogiado pelo Christian. E o Thiago Enes vai buscar o espaço dele. Se vai ser titular ou não em Brusque, vai depender do próprio Thiago Enes. A questão do William Alves, não. Aí é bem mais simples. Era um probleminha muscular, lesão a grau 1. E essa semana o William Alves já voltando a trabalhar normalmente.
1: Tem mais ninguém lesionado?
2: Não, não. Só suspenso, né? O Thiago Coelho. Aquela expulsão na saída intempestiva dele, uma saída desnecessária em que ele faz a falta, toma o vermelho.
1: Saiu de forma atabalhoada.
2: Não, não precisava. Não precisava. E o Thiago Coelho acabou prejudicando o Santa naquela situação. Vai cumprir automática pela expulsão. E o Gabriel Souza, naturalmente, vai ser o seu substituto no jogo em Brusque. Agora, sobre o Christian de Souza, o Eurico fala aqui no Bola Rolando, Ed. Sobre o Christian, o que é que ele tem para falar do dia a dia, do trabalho, do tratamento, do relacionamento do treinador com o elenco? E se eles consideram o Christian uma peça-chave nessa sequência positiva do Santa, Edinaldo?
1: Posso dar uma segurada aí?
2: À vontade.
1: Tá chegando a notícia aqui.
2: Claro.
1: Com o nosso Cristiano Bassan. Pois não, Cristiano Bassan?
3: Exatamente, Edinaldo. Boa noite a você, Igor, e aos ouvintes. Duas ocorrências em andamento. Um atropelamento ali na Avenida Biberibe, nas proximidades das lojas americanas. De acordo com o Corpo de Bombeiros, uma moto atropelou uma pessoa do sexo feminino. Neste momento, o Corpo de Bombeiros realiza o atendimento e o trânsito está bastante complicado no local. E a CTTU informa que há um protesto nesse momento na Avenida Caxangá, no cruzamento com a Rua Inácio Monteiro. E com isso, os motoristas também estão encontrando bastante dificuldade. Ainda não há informações sobre as razões deste protesto que acontece na Avenida Caxangá, que normalmente já tem um trânsito complicado, e com esse protesto, então, fica difícil.
1: Quer dizer que nós estamos tendo 2 grandes protestos.
3: Duas ocorrências.
1: Um na Caxangá e um protesto em Olinda, né?
3: Isso, em Rio Doce e Olinda, o Corpo de Bombeiros também recebeu o chamamento, mas de acordo com as informações já foi controlada. O Corpo de Bombeiros informou que enviou uma viatura de combate a incêndio para uma ocorrência de interdição em Jardim Atlântico, ali próximo a Rio Doce. A via foi desobstruída e a ocorrência já foi finalizada, de acordo com o Corpo de Bombeiros.
1: Ok, Bassan.
3: Então foram dois protestos e mais este acidente.
1: Okay, obrigado, Ed. Amigo. Um abraço. Um abraço. Vamos voltar aqui com o Igor Moura. Vamos lá, Igor.
2: Vamos ouvir o Eurico. Então vamos ouvir o Eurico falando do Christian de Souza, que comandou o treinamento de reapresentação já hoje no Arruda.
4: Sim, o Christian é uma pessoa assim, muito séria, sabe? É muito, mas, né, muito sério mesmo na dele, mas é um cara muito comprometido, é um profissional muito, muito exemplar. É o que ele falou pra gente quando ele chegou, que ele precisa que o Santa Cruz, os jogadores que tinha, são jogadores muito bons de qualidade, poderiam resolver coisas assim na partida a qualquer momento, mas ele sentia que precisava a melhora defensiva, precisava ter uma defesa assim, sem sofrer, não falo assim, sem sofrer gols, mas uma defesa assim, mais compacta, que o ataque tinha que ajudar mais a defesa, assim, uma compactação melhor, porque a qualidade estava. Aí ele falou pra gente que quando a gente marcasse melhor, defendesse melhor, a qualidade individual apareceria. Então acho que realmente aconteceu, foi o que ele chegou, por isso que a gente está invicto ainda, duas vitórias e dois empates, e o grupo está crescendo. E eu acho que é isso, ele conseguiu colocar isso aí e a gente comprou a ideia dele, acreditou e as coisas vêm dando certo. Claro, ele é o nosso comandante, é o principal, a gente tem que dar todo o apoio para ele. Eu acho que foi uma adaptação muito rápida, porque ele chegou, a gente jogava numa linha ali de 4-4-2, né? Ele já mudou, já foi linha de 5, e aí acho que a equipe comportou muito bem, soube responder, né, muito bem o que ele pediu. E acho que com ele ali a gente tá mais seguro defensivamente também, e as chances de gol vai aparecer também.
2: Pronto, então aí o Eurico aqui no Bola Rolando, Ed.
1: Novidade da SAF, nada até
2: não,
1: agora.
2: Não, por enquanto não. Segue aquela situação no aguardo da assinatura da saída em definitivo do grupo Cobra Coral Participações, recebendo aqueles 8 milhões que eles aportaram no Santa, né, um adiantamento.
1: Que me parece que está sendo um obstáculo também, né?
2: Mas vai ser pago à vista, foi o pedido do próprio presidente Bruno Rodrigues desse novo grupo, convenceu a não pagar parcelado, então eles recebendo, eles vão embora, seguem o caminho deles e o Santa pode ter o livre caminho com esse novo grupo que não é de Minas, né, do Rio de Janeiro.
1: Uhum. Ok, valeu Igor.
2: Valeu Ed.
1: Pronto, você acaba de acompanhar aqui dentro do Bola Rolando a quarta-feira do Tricolor do Arruda.
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1: A gente esboçou várias mudanças no time para o amistoso com o Egito. Olha aí as mudanças, hein? A atividade aberta ao público é exigência da FIFA para que as seleções promovam maior integração com a comunidade na qual estão baseados durante a Copa. A CBF já cumpre o combinado no segundo dia de trabalhos nos Estados Unidos. Em campo foram vários os testes do trabalho tático do treinador Marquinhos e Gabriel Magalhães. As novidades na defesa após a ausência diante do Panamá por conta da final da Champions League. A volta da dupla de zaga titular não é a única mudança na defesa. Douglas Santos deve assumir o lugar de Alexandro. Lucas Paquetá trabalhou na vaga de Matheus Cunha. Olha lá. A comissão técnica deve utilizar também Igor Thiago, que entrou bem contra o Panamá. O atacante entra no lugar de Luiz Henrique, com Rafinha sendo deslocado para a direita do ataque da seleção brasileira. Agora, 18h47.
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11: Com o Hélio dos Anjos, o staff do jogador, a empresária a empresária do treinador que respondeu a esse contato do Ceará. Mas eu fui atrás dessa história para tentar entender em que pé está isso. O Náutico está sendo treinado normalmente por Hélio dos Anjos. O clube oficialmente não vai se pronunciar. Eu busquei um posicionamento do Náutico, a gente procurou o Náutico, mas o clube não vai se posicionar nem positivamente, nem negativamente. O clube entende.
1: E ele já se posicionou?
11: Quem? O Hélio? Não, o Hélio respondeu alguns contatos, a gente fez contato, nossos companheiros aqui, o João, para a TV Jornal, o Boris, esses dias também fez contato com o Hélio, e nesses contatos o Hélio diz que houve, de fato, uma sondagem do Ceará, mas que não tem nada concreto, que nada avançou. O Náutico entende que não precisa se posicionar numa situação como essa, porque é uma situação que diz respeito à carreira pessoal do treinador. Não é nada que se diz respeito ao clube. Não chegou nenhuma proposta oficial para o clube e o Náutico tem contrato com o Hélio dos Anjos. Então, por isso que você deve ter percebido, não saiu nenhuma nota, nada por parte do Náutico. A gente tentou o contato também com o presidente do Ceará, João Paulo. Ele já está há alguns anos no comando do Ceará. Ele que está encabeçando essa busca por um novo treinador desde a saída do Mozart do comando do Ceará. E não obtivemos retorno sobre esse assunto com o pessoal do Ceará. E aí, a gente tem falado bastante nos últimos dias, né, com os amigos aqui do Escreto de Ouro, sobre o lado do Náutico dessa situação e do Hélio dos Anjos. Eu fui entender hoje melhor, à tarde, como é que o pessoal no Ceará está vendo essa busca do clube por Hélio dos Anjos. O Ceará passa por um problema financeiro desde o rebaixamento, não vive o melhor dos cenários financeiramente falando, demitiu o Mozart, então vai ter que arcar com uma multa rescisória com o Mozart, e por isso, para muitas pessoas, para muitos jornalistas que cobrem o Ceará de perto, que acompanham o dia a dia do Ceará, essa negociação do Ceará com o Hélio dos Anjos, se ela avançar, é improvável, pelo menos nos moldes atuais, que seja concretizada, porque na visão dessas pessoas que estão acompanhando o Ceará muito mais de perto do que nós aqui da imprensa pernambucana, sim, na visão dessas pessoas o Ceará não teria dinheiro para arcar com a multa rescisória. Eu não tenho o valor dessa multa rescisória, mas se imagina que seja uma multa rescisória milionária para o Hélio e para o Guilherme dos Anjos deixarem o Náutico.
12: Eu não vi ainda se já aconteceu um pronunciamento do Hélio dos Anjos dizendo que quer ficar no Náutico ou que vai ficar no Náutico. Ele chegou a esse termo em alguma vez? Não,
11: ele não se pronunciou publicamente, ele só respondeu...
12: Que ele disse, como você falou ainda há pouco,
11: das sondagens.
12: Que houve uma sondagem, tudo bem, a gente sabe. Mas em algum momento ele já falou que vai ficar no Náutico?
11: Explicitamente dessa forma, não. Ele fala num tom de muito respeito. Ele inclusive chegou a citar o respeito ao Ceará também, né, pela procura. Então, por isso designou a empresária. Ele chegou a dizer ao GE, o portal GE, que não pretende deixar o Náutico, mas sempre nesse tom, sem confirmar se sim ou se não. Ele falou com o Boris, falou com o João Vitor, sempre o mesmo discurso. Chegou um contato, a empresária ouviu esse contato, mas ele não confirma se sim ou se não. Não bate o martelo 100% para nenhuma dessas duas possibilidades de deixar ou permanecer no Náutico.
12: Essa sondagem, de alguma forma, levou o treinador a pedir mais?
11: Eu acredito que não. A gente não tem nenhuma informação sobre isso e eu acredito que não. Eu digo que acredito que não, até por todo o discurso que o Hélio dos Anjos teve naquela história do Paulo Sérgio, né? Você lembra bem. O Hélio foi o principal crítico do empresário do Paulo Sérgio ter pedido mais com o contrato vigente. Então seria muito contraditório.
12: Me lembrar.
11: A gente, primeiro de tudo, não tem nenhuma informação sobre isso, sobre ele ter pedido mais, ter feito, sei lá, alguma contraproposta ou barganhado mais dinheiro ao Náutico. E seria contraditório por tudo aquilo que aconteceu na época do Paulo Sérgio. Eu ouvi hoje à tarde um companheiro de profissão nosso, jornalista setorista do Ceará, o Del Luiz. Ele explicou o ponto de vista dos cearenses em relação a essa busca do Ceará, possivelmente pelo Hélio dos Anjos. Vamos ouvir.
13: Um abraço, Valdinei. Um abraço para a galera que está ligada aí na Rádio Jornal em Recife. Olha, a sensação aqui em relação a esse caso do Hélio dos Anjos vir para o Ceará, pelo menos sensação minha com algumas pessoas que eu conversei, o Ceará passa por dificuldades imensas financeiras, entendeu? Então, assim, multa rescisória nesse momento, eu não acredito. Dizem até que a multa rescisória do Moza com o Ceará seria até o final do ano. a comissão do Moza, com o Moza, custava em média R$500 mil para o Ceará mensal. E aí o Ceará pode ter que pagar mesmo até o final do ano, se não houve outro tipo de acordo, o Ceará vai desembolsar 3 milhões e meio aí para pagar a multa do Moza. E aí, neste momento, para trazer outro treinador, para pagar uma multa e ainda pagar o salário desse treinador por aqui, eu não acredito, não. Acredito muito que o Ceará vai esbarrar nisso aí e vai trazer um treinador que não esteja no mercado, ou seja, não esteja em clube nenhum. A sondagem não avançou. Ah, qual é que o Dos Anjos está ganhando aí? O tempo de contrato? Se for para tirar ele daí, teria que pagar quanto? Quanto é que ele aceitaria de salário? Coisa mais concreta, pelo que eu conversei com algumas pessoas, olha, não aconteceu de dizer, não, nós vamos tirar. Uma convicção maior para trazer o Hélio dos Anjos para cá, eu acho que não existiu isso por parte do Ceará, não.
11: Muito obrigado ao Del Luiz, da Rádio Assunção do Ceará. Fiquei
12: impressionado com a multa contratual do Moza, né?
11: Alta, né?
12: Ele falou aí, 3 milhões. Cara.
11: E é exatamente esse o ponto. Além do Del Luiz, eu ouvi outras pessoas que acompanham de perto o Ceará e o discurso é o mesmo para todas. Isso me chamou a atenção. Apesar do interesse, todo mundo não vê o Ceará com condições de arcar com essa multa milionária do Mozart e ainda arcar com uma multa que teria que pagar para tirar Hélio e Guilherme. E o detalhe, Hélio e Guilherme, eles têm um formato de trabalho diferente, né? Os dois hoje são treinadores do Náutico, então você pagaria o salário do Hélio e o salário do Guilherme. A parte financeira pode ser um empecilho para o Ceará seguir em frente nessa negociação.
12: E se Hélio for e deixar o filho aqui?
11: Você gosta? Acredito que não aconteceria, né? O Guilherme... Já,
12: futebol tem tanta coisa.
11: É, seria uma reviravolta que não se espera. O Guilherme já falou até esse ano que ainda tem mais uns anos trabalhando junto com o pai.
12: Uhum.
11: Acho que essa possibilidade é bem mais distante.
12: É que ele não fica igual ao filho de Tite, né? Para onde Tite vai, tem que levar o filho. Ele não conseguiu ainda se libertar do pai para trabalhar sozinho. O Guilherme certamente deve estar brigando para se libertar, né? Para buscar alternativas próprias.
11: É como eu disse, ele falou esse ano, né, sobre isso. Ele veio até aqui no fórum, a gente perguntou a ele sobre isso. E ele usou esse discurso de que, claro, pensa em no futuro ser um treinador em carreira solo, vamos dizer assim, sem o pai junto. Mas que ainda tem mais uns anos, ainda tem mais caminho para percorrer junto com o Hélio dos Anjos. E que esse formato... pelo menos na visão deles, encaixou muito bem, dos dois como treinadores, porque até o ano passado o Guilherme ele era só auxiliar, né?
12: Sim.
11: Agora ele tem, dentro do clube, contratualmente falando, também a hierarquia de ser o treinador da equipe.
12: E tem novidade no time, não?
11: O time se prepara para enfrentar o Fortaleza, vai ser outro jogo duro do Náutico na Série B, vai ser mais um confronto direto. O Náutico pegou o Sport no último fim de semana, perdeu e ficou sem a liderança, agora pega o Fortaleza, que é o quinto colocado, tem 18 pontos, o Náutico é o quarto, tem 19, e para esse jogo, o Enderson tá de volta, cumpriu suspensão no clássico.
12: Fez muita falta, viu?
11: Fez muita falta. O Náutico sofreu bastante sem o Enderson. E outro que pode fazer falta é o Vitor Andrade, né? Que não...
12: Tá machucado, né?
11: Tá suspenso.
12: Ah, tá suspenso.
11: Não vai poder jogar por questão de suspensão. Se imagina que o Júnior Todinho seja o titular no lugar dele. Então, o Náutico com essas pequenas modificações. O Todinho é aquilo, né, Edinaldo? Fez gol recentemente, tem lá.
12: Não, ele melhorou a produção dele e é uma coisa que eu não sabia. Aliás, muita gente não sabia. Ele vinha com problema de lesão, sentindo dores.
11: Ah, sim, um problema físico.
12: E isso influencia a carreira de qualquer jogador. Mas quando ele revelou, olha, agora eu tô me libertando desse problema, eu percebi que ele pode ser um jogador mais produtivo para a equipe do Clube Náutico Capibaribe. Como está sendo, né? Já fez gol, já voltou bem.
11: Deu assistência, tal, né? Se a gente pegar um recorte recente, Todinho, ele fez gol contra o Cuiabá, fez gol contra o Operário e deu uma assistência também contra o Operário. Esse jogo do Operário foi aquela goleada, né? O 6-2. Mas o Todinho deve ser titular sem o Vitor Andrade. O jogo vai acontecer no Estádio dos Aflitos. O Náutico joga em casa e o Fortaleza divide as atenções com a Copa do Nordeste, né? De alguma forma isso pode beneficiar o Náutico, porque o Fortaleza perdeu para o Vitória ontem E tem o segundo jogo da final da Copa do Nordeste no sábado. Uhum. Então, enquanto o Náutico já está se preparando desde agora para enfrentar o Fortaleza, Fortaleza ainda está com a cabeça no Vitória. Imagina se o Fortaleza é campeão. Dizem que no dia seguinte de todo time campeão tem aquele dia da ressaca, né?
12: Ah,
11: na
12: comemoração. Sem dúvida, sem dúvida.
11: Então,
12: tem todo direito.
11: É lógico que isso não vai entrar em campo na terça-feira, mas vale registrar que, diferentemente do Náutico, o Fortaleza tem o foco dividido entre Copa do Nordeste e Campeonato Brasileiro da Série B.
12: Ok?
11: Valeu, Adinaldo.
12: Pronto. Rodney Alves, voltando das férias e botando a mão na massa.
11: Vamos trabalhar.
12: Vamos trabalhar. É hora de trabalhar. Obrigado, fim do Bola Rolando.
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2: Olá, boa noite.
1: Boa noite para você que nos acompanha em todo o país.
2: Quarta-feira, 3 de junho de 2026.
1: Vamos ao destaque do dia, reunião ministerial.
2: Melhoria da qualidade de vida do brasileiro ganha destaque.
1: Desenrola Brasil, em menos de um mês já foram feitas 1 milhão e 400 mil operações de renegociação de dívidas.
2: O governo anuncia que será lançado programa para quem está adimplente, ou seja, em dia com os débitos.
1: Presidente Lula cita a taxação dos Estados Unidos a produtos nacionais e destaca a soberania brasileira.
2: E ainda...
3: A gente vai vender para quem quiser comprar. Se não quiser investir aqui, nós vamos procurar outro. O que tem que saber é que o Brasil é dono do seu nariz. Isso aqui é um país democrático e soberano.
2: E ainda, mais empresas podem acessar recursos do Plano Brasil Soberano.
1: O programa atende empresas exportadoras que tiveram impacto com tarifa norte-americana ou conflitos no Oriente Médio. Cláudio Mário Carvalho.
4: Portaria reduziu de 5% para 1% o impacto mínimo no faturamento bruto, exigido para que exportadores e fornecedores tenham acesso às linhas de crédito.
2: Você vai ouvir também vacina contra pneumonia e meningite.
1: A Pneumovinte já está sendo distribuída a estados e municípios para ampliar a proteção a crianças de 2 meses a 4 anos.
2: Imunização deve ter início na segunda quinzena de junho.
1: Hoje, na apresentação da Voz do Brasil, Mariana Jungmann e Luciano Seixas.
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1: Avanços nas áreas social, econômica e melhorias para as famílias brasileiras.
2: O presidente Lula realizou uma reunião ministerial e foi apresentado um balanço das ações do governo.
1: O presidente disse que espera realizar novas entregas até o mês de julho e ressaltou a soberania do país.
2: O editor Nazi Brum acompanhou a reunião e traz os detalhes para a gente ao vivo. Boa noite, Nazi.
5: Olá, boa noite, Mariana, boa noite, Luciano e os ouvintes da Voz do Brasil. Olha, nessa reunião ministerial foram apresentadas as ações do governo e como isso se refletiu na melhoria de vida para a população brasileira. O presidente Lula iniciou o discurso e foi o primeiro a destacar que pela primeira vez o Brasil atingiu o índice de desenvolvimento humano no patamar de muito alto. O IDH é medido pelas Nações Unidas para avaliar a qualidade de vida e o desenvolvimento de uma população.
1: Nazi, que outros avanços foram destacados nesse balanço do governo?
3: Bom, É um motivo de regozijo para todos nós saber que o Brasil atingiu a sua maior performance na questão do IDH. Não é que a gente tem o melhor. A gente hoje faz parte do núcleo de países que são países de ponta em questão de qualidade de vida do povo.
1: Vamos lá então, Nazi. Que outros avanços foram destacados nesse balanço do governo?
5: Olha, Luciano, o governo do Brasil focou nas ações implementadas nos últimos meses. Entre os destaques, a aprovação do fim da escala 6x1 na Câmara dos Deputados e o fim da chamada taxa das blusinhas e imposto de importação para produtos de até 50 dólares. Na área social, a construção de 138 novas creches e a entrega de 31 mil cisternas pelo país. Na saúde, o programa agora tem especialistas, que já chegou a 52% dos municípios, e o programa Gás do Povo, que alcança todos os municípios, beneficiando 15 milhões de famílias. A ministra da Casa Civil, Miriam Belchior, destacou o lançamento do Move Aplicativos, que já registrou 740 mil motoristas de aplicativos e taxistas interessados no financiamento do carro novo em condições vantajosas. A ministra também citou o novo Desenrola.
6: O novo Desenrola Brasil Famílias, com 24 dias de operação, já renegociou 1 milhão e 400 mil operações com descontos de 85% na dívida original. De 20 bilhões, a dívida caiu para menos de 3 bilhões para essas famílias.
2: O ministro da Fazenda, Nazi, Dario Durigan, também fez um balanço, né, durante a reunião. O que, que a gente pode destacar?
7: Olha, Mariana, o ministro da Fazenda, Dario Durigan, fez um balanço positivo, citando a criação de 5 milhões de empregos desde 2023, com o aumento de renda do trabalhador. O ministro ressaltou ainda que o crescimento do país superou as expectativas e que os brasileiros estão pagando menos impostos. Lembrando que o governo isentou o pagamento do imposto de renda para quem recebe até R$5 mil por mês. Vamos ouvir o que ele disse.
8: Por isso que nós acertamos as contas do país, colocando o pobre no orçamento e cobrando de quem tem capacidade econômica. Quem hoje vive de salário paga menos tributo. E quem tem fundo offshore, quem é dono de bet, hoje paga pela primeira vez tributo no país, o que é muito devido, o que é muito justo.
7: Olha, o presidente Lula também aproveitou a reunião ministerial para falar sobre os Estados Unidos indicarem que vão impor uma taxa de 25% a produtos brasileiros. Lula lembrou que o governo, mais uma vez, vai adotar o caminho do diálogo, sem abrir mão da soberania do país em nenhum momento nesse processo.
3: Se os Estados Unidos quer problema, ele tem o direito de não querer. Agora, nós não vamos ficar chorando, nós vamos procurar outros parceiros. Se ele não quer comprar, a gente vai vender para quem quiser comprar. Se não quiser investir aqui, nós vamos procurar outro. O que tem que saber é que o Brasil é dono do seu nariz. Isso aqui é um país democrático e soberano. E por conta dessa soberania, nós faremos tudo o que for necessário. Nós queremos respeitar todo mundo, mas nós também queremos respeito.
1: E sobre as próximas ações do governo, o que foi divulgado na reunião, Nazi?
7: Luciano, muitas entregas estão previstas para as próximas semanas. A gente pode citar um novo plano para o combate ao feminicídio, uma nova fase do programa Desenrola para pessoas que estão com os pagamentos em dia, não caiam na inadimplência. E o Move Motos, uma nova modalidade de linha de crédito voltada para motociclistas que trabalham com aplicativos de entregas e transporte. Mariana, Luciano.
2: Nazi, obrigada pelas suas informações ao vivo.
1: O governo do Brasil manifestou hoje profunda discordância da conclusão dos Estados Unidos de que a pecuária brasileira utilizaria trabalho forçado em sua produção.
2: A investigação da seção 301 foi concluída pelo governo norte-americano para apurar situações de concorrência desleal praticada por países com os quais os Estados Unidos têm parceria comercial, entre eles o Brasil.
1: As conclusões dela vêm sendo utilizadas.

0: recursos do Plano Brasil Soberano.
1: O programa foi criado para minimizar os impactos das tarifas impostas pelos Estados Unidos ou aos conflitos no Oriente Médio.
2: Portaria publicada pelos Ministérios da Fazenda e do Desenvolvimento, Indústria, Comércio e Serviços reduziu de 5% para 1% o impacto mínimo no faturamento bruto, exigido para que exportadores e fornecedores afetados pelas tarifas impostas pelos Estados Unidos ou pelos conflitos no Oriente Médio tenham acesso às linhas de crédito. As solicitações vão poder ser feitas a partir da próxima segunda-feira, dia 8, no site www.bnds.gov.br/elegibilidade-brasil-soberano. A medida beneficia empresas de setores como aço, cobre, alumínio, automotivo e moveleiro, além de exportadoras que mantêm relações comerciais com países do Oriente Médio. Segundo o governo, a iniciativa busca proteger a produção nacional e preservar empregos diante das incertezas do cenário internacional. O Plano Brasil Soberano oferece financiamento para capital de giro, produção voltada à exportação, compra de máquinas e equipamentos, ampliação da capacidade produtiva e inovação tecnológica. De acordo com o BNDES, o programa já recebeu pedidos que somam R$6,5 bilhões, dos quais R$1,6 bilhão já foi aprovado. Claudimário Carvalho, para a Voz do Brasil.
0: Os estados e municípios brasileiros já começaram a receber as doses da vacina Pneumovinte, que será introduzida no SUS, ampliando a proteção contra doenças como pneumonia e meningite.
1: O público principal dessa vacina são bebês e crianças de 2 meses até 4 anos de idade.
0: O uso novo do imunizante nos postos vai começar na segunda quinzena desse mês.
1: Também hoje foram firmados novos contratos de financiamento para entidades filantrópicas, como as Santas Casas.
3: Estados e municípios já começaram a receber as doses da vacina pneumocócica conjugada 20 valente, a Pneumovinte. O imunizante protege contra 20 sorotipos da bactéria causadora de infecções, como pneumonia e meningite. É o dobro da proteção da Pneumo10, que hoje é oferecida no Sistema Único de Saúde e que será substituída gradualmente. O início da vacinação está previsto para ocorrer na segunda quinzena de junho, como anunciou o ministro da Saúde, Alexandre Padilha.
4: Mais ou menos 6 milhões e 100 mil doses sendo distribuídas já uma parte já chegou, inclusive, nos estados e municípios. Estão programando o início, chamando a população para iniciar, procurar a unidade de base de saúde a partir do começo da segunda quinzena de junho, a partir de 15 de junho, essa ação já nas unidades de base de saúde. Nós vamos fazer, como sempre, uma ação aí na Unidade Básica de Saúde para reforçar.
3: Também nesta quarta-feira foram assinados 8 novos contratos da linha de crédito Caixa Hospitais FGTS, somando R$800 milhões. O recurso vai atender hospitais e entidades filantrópicas conveniados ao SUS, como a Santa Casa de São Paulo. O vice-presidente Geraldo Alckmin explicou que, com as condições facilitadas do crédito, esses hospitais vão continuar reforçando o atendimento no país.
5: São hospitais que não têm lucrativo, que atendem o SUS, inclusive a alta complexidade. Em dificuldade financeira, muitos deles, então a boa notícia é que os juros, como pode utilizar recurso do FGTS, caiu de mais de 20% para 11%, e as Santas Casas e hospitais podem ter uma saúde financeira melhor, ampliar os seus serviços, atender bem a população do SUS.
3: O uso de recursos do FGTS para esses hospitais foi autorizado pelo presidente Lula no início do ano. O objetivo é socorrer algumas dessas entidades que enfrentam dificuldades financeiras. Ao todo, são R$4 bilhões para refinanciamento, alívio de dívidas e capital de giro até 2030, com taxas de juros reduzidas e prazos de até 180 meses. O valor contratado até agora já passa de R$1,6 bilhão. Reportagem Gabriela Noronha.
0: E a gente segue falando de saúde porque existe uma substância que também funciona como uma vacina natural para bebês. É o leite humano.
1: Pois é, através dele a mulher passa ao bebê anticorpos e proteção contra doenças, além da nutrição tão necessária nos primeiros meses de vida.
0: Mas nem

0: sempre a amamentação mãe-bebê é possível e, nesses casos, as crianças recém-nascidas precisam de leite doado.
1: Para garantir que eles tenham acesso a esse alimento natural tão poderoso, o Ministério da Saúde lançou uma campanha para estimular a doação.
2: O Brasil tem a maior rede pública de bancos de leite humano do mundo. O leite é destinado a todos os bebês que precisam desse auxílio, em especial os prematuros e de baixo peso, internados em UTIs neonatais. Nos últimos 5 anos, mais de 4 milhões de recém-nascidos foram beneficiados pelas doações coletadas nos mais de 300 bancos de leite de todo o Brasil. E para que outras mães se tornem doadoras, o Ministério da Saúde lançou uma campanha nacional de incentivo à doação.
3: Para bebês prematuros e de baixo peso, internados nas unidades neonatais, o leite humano é muito mais que alimento. É nutrição, imunidade e mais chance de recuperação. Quando você doa esse leite para o Banco de Leite Humano, entra em uma rede de cuidado e chega a quem mais precisa. Doação de leite humano. Solidariedade que nutre, vida que cresce.
2: A coordenadora da Rede Brasileira de Bancos de Leite Humano, Daniela Aparecida da Silva, explica quem pode doar.
4: Para ser doadora, ela precisa estar amamentando e produzindo uma quantidade excedente do que o seu filho consome. Então ela entra em contato com o banco de leite e ali ela faz a inscrição dela como doadora. E ela vai ter que apresentar os últimos exames realizados no pré-natal, os exames de sangue mesmo, e também responder um questionário que é justo sobre isso.
2: E uma pequena quantidade de leite pode transformar a vida de uma mãe e de um bebê. É o que garante a coordenadora das políticas de aleitamento materno da Secretaria de Saúde do Distrito Federal, Maria das Graças Rodrigues.
5: A quantidade que ele precisa é mínima, é pouquinho. É um ato de solidariedade, porque eu estou pensando em outra pessoa que às vezes eu nem conheço, ela está levando saúde para ele. Quando esse bebê recebe o leite dessa mulher, esse neném está livre de infecções, ele está melhorando a imunidade, esse bebê está se recuperando mais rápido.
2: Para saber qual banco de leite mais perto da sua casa, você pode ligar no número 136 do Ministério da Saúde. Reportagem Graziele Bezerra.
0: E cerca de 3 mil doulas profissionais que oferecem assistência às gestantes conquistaram o reconhecimento da atuação no Brasil.
1: A lei que regulamenta a atividade garante o acompanhamento em hospitais públicos e privados.
0: Agora, o governo quer ampliar esse atendimento no Sistema Único de Saúde.
6: A gestação e o parto representam momentos marcantes na vida de muitas mulheres. Julie já está na reta final da gravidez. Conta com o apoio de uma doula, profissional que oferece assistência à gestante, contribuindo para o bem-estar da mãe e do bebê.
7: Toda dúvida eu tiro com ela. Eu quero saber alguma coisa, eu estou sentindo alguma dor, eu pergunto para ela se é normal.
6: A doula de Julie, Gabriela Santos, fala da importância da grávida ser acompanhada por essa profissional durante o período de gestação.
8: Ser doula é acolhimento, é você instruir e você está ali com o apoio de uma mulher que está trazendo uma nova vida ao mundo.
6: Agora, a proposta do governo federal é ampliar esse atendimento também no SUS. Recentemente, o presidente Lula sancionou lei que regulamenta a profissão de doula no país. Com recente marco, as mulheres passam a ter o direito garantido de serem acompanhadas por doulas em qualquer maternidade. Para formar e capacitar mais doulas a atuarem no Sistema Único de Saúde, o governo do Brasil anunciou investimentos de cerca de 3 milhões de reais para a qualificação dessas profissionais na rede pública. O secretário de Gestão do Trabalho e da Educação na Saúde, Felipe Proenço, explica sobre a estratégia nacional e como os recursos vão ser utilizados.
9: É um investimento do Ministério da Saúde, vai ser repassado para as instituições que têm experiência e com isso a gente mobiliza tanto as escolas de saúde do SUS quanto as universidades para que possam realizar essa formação e com isso tenhamos mais doulas.
6: Segundo o secretário Felipe Proenço, para receber os recursos federais e formar novas doulas, estados e municípios precisam apresentar propostas ao Ministério da Saúde. Reportagem Cleide Lopes.
1: Nesta quinta-feira é Corpus Christi e a expectativa é de movimento intenso nas rodovias em mais um feriado prolongado.
0: Com o aumento do fluxo, a Polícia Rodoviária Federal reforça o policiamento até o próximo domingo, com foco na prevenção de acidentes.
1: De acordo com Estênio Pires, coordenador-geral de Segurança Viária da PRF, os motoristas devem estar atentos às condições do trânsito.
10: Três fatores que nos preocupam muito é a ultrapassagem, muitas vezes até em local permitido, mas não com tempo hábil para concluir a manobra, ocasionando o tipo de acidente que mais mata nas rodovias federais, que é a colisão frontal. O outro fator é o excesso de velocidade e o terceiro fator, a alcoolemia. Vários desses acidentes, nós temos a soma desses três fatores.
0: A PRF também vai intensificar a fiscalização em ônibus, micro-ônibus e vans nesse feriado.
1: Isso porque as rodovias federais registraram um aumento de cerca de 8% nos acidentes de trânsito envolvendo o transporte de passageiros.
0: Serão observados os documentos dos motoristas e dos veículos, o estado de conservação dos veículos e a forma como os passageiros são transportados.
1: Reforçando que a empresa de transporte de passageiros só pode exercer essa atividade após autorização da ANTT, a Agência Nacional de Transportes Terrestres.
0: Apoio à pesquisa nas cadeias produtivas da Amazônia, como açaí, cacau e babaçu.
1: Para isso, o governo do Brasil vai aplicar 150 milhões de reais do Fundo Amazônia em projetos de desenvolvimento e inovação do setor.
11: O governo do Brasil anunciou um investimento de 150 milhões de reais para o programa Desafios da Amazônia. O programa visa estimular projetos de pesquisa, desenvolvimento e inovação que tragam soluções para as cadeias socioprodutivas da Amazônia Legal. O investimento será feito com recursos do Fundo Amazônia, administrado pelo BNDES, o Banco Nacional de Desenvolvimento Econômico e Social, e coordenado pelo Ministério do Meio Ambiente e Mudança do Clima, em parceria com o Ministério da Ciência, Tecnologia e Inovação. No primeiro edital, os recursos destinados ao programa vão apoiar o desenvolvimento de soluções tecnológicas para as cadeias do açaí, cacau, castanha, cupuaçu e pescado. O superintendente da área de meio ambiente do BNDES, Nabil Kadri, aponta quais são os resultados esperados.
12: Essa iniciativa é uma iniciativa que visa fortalecer as redes de pesquisa e inovação em todos os estados da Amazônia brasileira. A gente pretende aprovar e apoiar 36 soluções tecnológicas para melhorar a tecnologia em cadeias produtivas de produtos da biodiversidade amazônica. São mais de 630 pesquisadores envolvidos nessa iniciativa, com bolsas de pesquisa e mais de 32 universidades e institutos públicos podendo ser beneficiados.
11: Os projetos deverão ser liderados por instituições de ciência e tecnologia da Amazônia Legal, mas podem reunir organizações de todo o Brasil. Poderão participar universidades públicas e privadas sem fins lucrativos, instituições de pesquisa e institutos federais, em parceria com associações comunitárias e cooperativas. Reportagem André de Barros Lima.
0: A partir de agora, famílias que recebem o Bolsa Família não perdem o benefício quando solicitarem o BPC.
1: O pagamento continua enquanto é feita a análise do pedido ao INSS.
13: Famílias em situação de vulnerabilidade social que solicitarem o benefício de prestação continuada, o BPC, podem receber o Bolsa Família durante todo o período de análise do pedido pelo INSS, o Instituto Nacional do Seguro Social. A mudança evita que os beneficiários precisem deixar o programa de transferência de renda antes da decisão sobre o BPC. Até então, muitas famílias eram obrigadas a pedir o desligamento do Bolsa Família porque o valor recebido podia elevar a renda familiar acima do limite exigido para acesso ao benefício assistencial. Com a nova medida, o desligamento do Bolsa Família só acontece se o BPC for concedido ao final do processo. Nesse caso, o INSS comunica a decisão ao Ministério do Desenvolvimento e Assistência Social, Família e Combate à Fome, que interrompe o pagamento do programa. Os beneficiários continuam tendo direito aos valores retroativos do BPC, desde a data do requerimento, com possibilidade de compensação dos recursos pagos pelo Bolsa Família durante a análise do pedido. Para mais informações, acesse gov.br/mds. Raquel Mariano, para a Voz do Brasil.
0: Mais de 246 mil famílias de baixa renda já receberam antenas parabólicas digitais gratuitas por meio do programa Brasil Antenado.
1: A iniciativa atende moradores inscritos no CAD Único, que vivem em municípios com baixa ou nenhuma cobertura de televisão.
0: A ação contempla 323 municípios de 16 estados e pode beneficiar cerca de 650 mil famílias.
1: Com a nova antena, os moradores passam a ter acesso à televisão aberta, com melhor qualidade de som e imagem e a mais de 100 canais gratuitos.
0: As famílias que moram nas cidades atendidas podem solicitar o kit gratuitamente pelo telefone 0800-729-2404 ou pelo site do programa brasilantenado.org.br.
1: O serviço inclui tanto o fornecimento quanto a instalação da antena digital sem custo para os beneficiários.
0: E essas foram as notícias do Governo do Brasil.
1: Uma realização da Secretaria de Comunicação Social da Presidência da República.
0: Com produção da empresa Brasil de Comunicação.
1: Fique agora com o Minuto do TCU. Em seguida, as notícias do Poder Judiciário e do Congresso Nacional. Lembramos que amanhã, dia de Corpus Christi, não tem Voz do Brasil. Boa noite.
0: A gente volta sexta-feira. Bom descanso. Até lá.
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18: STF invalida a idade mínima para a aposentadoria especial em atividades insalubres.
19: TSE mantém inelegibilidade do ex-governador do Rio de Janeiro, Cláudio Castro.
18: Consulta pública sobre o desempenho da Justiça do Trabalho vai até sexta-feira.
19: Boa noite, eu sou Marcela Luiza.
18: E eu sou Walter Lima.
19: O Supremo Tribunal Federal, por maioria, considerou inconstitucional a exigência de idade mínima para aposentadoria especial em atividade insalubre.
18: A corte, no entanto, manteve o fim da conversão de tempo especial em comum e a nova regra de cálculo do benefício. Marta Ferreira.
20: A Confederação Nacional dos Trabalhadores da Indústria questiona dispositivos da reforma da Previdência que passaram a exigir idade mínima para aposentadoria especial e vedaram a conversão de tempo especial em tempo comum para períodos posteriores à promulgação da emenda.
21: Por maioria, o plenário decidiu que é inconstitucional a idade mínima criada pela reforma da Previdência, mas manteve a validade da proibição da conversão do tempo especial em comum e da nova forma de cálculo do benefício.
19: Motoristas e cobradores de ônibus e motoristas de caminhão podem ter direito à aposentadoria especial.
18: Esse entendimento é do STJ. Fátima Uchoa.
22: A tese firmada pela primeira sessão do STJ deve ser seguida por juízes e tribunais de todo o país. O INSS defendeu que após a Lei 9.032 de 95 não seria mais possível conceder aposentadoria especial a motoristas e cobradores de ônibus e a motoristas de caminhão por causa da profissão, pois teria de ser comprovada a exposição a agentes nocivos químicos, físicos ou biológicos e que não há previsão expressa sobre o caráter penoso da atividade. Porém, segundo o relator ministro Gurgel de Faria, o regulamento da Previdência não exclui esses trabalhadores do benefício, mas cabe a cada um demonstrar que exerceu a atividade com riscos à saúde ou integridade física.
19: TSE mantém inelegibilidade de Cláudio Castro, ex-governador do Rio.
18: Ele foi condenado por abuso de poder político e econômico, condutas vedadas e captação ilícita de recursos nas eleições 2022. Fábio Ruas.
3: Os ministros do TSE entenderam que não houve omissão, obscuridade ou contradição na decisão de março deste ano. O relator ministro Vilas Boas Cueva destacou que não há contradição e omissão quanto à suposta maioria formada para cassação do diploma, isso porque apenas 3 ministros votaram nesse sentido, de um total de 7. Com isso, Cláudio Castro continua inelegível, mas não teve o diploma eleitoral cassado.
19: Termina sexta-feira o prazo para quem quiser participar da consulta pública da Justiça do Trabalho.
18: Você pode ajudar o Judiciário a desempenhar melhor suas funções em todo o país. Larissa Batista.
4: Até sexta-feira, você pode dar a sua opinião sobre o que deve ser prioridade da Justiça do Trabalho para os próximos anos. Você pode, por exemplo, dizer o que pensa sobre a forma como a Justiça do Trabalho atua e como poderia melhorar. Será que os processos são analisados com agilidade? É fácil ter acesso aos serviços da Justiça do Trabalho? Em qualquer lugar do país, o trabalhador ou a trabalhadora deve conseguir esse atendimento. Mas será que ele acontece? Se você tem alguma sugestão, essa é a chance de fazer a Justiça do Trabalho se tornar cada vez mais um meio seguro de cuidar das relações trabalhistas. Então, acesse tst.jus.br e participe.
19: Justiça condena motorista por transporte de cocaína em carga de carne em Goiás.
18: A denúncia foi apresentada pelo MPF, Vanessa Pereira.
5: Os mais de 529 quilos de cocaína, avaliados em cerca de R$ 37 milhões de reais, estavam escondidos em meio à carga de carne bovina, que utilizava selos adulterados para simular a regularidade do transporte. Além disso, a droga exibia marcas de consórcios internacionais. O motorista do caminhão foi condenado a 10 anos de prisão e pagamento de multa por tráfico transnacional de drogas e uso de lacres com selos de Serviço de Inspeção Federal falsificados.
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19: Uma boa noite.
18: E até sexta-feira.
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25: Eu sou Paula Groba.
26: E eu sou Humberto Pinheiro.
25: E estes são os destaques de hoje do Jornal do Senado, que começa agora.
26: Presidente do Senado anuncia sessão de esforço concentrado na próxima semana.
25: Proposta pode acabar com financiamento de conteúdos online de ódio e misoginia.
26: Sancionada lei da Copa do Mundo Feminina.
25: Boa noite.
26: Boa noite.
25: Falta pouco mais de um ano para o Brasil receber pela primeira vez a Copa do Mundo de Futebol Feminino. E as regras para a realização do torneio já estão definidas.
26: Uma lei sancionada pelo presidente da República estabelece responsabilidades do governo, garante direitos à FIFA e prevê até indenizações para jogadoras que participaram de edições anteriores da competição. Repórter Bruno Lourenço.
27: O Poder Executivo sancionou a lei que estabelece as regras para viabilizar a realização da Copa do Mundo de Futebol Feminino, que ocorrerá de 24 de junho a 25 de julho de 2027 no Brasil. O texto trata da venda de ingressos, da decretação de feriado nacional internacional em dias de jogos da equipe brasileira, proteção de direitos autorais, regras para captação e distribuição de imagens do campeonato e garantias aos torcedores e profissionais, como a facilitação para obtenção de vistos temporários, de turismo e de trabalho. A ex-jogadora Formiga, que defendeu a seleção em 7 Copas do Mundo e 7 Olimpíadas, torce pelo sucesso do evento e das atletas.
2: E que o ano que vem possamos comemorar tanto quanto esse ano e que as duas taças fiquem no Brasil, né? Desse ano venha e que a outra fique e que possamos cada vez mais evoluir em questão a respeito de nós mulheres, que possamos mudar a mentalidade que existe hoje de pessoas achando que ainda não somos capazes, né?
27: A lei também prevê o pagamento de R$500 mil às jogadoras que representaram o Brasil na primeira edição da Copa do Mundo Feminina em 1991 e do primeiro torneio global feminino organizado pela FIFA em 1988. A presidente da Comissão de Esporte do Senado, senadora Leila Barros, do PDT do Distrito Federal, defendeu a premiação.
6: O futebol feminino brasileiro carrega marcas profundas de proibição estatal e de preconceito social. A proproibição perdurou por 4 décadas, sendo formalmente revogada apenas em 1979. As atletas que persistiram em sua paixão pelo esporte durante e após a proibição são pioneiras em sentido pleno, e a elas o Estado brasileiro deve não apenas reconhecimento, mas reparação.
27: 8 capitais brasileiras vão receber jogos da Copa do Mundo de Futebol Feminino: Belo Horizonte, Brasília, Fortaleza, Porto Alegre, Recife, Rio de Janeiro, Salvador e São Paulo.
25: E o Comitê Olímpico do Brasil, responsável pela participação do país nos Jogos Olímpicos e em outras competições internacionais, teve seus 112 anos celebrados em sessão solene do Congresso Nacional.
26: Durante a sessão especial, o presidente do COB, Marco Antônio Laporta, destacou avanços na legislação que fortaleceram o esporte olímpico brasileiro. Repórter Rodrigo Rezende.
7: Em 8 de junho de 1914, foi fundado o Comitê Olímpico do Brasil. A organização foi homenageada em sessão solene do Congresso Nacional. A senadora Leila Barros, do PDT do Distrito Federal, ressaltou o pioneirismo da organização esportiva brasileira.
6: O Comitê Olímpico do Brasil foi o primeiro Comitê Olímpico Nacional da América do Sul. Desde então, sua trajetória acompanha a própria evolução do esporte brasileiro, desde os primeiros passos da organização esportiva nacional até a consolidação do Brasil como uma potência olímpica reconhecida internacionalmente.
7: O presidente do COB, Marco Antônio Laporta, lembrou os avanços legislativos que permitiram mais investimentos no esporte olímpico brasileiro, como a destinação de recursos das loterias ao setor. A sessão solene contou com a presença de diversos atletas, entre eles Miraildes Maciel Mota, ou Formiga, jogadora do futebol feminino que disputou 7 Olimpíadas com a conquista de 2 medalhas de prata. Formiga ressaltou que a qualificação para uma edição de uma Olimpíada já é a coroação para a carreira de muitos esportistas.
2: Então eu espero que as pessoas tenham consciência que chegar não é fácil. Conquistar uma medalha também não é, né? Que tem adversários ali que não são fáceis. Mas quando conseguimos o passaporte para chegar a uma Olimpíada, já é uma glória, já é uma grande conquista.
7: Leila Barros afirmou durante a sessão solene que os congressistas devem se debruçar nas próximas semanas sobre projetos ligados ao esporte. Caso da derrubada do veto sobre a isenção de impostos de importação para equipamentos esportivos e a criação da Universidade do Esporte.
25: O presidente do Senado, Davi Alcolumbre, anunciou um esforço concentrado para acelerar a votação de matérias pendentes.
26: A primeira delas já tem data para ser analisada: a indicação do novo Corregedor Nacional de Justiça. Repórter Douglas Castilho.
8: O esforço concentrado é um período em que ocorrem sessões para discussão e votação de proposições, podendo ser dispensado o tempo dos discursos dos parlamentares. A votação do nome de Benedito Gonçalves para corregedor do CNJ é a única pauta definida até o momento. Os senadores Stephenson Valentim, do Podemos do Rio Grande do Norte, e Paulo Paim, do PT do Rio Grande do Sul, questionaram o presidente do Senado sobre a proposta de emenda à Constituição que acaba com a escala 6x1, PEC recentemente aprovada na Câmara dos Deputados. Mas Davi Alcolumbre disse que o tema precisa de um debate mais aprofundado e não deve fazer parte do esforço concentrado.
9: Então não é razoável que a Câmara dos Deputados passe 5 meses debatendo um assunto muito relevante para o Brasil, para
0: para o povo brasileiro e para a nação, e também para os trabalhadores e para os empreendedores, e o Senado Federal seja obrigado a carimbar um texto aprovado na Câmara.
8: Os demais itens da pauta do esforço concentrado serão definidos pela presidência do Senado em acordo com as lideranças partidárias. Quanto ao fim da escala 6x1, também está em análise a proposta do senador Rogério Marinho, do PL do Rio Grande do Norte, que prevê a possibilidade de os empregados negociarem a jornada de trabalho com os patrões, sem um limite máximo de horas.
25: E o senador Cleitinho, do Republicanos de Minas Gerais, defendeu uma votação célere para o fim da escala 6x1. Apesar de várias propostas já terem sido apresentadas, com o mesmo objetivo, o parlamentar defendeu a votação do texto já aprovado pela Câmara dos Deputados para acelerar a mudança na legislação.
26: Na avaliação de Cleitinho, a medida deve avançar rapidamente no Senado, passando pelas comissões e sendo levada ao plenário o quanto antes. O parlamentar ressalta que a redução da jornada atende a uma demanda dos trabalhadores e, por isso, deve ser analisada com prioridade para o benefício da população.
1: Tudo que é para o povo, acho que tem que andar mais rápido. Passa nas comissões o mais rápido possível, porque eu tenho certeza que se fosse algum tipo de aumento em benefício da classe política, não demorava 5 meses, não. Então, espero que seja o mais rápido possível aqui, porque o povo espera.
25: Já o senador Carlos Portinho, do PL do Rio de Janeiro, é favorável que a proposta seja amplamente debatida no Senado antes da votação. De acordo com ele, por se tratar de uma medida com impacto para trabalhadores, empresas e para o futuro do país, é necessário ouvir representantes de diferentes setores e sanar dúvidas sobre os efeitos da redução da jornada.
26: Portinho destacou que a discussão deve buscar equilíbrio entre os interesses dos trabalhadores e dos empregadores, de forma a evitar prejuízos tanto para a geração de empregos quanto para a atividade produtiva.
10: O que eu tenho cobrado aqui é que essa discussão, ela passe nas comissões, sejam feitas audiências públicas, tem que estar o sindicato dos trabalhadores aqui, da mesma maneira que tem que estar os representantes do setor produtivo. É o que a gente quer discutir. Discutir é importante, é o trabalho do parlamentar.
25: Ganhar dinheiro com desinformação, discursos de ódio e ataques às mulheres pode passar a ser proibido.
26: Um projeto em análise no Senado quer impedir que conteúdos desse tipo sejam remunerados nas plataformas digitais. Repórter Marcela Cunha.
11: O projeto altera o Marco Civil da Internet para bloquear o dinheiro com publicações de conteúdos que ataquem abertamente as mulheres, criando riscos reais de violência ou discriminação, mesmo antes de uma decisão da justiça. Se a rede social for negligente e permitir que usuários continuem lucrando com conteúdos que já tenham sido considerados criminosos, também poderá ser punida. A autora, senadora Augusta Brito, do PT do Ceará, lembra que hoje esse tipo de violência também impulsionada pelo interesse financeiro e reforça que a ideia é impedir que a liberdade de expressão seja usada como justificativa para a violência.
12: Esse projeto não censura ninguém, ele apenas afirma que ódio e mentira não podem ser premiados com dinheiro, sem confundir isso com opinião, crítica, ironia, sátira ou debate legítimo.
11: O texto define discurso de ódio, misoginia e desinformação e estabelece regras para a defesa do responsável pela publicação, que será avisado em até 48 horas e terá o direito de apresentar uma defesa para tentar recuperar o valor.
26: Com edição de Paula Groba e trabalhos técnicos de Eliseu Caires, o Jornal do Senado fica por aqui. Acompanhe agora as notícias da Câmara dos Deputados. Boa noite.
25: Boa noite e um bom feriado.
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13: Comissão aprova manutenção de merenda escolar durante calamidades.
14: Avança projeto que proíbe a distinção de gênero entre PM e bombeiros.
13: Projeto dificulta fechamento de salas para educação de jovens e adultos.
14: Boa noite. Avança na Câmara a proposta que estabelece condições mais rigorosas para fechamento de turmas de educação de jovens e adultos. Acompanhe na reportagem de Luiz Cláudio Canuto.
17: A Comissão de Educação da Câmara aprovou o projeto que estabelece condições mais rigorosas para o fechamento de turmas presenciais na rede pública para a educação de jovens e adultos. Segundo o projeto, para fechar turmas, deve haver justificativa do órgão responsável pela gestão da educação, o diagnóstico do impacto da ação e uma manifestação da comunidade escolar e do Ministério Público. A proposta muda a Lei de Diretrizes e Bases da Educação Nacional. O texto do deputado Helder Salomão, do PT do Espírito Santo, foi aprovado conforme o parecer do relator, deputado Luiz Lima, do Novo do Rio de Janeiro. Lima afirma que a educação de jovens e adultos atende a um princípio da Constituição e expressa a garantia do direito à educação.
3: A gente ainda tem um percentual entre 25% e 30% de pessoas que passaram de 20 anos, que têm muita dificuldade com leitura, de compreensão de texto, e essas pessoas também ficam fora do mercado de trabalho. E esse projeto é extremamente meritório, porque facilita e avisa essas pessoas e comunica, faz com que as secretarias de educação municipal ou estadual comuniquem às pessoas adultas do nosso país que é direito, sim, ela reingressar à sala de aula para ela aprender a ler, aprender a escrever de forma correta, melhorando a autoestima dessas pessoas.
17: O relator cita dados do IBGE de 2023, segundo os quais a taxa de alfabetização de brasileiros com 15 anos ou mais era de 94,6%, mas entre a população rural era pouco mais de 85%. Aproximadamente 11 milhões de pessoas entre 18 e 29 anos de idade ainda não completaram o ensino médio. O projeto que estabelece condições prévias para o fechamento de turmas presenciais de educação de jovens e adultos na rede pública vai ser analisado agora pela Comissão de Constituição e Justiça. Para virar lei, precisa ser aprovado pelos deputados e senadores. Da Rádio Câmara de Brasília, Luiz Cláudio Canuto.
26: Educação.
4: Comissão aprova a proposta que prevê manutenção de merenda escolar em caso de calamidade pública. A repórter Mônica Tati tem os detalhes.
5: A alimentação escolar poderá ser garantida mesmo em caso de situação de emergência ou estado de calamidade pública reconhecida ou decretada pelo governo federal. É o que prevê projeto aprovado pela Comissão de Educação da Câmara, como explica a relatora, a deputada Sâmia Bonfim, do PSOL de São Paulo.
15: É sabido que, no período letivo, a merenda escolar eventualmente é a única refeição dos educandos mais vulneráveis economicamente. Dessa forma, fazendo justiça às proposições pertinentes, todas elas certamente motivadas pela recente experiência de paralisação das escolas e de aumento da vulnerabilidade das famílias dos estudantes mais pobres, somos pela aprovação do projeto principal.
5: O texto da deputada Sâmia Bonfim também estabelece que, se as refeições não puderem ser feitas no ambiente escolar, será garantida a entrega de cestas básicas para as famílias dos alunos que estejam inscritas no Cadastro Único do Governo Federal. O projeto, que prevê a garantia de merenda escolar em caso de situação de emergência ou de calamidade pública, ainda tem que ser votado por mais 3 comissões da Câmara. Se for aprovado em todas, pode seguir direto para a votação no Senado. Da Rádio Câmara de Brasília, Mônica Tati.
26: Relações Exteriores.
14: Sargento Faur, do PL do Paraná, rebate acusações de que integrantes da oposição teriam atuado junto aos Estados Unidos para incentivar o aumento das tarifas contra produtos brasileiros. Ele afirma que defende a busca do diálogo para evitar medidas que prejudiquem o país.
4: Sargento Faur também apoia a classificação de facções criminosas brasileiras como organizações terroristas. O parlamentar avalia que a medida contribui para a efetividade do enfrentamento ao PCC e ao Comando Vermelho.
14: Tadeu Venere, do PT do Paraná, critica a atuação da oposição no caso das tarifas dos Estados Unidos sobre produtos brasileiros. Para ele, houve estímulo a medidas comerciais contra o Brasil. O deputado considera que a articulação externa tenta desgastar o governo federal.
4: Tadeu Venere contesta a tentativa de relacionar o aumento das tarifas apenas a decisões soberanas do governo dos Estados Unidos. O legislador defende a via diplomática e cobra explicações de parlamentares que fazem oposição ao Executivo Federal.
14: Padre João, do PT de Minas Gerais, considera a viagem de parlamentares da oposição aos Estados Unidos uma ameaça à soberania brasileira. Ele pondera que representantes eleitos não podem atuar no exterior contra a economia nacional nem contra serviços como o PIX.
4: Padre João cobra uma reação do Congresso diante de iniciativas que, em sua visão, incentivam o aumento de tarifas dos Estados Unidos contra produtos nacionais. O deputado argumenta que o papel da oposição é fiscalizar o governo federal e não apoiar medidas contra o Brasil.
14: Érica Cocai, do PT do Distrito Federal, acusa parte da oposição de ser submissa aos interesses estrangeiros, especialmente dos Estados Unidos. Ela critica articulações que prejudicam a economia nacional e entregam recursos estratégicos, como terras raras e minerais críticos.
4: Na visão de Érica Cocai, o governo anterior foi omisso no combate ao crime organizado e permitiu o avanço de milícias e de esquemas financeiros fraudulentos. A deputada reafirma o compromisso da gestão petista com a defesa da soberania nacional e da democracia.
26: Trabalho.
14: Avança nas comissões o projeto que proíbe a distinção de gênero em concursos e carreiras da PM e dos bombeiros. Mais detalhes com a repórter Maria Neves.
16: A Comissão de Segurança Pública da Câmara dos Deputados aprovou proposta que proíbe a distinção entre homens e mulheres nos concursos públicos e nas carreiras de polícias militares e de bombeiros militares. O texto proíbe expressamente a adoção de limites de vagas para mulheres nas leis estaduais e do Distrito Federal. O relator, deputado delegado Paulo Bilinski, do PL de São Paulo, incluiu na proposta que os critérios de avaliação física também devem ser os mesmos para homens e mulheres. Relatora na Comissão de Defesa dos Direitos das Mulheres, a deputada Carol D'Artora, do PT do Paraná, afirma que o objetivo do projeto é garantir isonomia de gênero nos processos de seleção para as polícias e bombeiros militares.
18: Existem critérios que não são técnicos, existem percentuais máximos para o ingresso de mulheres e tudo isso vai a um desencontro daquilo que tem sido proposto no mundo inteiro.
16: Como as polícias e os bombeiros militares são de responsabilidade dos estados, as regras dos concursos diferem de um local para outro. Em Goiás, por exemplo, a legislação limitava a 10% o número de mulheres nas corporações. Em 2023, no entanto, o Supremo Tribunal Federal considerou essa regra discriminatória e, portanto, inconstitucional. Ao apresentar o texto em 2023, o deputado Pedro Aihara, de Minas Gerais, ele mesmo bombeiro militar, afirmou que o Conselho Nacional da Categoria estimava que as mulheres ocupavam menos de 14% das vagas nas corporações de todo o país. No mesmo ano, de acordo com o Anuário Brasileiro de Segurança Pública, a média de mulheres nas polícias militares era de 12%. A proposta que proíbe discriminação de gênero para ingresso e ascensão nas carreiras militares dos estados ainda será analisada pela Comissão de Constituição e Justiça. Da Rádio Câmara de Brasília, Maria Neves.
26: 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Justiça.
4: Marcel Van Hatten, do Novo, do Rio Grande do Sul, denuncia um novo acordo de cooperação entre o INSS e a Confederação Nacional dos Trabalhadores na Agricultura. Ele lembra que a entidade esteve no centro das investigações sobre descontos ilegais nas aposentadorias de milhões de brasileiros.
14: De acordo com Marcel Van Hatten, a mudança no comando do órgão previdenciário abriu caminho para o retorno de práticas criminosas. O deputado faz um alerta aos aposentados e pensionistas para o risco de novas cobranças não autorizadas.
26: Previdência.
4: A Câmara dos Deputados analisa a redução da idade mínima para aposentadoria especial por periculosidade. Proposta nesse sentido já avançou duas comissões, como informa a repórter Sofia Peçanha.
19: Trabalhadores que atuam em atividades que oferecem riscos à saúde ou à integridade física são o foco do projeto de lei em discussão na Câmara dos Deputados. A proposta, já aprovada pela Comissão de Previdência, Assistência Social, Infância, Adolescência e Família da Câmara, reduz a idade mínima para a concessão de aposentadoria especial a esses trabalhadores expostos a agentes nocivos. De acordo com o projeto, o tempo mínimo de contribuição para a aposentadoria especial pode ser de 15, 20 ou 25 anos, dependendo do grau de risco da atividade. Ou seja, quanto maior o risco à saúde ou à integridade física do trabalhador, menor o tempo exigido. A reforma da Previdência estabeleceu como idades mínimas de 55, 58 e 60 anos. Agora, a proposta reduz as idades para 40, 45 e 48 anos. Na comissão, o relator deputado Pastor Eurico, de Pernambuco, mudou o texto original, apresentado pelo deputado Alberto Fraga, do PL do Distrito Federal, além de aproveitar alterações aprovadas pela Comissão do Trabalho anteriormente. Pastor Eurico ressaltou que as mudanças nas regras da reforma da Previdência são uma reivindicação antiga dos trabalhadores expostos a agentes nocivos.
2: Então, essas pessoas estão tendo prejuízo e há muitos desses profissionais que já poderiam estar aposentados, estão com risco de vida, saúde muito afetada, muito abalado. Alguns estão com idade avançada, se ele sai do emprego hoje, ninguém mais o quer. Então, nossa preocupação é de honrarmos, respeitarmos, considerarmos e validar essas pessoas que prestaram em todo esse período de sua vida esse serviço à sociedade.
19: Pelo texto, o valor do benefício inicial passa a ser de 100% da média de contribuições. Desde a reforma da Previdência, o cálculo do benefício leva em conta apenas 60% da média de contribuições, mais 2% para cada ano que exceda 15 anos de contribuição para mulheres e 20 anos para homens. A proposta considera ainda a periculosidade da atividade e não apenas os riscos à saúde, contemplando a exposição a agentes químicos, físicos e biológicos, além dos que exercem atividades consideradas perigosas. Entre os exemplos citados estão trabalhos com explosivos, eletricidade, materiais inflamáveis, radiação, ruído e calor excessivos, além de atividades de vigilância patrimonial ou pessoal e transporte de valores. Agora, o projeto que reduz a idade mínima para a aposentadoria do trabalhador exposto a agentes nocivos precisa ser analisado por duas comissões antes do plenário. Para virar lei, precisa ser aprovado pela Câmara e pelo Senado. Da Rádio Câmara de Brasília, Sofia Peçanha.
6: Ciência e tecnologia.
14: Heloísa Helena, da Rede do Rio de Janeiro, apresentou o projeto para proibir as bets no Brasil. A deputada afirma que as apostas online provocam endividamento, desespero familiar e sofrimento entre jovens atingidos pela jogatina.
7: Heloísa Helena critica a arrecadação obtida pelo governo federal com a regulamentação das apostas. Ela aponta que a tributação transforma a exploração econômica das famílias em fonte de receita pública, sem enfrentar os danos sociais causados pelas bets.
6: Saúde.
14: Comissão aprova projeto que valoriza escolas de saúde pública como estratégicas para o SUS. A repórter Júlia Lopes nos conta os detalhes.
20: A Câmara dos Deputados reconheceu as escolas de saúde pública, que são instituições voltadas à formação, qualificação e treinamento de profissionais da área, como instituições técnico-científicas do SUS, o Sistema Único de Saúde. O projeto aprovado na Comissão de Constituição e Justiça reconhece que essas escolas são capazes de produzir e desenvolver conhecimento e tecnologias, além de preparar profissionais para atuar em situações de emergência em saúde pública. O texto aprovado pela CCJ, por recomendação da relatora, deputada Lídice da Mata, do PSB da Bahia, manteve a versão apresentada pela Comissão de Saúde, que define normas gerais para a atuação dessas escolas. Na avaliação do autor do projeto, deputado Jorge Sola, do PT da Bahia, a medida é de grande importância para as escolas de saúde pública. Ele destacou ainda que a proposta foi elaborada em conjunto com essas instituições.
21: São escolas que têm um papel muito importante no sistema único de saúde e que não estavam previstos no nosso arcabouço legal do SUS.
20: De acordo com a Rede Brasileira de Escolas de Saúde Pública, existem atualmente cerca de 50 instituições desse tipo no país, vinculadas aos estados ou a centros universitários, com atuação nas áreas de saúde pública e saúde coletiva. O projeto, que valoriza a produção de conhecimento e inovação nas escolas de saúde pública, segue agora para o Senado. Da Rádio Câmara de Brasília, Júlia Lopes.
6: Economia.
4: Ao fazer um balanço da gestão federal, Cabo Gilberto Silva, do PL da Paraíba, considera que o atual governo não cumpriu as promessas de campanha. Segundo o deputado, o executivo apresenta desgastes em áreas como saúde, educação, economia e segurança pública.
14: Na visão de Cabo Gilberto Silva, a solução para os problemas do país passa por uma mudança na condução política e econômica. Ele defende a construção de alianças partidárias que tenham como objetivo a atração de investimentos e redução da carga tributária.
0: Meio ambiente.
4: Câmara analisa reforço das medidas contra incêndios florestais. O repórter José Carlos Oliveira tem as informações.
1: Projeto de lei do deputado Dr. Zacarias Calil, de Goiás, aumenta a punição para quem provoca incêndios em florestas, matas, pastagens e outras áreas de vegetação no Brasil. A pena para quem comete tais crimes pode dobrar em relação à atual, com previsão de 4 a 8 anos de reclusão e multa quando a queimada acontecer em unidades de conservação, terras indígenas, reservas legais e áreas de preservação permanente. Além da responsabilização individual dos culpados, a proposta prevê a responsabilidade solidária de empresas e pessoas que financiem, incentivem ou estejam diretamente envolvidas em atividades que resultem em incêndios ilegais. O texto foi aprovado na Comissão de Educação com relatoria do deputado Luiz Fernando Vampiro, do MDB de Santa Catarina.
8: Esse projeto é um projeto amplo, ele trata efetivamente sobre prevenção e conscientização das queimadas no Brasil e em relação à Comissão de Educação, era específico a parceria entre o Ministério do Meio Ambiente e do Ministério da Educação acerca das políticas a serem implementadas dentro das salas de aula, obviamente de material didático, aperfeiçoamento, capacitação de recursos humanos, para poder estar divulgando efetivamente ações que possam inibir e minimizar os impactos das queimadas no país.
1: O projeto de lei ainda prevê um selo verde de combate a incêndios a ser concedido a empresas que adotem práticas sustentáveis. Também determina a criação de um Centro Nacional de Prevenção a Incêndios Florestais para coordenar essas ações em todo o país. O texto está em análise agora na Comissão de Meio Ambiente. Da Rádio Câmara de Brasília, José Carlos Oliveira.
0: Desenvolvimento Regional.
14: Hildo Rocha, do MDB, exalta o programa Maranhão Livre da Fome, criado pelo governo estadual para combater a insegurança alimentar. Segundo o deputado, a iniciativa alia transferência de renda e capacitação profissional para famílias em situação de vulnerabilidade.
4: Hildo Rocha informa que o programa obteve resultados positivos na inclusão produtiva de beneficiários. O parlamentar acrescenta que a medida deve ser apresentada ao governo da Finlândia como exemplo de política pública voltada ao combate à pobreza e à fome.
0: Transportes.
14: Joaquim Passarinho, do PL do Pará, apela aos governos federal e estadual por intervenção imediata nas estradas do norte do país. Segundo ele, a precariedade das BRs e PAs prejudica o trânsito da população, encarece o escoamento da produção e impede o desenvolvimento da região.
4: Joaquim Passarinho ressalta a posição dos portos do norte pela proximidade com o Canal do Panamá e com os Estados Unidos. No entanto, ele afirma que as más condições das estradas eliminam essa vantagem, o que justifica obras urgentes na Transamazônica e na BR-163 durante a estiagem das chuvas.
14: Termina agora o Jornal Câmara dos Deputados, produzido pela Rádio Câmara. O programa teve trabalhos técnicos de Wellington Teles e apresentação de Verônica Lima e Márcio Aquilissardi. Boa noite.
4: A Voz do Brasil volta na sexta-feira. Boa noite e bom feriado. Música.

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